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1: 1 milhão de pessoas já solicitaram a autoexclusão dos sites de apostas online, as chamadas bets.
0: Qualquer pessoa pode fazer o bloqueio nas plataformas de apostas de uma só vez.
1: E o próprio usuário define quanto tempo quer ficar sem apostar.
2: A plataforma centralizada de autoexclusão permite ao cidadão restringir o acesso às casas de apostas para prevenir danos financeiros e à saúde mental. O bloqueio atinge todos os sites de apostas autorizados pela Secretaria de Prêmios e Apostas do Ministério da Fazenda. Para solicitar a autoexclusão, o cidadão deve utilizar o login da plataforma gov.br. Ao preencher os dados, deve informar por quanto tempo deseja ficar autoexcluído, que pode ser de 1 a 12 meses. Se desejar, o usuário pode informar também os motivos da autoexclusão, como decisão por dificuldades financeiras ou recomendação de saúde, por exemplo. Além da autoexclusão voluntária, o ministro da Fazenda, Dario Durigan, lembra as exclusões automáticas das plataformas de apostas.
3: Houve uma vedação por cumprimento de decisão do Supremo de beneficiário de programa social, Bolsa Família, BPC, que estão proibidos de acessar essas plataformas de apostas.
2: Após a autoexclusão, as operadoras autorizadas têm até 72 horas para bloquear o acesso dos usuários aos seus sites e aplicativos. Segundo o Ministério da Fazenda, 1 milhão de pessoas já fizeram a autoexclusão desses sites. Quem nunca apostou e não tem cadastro em casas de apostas também pode solicitar a autoexclusão. Reportagem Nazi Brum.
0: O Comitê de Gestão da Câmara de Comércio Exterior manteve a alíquota de 12% no imposto de exportação do petróleo diante dos episódios no Estreito de Hormuz.
1: Ontem, os Estados Unidos interromperam o acordo de cessar fogo e realizaram novos ataques ao Irã.
0: De acordo com nota divulgada pelo comitê, a decisão tem como objetivo proteger o mercado interno e evitar o desabastecimento dos combustíveis no país.
1: A medida terá caráter temporário, com vigência de até 60 dias e será reavaliada após 30 dias.
0: Hoje, o ministro da Fazenda, Dario Durigan, afirmou que o governo federal seguirá tendo cautela com as medidas de subvenção dos combustíveis diante dos conflitos no Oriente Médio.
3: Eu tinha expectativa, sim, de tirar a subvenção da gasolina num prazo mais curto. O que a gente ouviu foi uma declaração do presidente dos Estados Unidos dizendo que o cessar-fogo estava encerrado e que o acordo de paz já não seria mais executado nos termos em que estava sendo planejado. O que nos acendeu um sinal de alerta, sim, para a cautela em que a gente tem que adotar no acompanhamento da guerra. Então, a estratégia não muda. O objetivo do Ministério da Fazenda, com a guerra diminuindo de proporção, é retirada dos subsídios, mas eu preciso ter cautela porque os eventos novos aconteceram ontem.
1: A Receita Federal iniciou uma ação direcionada aos contribuintes com eventuais débitos em aberto.
0: A iniciativa busca manter a regularidade fiscal dos contribuintes.
4: Contribuintes classificados com o selo Sintonia a Mais começaram a receber comunicações pela Caixa Postal e pelo Domicílio Tributário Eletrônico, o DTE, com informações sobre eventual existência de débitos em aberto. A regularização é necessária para evitar a inadimplência, situação que pode resultar no cancelamento do selo. A validade da classificação é de 1 ano, contada a partir do primeiro dia do mês de referência. O cancelamento também pode ocorrer em situações como concessão da medida cautelar, decretação de falência ou liquidação da pessoa jurídica, manutenção de irregularidade cadastral por mais de 30 dias ou enquadramento como devedor contumaz. Reportagem Edinaldo Júnior.
1: Você sabia que eliminar o acúmulo de capim seco, galhos e folhas cria barreiras naturais para reduzir o risco de incêndios durante o período de seca?
0: E essa técnica tem um nome e uma regulamentação. É o que vamos ouvir agora na reportagem de Márcia Fernandes.
5: Atear fogo numa área para evitar queimadas. Parece contraditório, mas trata-se de uma técnica recomendada para evitar grandes incêndios florestais na época da seca. São as chamadas queimas prescritas. O fogo é colocado de forma controlada em áreas demarcadas. Com isso, é eliminado o acúmulo de capim, galhos e folhas que podem servir de combustível para incêndios. É o que explica Hudson Coimbra, analista ambiental do Instituto Chico Mendes de Conservação da Biodiversidade, ICMBio.
6: É uma ferramenta de manejo do fogo, utilizada com critérios técnicos, análises de risco, vulnerabilidades, critérios meteorológicos, topográficos, e aí a partir disso a gente também define o que é que a gente quer queimar para evitar a propagação de incêndios.
5: A Floresta Nacional de Brasília é um dos espaços que costuma ser atingido por focos de incêndios durante o período da estiagem. Por isso, recebeu nesta quinta-feira uma queima prescrita como parte das ações de prevenção a incêndios, como destacou Hudson Coimbra, do ICMBio.
6: Dentro do Distrito Federal, elas são importantes para evitar os grandes incêndios que acontecem na época da estiagem, né, que vai se iniciar já agora.
5: A queima prescrita é executada por brigadistas que fazem um monitoramento constante da área. Pode ser implementada em parques nacionais, reservas extrativistas e unidades de conservação em geral. Reportagem Márcia Fernandes.
1: E por falar em período de estiagem, o Instituto Nacional de Meteorologia emitiu um alerta de baixa umidade do ar.
0: Uma massa de ar seco se estende do interior da região Nordeste até grande parte do Centro-Oeste, além de áreas do interior das regiões Sudeste e Sul do país.
1: Segundo o Instituto, a baixa umidade deve permanecer até o domingo, dia 12 de julho.
0: Durante os períodos mais secos do dia, a umidade relativa pode ficar entre 20% e 30%, níveis que exigem atenção, principalmente para crianças, idosos e pessoas com doenças respiratórias.
1: Uma ferramenta digital para pequenos produtores e cooperativas do campo que simplifica o acesso a financiamentos.
0: É o simulador de crédito do Pronaf, o Programa Nacional de Fortalecimento da Agricultura Familiar.
1: A plataforma mostra linhas e condições de crédito que combinam com o perfil do produtor.
7: Se você é produtor rural e precisa de crédito, pode contar com uma ferramenta na hora de solicitar os recursos. É o simulador de crédito do Pronaf, uma ferramenta digital desenvolvida para ajudar agricultores familiares e cooperativas a identificarem quais linhas de crédito do Pronaf eles podem usar. É preciso responder algumas perguntas sobre a situação do agricultor, como renda familiar, localidade e objetivo do financiamento. Depois, são informadas as linhas de crédito e as condições de financiamento compatíveis com seu perfil e quais as instituições financeiras que operam em sua região. Vale ressaltar que o simulador não substitui a análise realizada pelas instituições financeiras e também não garante a contratação do crédito. A ferramenta é apenas informativa e busca facilitar o acesso às informações sobre o Pronaf antes do agricultor familiar buscar uma instituição financeira. Para simular o crédito, acesse simuladorpronaf.mda.gov.br. Daniele Popov para a Voz do Brasil.
0: Produtores que vivem no campo precisam validar o CAR, Cadastro Ambiental Rural de suas propriedades.
1: O cadastro é um registro público eletrônico nacional, obrigatório para todos os imóveis rurais.
8: Você que tem uma propriedade rural e já fez a inclusão dela no Cadastro Ambiental Rural, o CAR, não se esqueça de verificar se está tudo certinho. Veja na caixa de mensagens da Central do Proprietário Possuidor do CAR se você recebeu uma notificação para resolver alguma pendência. O órgão gestor do CAR enviou recentemente mensagens para mais de 845 mil proprietários. Para 500 mil, só falta responder se concordam com as informações já analisadas. Se você estiver nesse grupo e finalizar o processo, o seu CAR vai ficar em dia com o que prevê o Código Florestal, que é a lei que cuida desse assunto. Ter o Cadastro Ambiental Rural concluído é fundamental para acessar o crédito agrícola no sistema bancário. Então, não se esqueça de olhar a caixa de mensagens da Central do Proprietário Possuidor do CAR e ver se você recebeu uma notificação para resolver alguma pendência. O Cadastro Ambiental Rural é obrigatório para todos os imóveis rurais. Quando o processo for finalizado, sua propriedade será classificada como cumpridora das regras de proteção do meio ambiente. Se você ainda não fez o cadastro da propriedade rural no CAR, vá no site car.gov.br, escolha o estado e siga o passo a passo. Depois disso, é emitido um recibo de inscrição no CAR. Com esse recibo em mãos, você consegue acessar a central do proprietário possuidor com o seu login no gov.br. É nessa central que você acompanha a situação de sua propriedade, os documentos e as análises feitas pelos técnicos. Reportagem Carlos Oliveira.
0: As inscrições para a PND, a Prova Nacional Docente, se encerram amanhã.
1: Por meio do Exame Nacional de Desempenho de Estudantes, a prova avalia os formandos em licenciaturas.
0: Mas professores já formados também podem fazer a PND, especialmente porque ela pode ser usada por governos estaduais e prefeituras como parte de seus processos seletivos para a contratação de docentes.
1: Nós conversamos com o secretário executivo do Ministério da Educação, Rodolfo Cabral, sobre a Prova Nacional Docente. Vamos ouvir. Secretário Rodolfo Cabral, muito bem-vindo à Voz do Brasil. A gente queria começar, então, explicando, né, para quem já é professor e quem está se formando agora, por que que é importante fazer a Prova Nacional Docente? Quais são os benefícios dela para esses profissionais?
9: Boa noite, Mariana, Luciano e os ouvintes da Voz do Brasil. A Prova Nacional Docente é um exame anual destinado aos professores brasileiros interessados em utilizar os seus resultados em processos seletivos das redes de ensino. Então, ela vai ser utilizada para subsidiar os processos seletivos e concursos públicos realizados tanto no âmbito federal, estadual e municipal para ingresso na carreira docente da educação básica. É uma avaliação teórica que vai atestar se os participantes têm as competências essenciais para o exercício da docência em sala de aula. Ela é feita para 21 licenciaturas diferentes. Então, a pessoa que vai fazer uma prova com a parte comum para todas as áreas, com 30 questões de formação docente e a parte discursiva, além de 50 questões específicas de cada área.
0: Secretária, ela foi criada inicialmente como um exame, né, para avaliar a formação dos formandos em licenciaturas. A ideia é medir aí o nivelamento dos cursos em todo o país e identificar possíveis defasagens de formação, é isso? O que pode ser feito a partir dessa constatação?
9: Isso, Luciana. A PND funcionou conjuntamente com o ENAD das licenciaturas, né, sendo o ENAD somente para os formandos e a PND também para quem já se formou. Então, a ideia da PND é avaliar os formandos das licenciaturas por meio do ENAD, mas também quem se formou, para garantir que esses professores possuam as competências essenciais para a docência. Então, além de avaliar as competências, né, ela vai subsidiar a formulação de políticas públicas voltadas à formação inicial e continuada dos professores. Então, a partir dos resultados do ENAD, se uma instituição ela tem resultados negativos, a gente vai abrir processos de supervisão no MEC para avaliar e melhorar a qualidade da formação dos nossos professores.
1: Agora, secretário, a prova também pode ser usada em processos seletivos, né? Como é que funciona isso? É possível que uma prefeitura, por exemplo, use os resultados da PND como um concurso?
9: Isso, é importante a gente ressaltar que, embora não seja um concurso e ela não substitua o processo seletivo da Secretaria de Educação, as secretarias elas podem usar a nota da PND como etapa de suas provas. Então, as redes de ensino, as secretarias estaduais, municipais, distrital de educação, elas fazem adesão junto ao MEC para usar a nota da PND em seus concursos e processos seletivos. Agora, para 2026, 2.031 redes de ensino fizeram adesão. Então, os resultados, e aí o professor faz essa prova da PND, e os resultados de cada exame têm validade de 3 anos, permitindo sua utilização em vários processos seletivos ao longo desse período.
0: Secretária, a Prova Nacional Docente ocorre quantas vezes por ano? Por exemplo, quem perder essa oportunidade terá outra ainda em 2026?
9: Isso, a prova é anual, né? Então, quem não participar agora poderá se inscrever para a PND em 2027, em data ainda a ser definida. Então, quem estiver concluindo a licenciatura ou já estiver formado, é importante fazer a prova ainda esse ano. E aí ficar com essa nota disponível para os concursos públicos das redes que aderiram durante todo o período de 2026 e 2027.
1: É, porque como o senhor disse, né, a prova tem validade por 3 anos aí.
9: Isso, quem não fez agora vai ter que aguardar a próxima PND em 2027.
1: Agora, onde que os interessados podem se inscrever e quanto é que custa a taxa de inscrição, secretário?
9: Os interessados podem se inscrever no sistema PND, no site do INEP, até o dia 10 de julho. E a taxa de inscrição custa R$ 85.
0: E quando serão as provas e quando saem os resultados?
9: As provas serão realizadas em todo o país no dia 20 de setembro. E o resultado final será divulgado em 15 de dezembro.
1: E aí a gente lembra também que na página do INEP, os interessados também podem acessar outras informações, né, secretário? Sobre pedidos excepcionais, enfim, recursos e todo o resto, qualquer outra parte que tenham interesse em saber sobre a prova.
9: Muito bem. Inclusive a formação, tá? Para acesso aos conteúdos da prova, quem quiser estudar, se preparar, no site do INEP tem as matrizes de referência utilizadas pelo INEP para fazer a prova. Então o professor pode utilizar esses materiais para se preparar e estudar para obter um melhor resultado.
1: Ótimo. Muito bem, nós conversamos com o secretário executivo do Ministério da Educação, Rodolfo Cabral. Secretário, muito obrigada pela sua entrevista aqui à Voz do Brasil.
9: Muito obrigado, Mariana, Luciano. Um abraço aos ouvintes da Voz do Brasil.
0: Funcionando 24 horas por dia, 7 dias por semana, o Disque 100 oferece orientação em casos de violações dos direitos humanos.
1: Saiba mais com Pablo Mundim.
10: Violência física, psicológica ou sexual, abandono de pessoas idosas, trabalho infantil, racismo, discriminação contra pessoas com deficiência, população LGBTQIA+, povos indígenas, quilombolas ou qualquer outra forma de violação da dignidade humana. Seja qual for a situação, o Disque 100 é o canal para denunciar. Os canais do Ministério dos Direitos Humanos e da Cidadania registraram em 2024 mais de 657 mil denúncias de violações de direitos humanos. Mulheres, idosos e crianças formam um grupo de maior vulnerabilidade, com a maioria dos abusos ocorrendo na própria residência. Para combater qualquer tipo de violação que surgiu, o Disque 100, defende Lara Magalhães, coordenadora do Disque 100.
11: Por ser muito abrangente, sempre que a pessoa tiver dúvida se determinada situação configura ou não uma violação, a orientação é procurar o Disque 100 para que a nossa equipe preste essas orientações e tire essas dúvidas.
10: Depois do registro, o caso é enviado aos órgãos competentes para apuração e adoção das medidas de proteção, explica a coordenadora Lara Magalhães.
11: Quanto mais acessam, mais a gente consegue garantir ou ao menos proibir que essas violações perdurem.
10: O atendimento é gratuito, sigiloso e está disponível 24 horas por dia, 7 dias por semana. Reportagem Pablo Mundim.
0: Teve início essa semana um atendimento no Previbar com a moradores da região norte.
1: Podem ser beneficiados moradores de comunidades ribeirinhas ou isoladas, indígenas e quilombolas.
0: Atualmente existem 7 unidades móveis flutuantes. 3 vão atender o estado do Amazonas, 3 o estado do Pará e 1 o estado de Rondônia.
1: A chefe do Serviço de Gerenciamento de Unidades Móveis Flutuantes do INSS, Karine Furtado, fala dos serviços oferecidos.
12: Os serviços oferecidos pelo Previbar são praticamente os mesmos de uma agência física do INSS. Os principais são salário maternidade rural, aposentadorias, pensão por morte e benefício de prestação continuada, o BPC, que é um benefício assistencial para idosos e pessoas com deficiência de baixa renda. Também são oferecidas perícias médicas e avaliações sociais, além de emissão de extratos, consulta de tempo de contribuição e orientações gerais.
0: Os atendimentos vão até 18 de dezembro.
1: O calendário de atendimentos está em gov.br/INSS.
0: Julho é mês de férias e muita gente aproveita o descanso para viajar com a família.
1: E muitas famílias brasileiras contam com integrantes de 4 patas.
0: Uma pesquisa sobre o turismo pet friendly quer entender as principais dificuldades enfrentadas pelos tutores e empreendimentos.
13: O professor Pedro Henrique Ambrósio Rodrigues, de Florianópolis, já perdeu as contas de quantas viagens fez. Mas, independente do roteiro, sempre pega a estrada com seus pets do lado. A que tem mais quilômetros rodados é Frida, uma bulldog francesa que chegou em sua vida há 11 anos. Depois vieram o Bartô, sem raça definida, e um Chihuahua, para se aventurarem por diversos destinos brasileiros.
14: A gente sai de Florianópolis e vai para Franca, e por 2 vezes a gente foi para Minas Gerais, então passou por Ouro Preto, Trindade, Paraty, São João del Rei, Curitiba, Rio de Janeiro, Campos dos Goytacazes, tudo que tiver no meio do caminho a gente faz. locais, as viagens são planejadas em cima do fato dos cachorros estarem conosco.
13: Uma pesquisa online pretende mapear os principais desafios do turismo pet friendly no país. Por um lado, quer entender as dificuldades enfrentadas pelos viajantes na hora de pegar a estrada. Por outro, busca conhecer os desafios de empresários do setor, como donos de hotéis e de restaurantes que recebem clientes de quatro patas. A supervisora de eventos e reservas de um hotel em Goiânia, no estado de Goiás, Kathleen Neves, menciona alguns serviços personalizados para atender esse público.
15: Hoje, os nossos serviços exclusivos são um tapete higiênico, uma manta com a nossa logo, um sachê de petisco para que ele possa se alimentar enquanto estiver conosco e saquinhos para coleta de fezes também.
13: O mapeamento servirá de base para a criação de um manual de boas práticas do segmento. O prazo para participar vai até amanhã, 10 de julho. E o formulário pode ser acessado na página do Ministério do Turismo na internet, no endereço gov.br/turismo. Reportagem Natália Koslick.
1: Um voo cancelado, bagagem danificada ou extraviada, mudança de horários pela companhia aérea.
0: O passageiro que vive essas situações tem um canal para registrar e tentar resolver a queixa.
1: É o ANAC Passageiro.
16: As viagens de avião fazem parte da rotina do empresário gaúcho Renato Correa, que a cada dia da semana está em uma cidade diferente por causa dos compromissos profissionais. Com a vida na ponte aérea, difícil não se deparar com problemas.
17: De uma forma ou outra, a gente acaba tendo problema com voo atrasado, voo cancelado, questões climáticas que acabam influenciando na nossa dinâmica e na nossa agenda diária. Problemas eu tive são vários repetitivos que são de perda de conexão por questão de atraso.
16: Passageiros que enfrentarem problemas com companhias aéreas podem registrar reclamações por meio da plataforma ANAC Passageiro. O acesso é gratuito e pode ser feito por qualquer cidadão com uma conta gov.br nível prata ou ouro. Após o registro, a manifestação é encaminhada à companhia aérea responsável, que deve responder em até 10 dias corridos. O superintendente de acompanhamento de serviços aéreos da Agência Nacional de Aviação Civil, ANAC, Adriano Miranda, destaca os tipos de registros que a plataforma tem recebido.
18: O principal problema mais reclamado são alterações ou cancelamentos pela própria empresa aérea antes da viagem, né? Então o passageiro é comunicado ali que seu voo foi alterado, que seu voo foi cancelado, né? Em segundo lugar, o atraso ou cancelamento na data da viagem, aquela situação contingencial. O terceiro ponto mais reclamado é bagagem, por exemplo, bagagem danificada, bagagem extraviada.
16: Durante o atendimento, passageiro e empresa podem trocar informações diretamente pela plataforma até a conclusão da solicitação. O usuário pode ainda consultar dados sobre o volume de reclamações, os principais assuntos registrados e o índice de atendimento das companhias aéreas. O acesso à plataforma é feito pelo site anac.gov.br ou pelo gov.br/anac, clicando em passageiro. Reportagem Graziele Bezerra.
0: Estão abertas até 3 de agosto as inscrições para a chamada Universal 2026, que vai financiar projetos de pesquisas científicas, tecnológicas e de inovação desenvolvidas por instituições brasileiras.
1: Pelo menos 30% dos recursos serão destinados a instituições de pesquisa das regiões Norte, Nordeste e Centro-Oeste.
0: O resultado final está previsto para 4 de dezembro.
1: As propostas devem ser submetidas exclusivamente pela internet por meio do formulário disponível no site carloschagas.cnpq.br.
0: E essas foram as notícias do governo federal.
1: Fique agora com as notícias do Poder Judiciário e do Congresso Nacional. Boa noite.
0: Boa noite e até amanhã.
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21: Inquérito do Banco Master. STF autoriza busca e apreensão contra Tiago Miranda.
22: STJ entende que plano de saúde deve cobrir cirurgia de feminização facial em mulheres trans.
21: Justiça determina que o SUS forneça sonda Bottom para alimentação de pacientes pediátricos em Uberlândia, Minas Gerais.
22: Boa noite, eu sou Marcela Luiza.
21: E eu sou Walter Lima.
22: Supremo Tribunal Federal autoriza busca e apreensão contra Thiago Miranda após pedido da Polícia Federal.
21: A decisão é do ministro André Mendonça, relator do inquérito sobre o Banco Master no STF. Marta Ferreira.
2: Thiago Miranda é dono de uma agência de publicidade que mantinha relação com o ex-banqueiro Daniel Vorcaro, dono do Master, e teria atuado em uma ação coordenada de influenciadores nas redes sociais para atacar a credibilidade do Banco Central. De acordo com a Polícia Federal, os ataques se deram após o Banco Central negar a compra do Master pelo Banco de Brasília e liquidar o Banco de Vorcaro. As investigações apuram ainda a atuação de possível organização criminosa dedicada à intimidação de jornalistas, ao monitoramento ilícito de pessoas ligadas a autoridades públicas, à obtenção indevida de informações sigilosas e a adoção de medidas destinadas a interferir em investigações criminais. Na decisão, Mendonça afirmou que os elementos analisados apontam que Thiago Miranda desempenhava papel central nessas iniciativas, sendo o principal responsável por realizar pesquisas e levantamentos acerca da vida privada da jornalista em questão. Ainda de acordo com as conversas analisadas, Thiago Miranda costumava informar o andamento das buscas, relatar sobre a análise de processos judiciais antigos e coordenar a mobilização de equipe dedicada a localizar informações que pudessem ser consideradas sensíveis ou comprometedoras para a jornalista.
22: Plano de saúde deve custear cirurgias em mulheres trans para dar aos traços faciais a aparência feminina.
21: Para o STJ, esses procedimentos não se enquadram nas exceções previstas na lei que regulamenta os planos de saúde. Fátima Uchoa.
3: A decisão da terceira turma do STJ manteve a determinação para que uma operadora de plano de saúde autorizasse a cirurgia de feminização facial no processo transexualizador, como reconstrução craniana e rinoplastia reparadora de uma beneficiária que já havia feito procedimento de redesignação sexual. Segundo a relatora ministra Nancy Andrighi, os procedimentos foram indicados pelo médico da paciente e não incluiriam tratamento experimental nem teriam caráter estético, sendo imprescindíveis para adequar a identidade de gênero da paciente e preservar o bem-estar psicológico dela.
22: Agente de aeroporto de Confins, em Minas Gerais, tem jornada de trabalho equiparada à de colegas da Pampulha.
21: A decisão é do Tribunal Superior do Trabalho, Marla Lacerda.
4: Uma empresa de serviços aeroportuários vai ter de pagar horas extras a uma agente de proteção do aeroporto de Confins. A trabalhadora cumpria jornada de 42 horas semanais, enquanto colegas de função no aeroporto da Pampulha, de menor movimento, trabalhavam 36 horas por semana. Para o TST, a diferenciação da jornada com a mesma remuneração diz respeito ao princípio da isonomia.
22: Justiça determina que o SUS forneça sonda Bottom para alimentação de pacientes pediátricos em Uberlândia, Minas Gerais.
21: Esse tipo de sonda é um dispositivo de silicone que fica na região do abdômen do paciente e diminui os casos de refluxo. Vanessa Pereira.
23: A ação teve início após o MPF receber reclamações de famílias que enfrentavam dificuldades para conseguir a sonda Bottom no SUS. Agora, segundo a decisão, a União tem até 6 meses para incluir o equipamento no sistema de gerenciamento do SUS. Já o governo de Minas Gerais e o município de Uberlândia devem garantir o fornecimento das sondas Bottom para os pacientes pediátricos.
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22: Uma boa noite.
21: E até amanhã.
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25: Eu sou Paula Groba.
26: E eu sou Humberto Pinheiro.
25: E estes são os destaques de hoje do Jornal do Senado, que começa agora.
5: Senado aprova MP que destina recursos das BETs à Polícia Federal.
25: Comissão aprova mais proteção a pessoas com deficiência vítimas de crimes.
5: Avança projeto que pune empresas de telemarketing por ligações indesejadas.
25: Boa noite.
0: Boa noite.
25: Parte do dinheiro arrecadado pelas casas de apostas esportivas poderá ser usado no combate ao crime organizado.
5: O Senado aprovou uma medida provisória que destina um percentual do lucro das bets ao fundo da Polícia Federal. Agora, o texto segue para a sanção presidencial. Repórter Douglas Castilho.
6: Após o pagamento dos impostos devidos e dos prêmios das apostas, as operadoras das bets deverão destinar 3% do valor obtido a esse fundo. Porém, esse índice só será devido a partir de 2028, passando por uma transição anual gradual de 1%. O senador Isalci Lucas, do PL do Distrito Federal, argumentou que o direcionamento do montante serve como um mal menor diante dos efeitos negativos das bets.
7: O ideal é que não tivesse bets, porque por mais maior percentual, não vale a pena. Realmente, o estrago com relação às bets é muito grande. Então, agora é óbvio, como existe, está regulamentado, é muito importante destinar realmente parte desse recurso para saúde, também para segurança, para todas essas áreas, exatamente, porque qualquer percentual não recupera o que se vai gastar com a saúde com relação a isso.
6: A verba será obrigatoriamente utilizada na modernização de equipamentos da Polícia Federal, no pagamento por horas e atividades extraordinárias e no custeio de planos de saúde da corporação. Além disso, o Ministério da Justiça e Segurança Pública poderá estender a cobertura dessas despesas médicas também para os agentes da Polícia Rodoviária Federal e da Polícia Penal Federal. O texto agora vai à sanção presidencial.
25: E avançou no Senado o projeto que autoriza a Agência Nacional do Petróleo a acessar dados fiscais de distribuidores e revendedores de combustíveis.
5: A medida visa combater a adulteração desses produtos. Repórter César Mendes.
8: O objetivo da proposta, já aprovada na Câmara dos Deputados, é melhorar a fiscalização, condicionando as concessões de atividades regulamentadas pela ANP à autorização prévia para que a agência acesse os dados fiscais das empresas do setor. Quem já possui a outorga de funcionamento terá que providenciar essa autorização para continuar atuando. Relator da matéria, o senador Dr. Irã, do Progressistas de Roraima, destacou que a medida vai facilitar a detecção de adulterações, assegurando maior integridade no mercado de combustíveis.
9: Empresas que adulteram combustíveis garantem ilicitamente a redução de seus custos de produção e passam a ter vantagem competitiva em relação às que atuam honestamente.
8: O texto determina que a ANP assuma os custos do acesso aos dados das empresas sem ônus para o fisco e seguiu para a análise da Comissão de Infraestrutura.
25: Uma subcomissão do Senado aprovou o relatório de diligência externa em Boa Vista, Roraima, em maio de 2026, que verificou a situação em que vive o povo Yanomami.
5: O documento traz um diagnóstico sobre a saúde, a segurança e a governança na região e aponta que, apesar de avanços na repressão ao garimpo ilegal, o território ainda enfrenta graves gargalos logísticos e estruturais. Repórter Bruno Lourenço.
10: Relatório aprovado pela subcomissão do Senado, que acompanha a situação de perto, revela que a quase totalidade do atendimento de saúde na região ainda depende exclusivamente de aviões e helicópteros, o que encarece e dificulta as ações de socorro. A presidente do colegiado, senadora Damares Alves, do Republicanos do Distrito Federal, defendeu uma ação conjunta de entidades brasileiras e internacionais, principalmente no combate ao garimpo ilegal, para assegurar direitos das populações indígenas.
11: Capaz de consolidar os avanços obtidos com a desintrusão e fortalecer de forma duradoura as políticas públicas voltadas à proteção e à garantia dos direitos dos povos Yanomami e Yekuana.
10: A subcomissão formalizou uma série de pedidos de providências a ministérios e propôs um pacote legislativo focado no agravamento de penas para crimes ambientais em terras indígenas, adaptação de prazos processuais para áreas remotas, fortalecimento da FUNAI, integração de políticas sociais e adaptação do acesso a benefícios sociais.
25: E a Comissão de Direitos Humanos aprovou um projeto que aumenta aumenta a proteção para pessoas com deficiência vítimas de crimes. A proposta torna esse tipo de crime uma circunstância agravante, com penas maiores para quem se aproveita da vulnerabilidade da vítima.
26: Hoje, o aumento de pena previsto na legislação está ligado a agressões ocorridas em escolas. O relatório lido pelo senador Paulo Paim, do PT do Rio Grande do Sul, amplia essa proteção em casos de lesão corporal e reforça a punição também em outros locais. Agora, o projeto segue para análise da Comissão de Constituição e Justiça.
25: Ligações indesejadas de telemarketing e as cobranças feitas para quem nem é devedor podem estar com os dias contados. A Comissão de Fiscalização e Controle aprovou em decisão terminativa um projeto que obriga as empresas a identificarem claramente o número das chamadas e a respeitarem o pedido de bloqueio feito pelo consumidor.
26: O texto também cria um cadastro para evitar fraudes e ligações repetidas para pessoas que não têm relação com a dívida. Quem descumprir as regras poderá pagar multa de até R$50 mil. A proposta segue para análise da Câmara dos Deputados. O relator da proposta, senador Laércio Oliveira, do PP de Sergipe, afirmou que o objetivo é combater práticas abusivas de telemarketing sem impedir a realização de cobranças legítimas.
12: E esse projeto enfrenta um problema que é meu, que é seu, é de todo mundo, que é exatamente a perturbação de redes de telefonia

0: por uma imagem criada em 2015 pelas Nações Unidas, poderia criar barreiras adicionais a quem se pretendia beneficiar e que a mudança não teve participação das organizações representativas das pessoas com deficiência. A senadora Mara Gabrilli, do PSD de São Paulo, explicou que a intenção da mudança era incluir outros tipos de deficiência.
1: É como dizer para a sociedade, a acessibilidade vai além da mobilidade. É sobre garantir mais autonomia e respeito para todas as pessoas com deficiência.
0: Outros trechos do projeto, como a ampliação dos locais obrigatórios para sinalização, foram mantidos e transformados na Lei 15.459. Agora, o veto parcial precisa ser analisado pelo Congresso Nacional, podendo ser mantido ou derrubado.
2: O programa Jovem Senador já definiu os 27 estudantes que vão participar da Semana de Vivência Legislativa em agosto no Congresso Nacional.
3: A última vaga ficou com um aluno do Distrito Federal, vencedor da etapa local, com uma redação sobre democracia nas redes sociais. Repórter Henrique Nascimento.
4: Os 27 estudantes foram selecionados para o Jovem Senador 2026, programa que permite aos alunos conhecer de perto o funcionamento do Congresso Nacional. A última vaga ficou com Caleb Gomes, do Centro de Ensino Médio de Taguatinga Norte, no Distrito Federal. O tema da redação deste ano foi Democracia nas Redes Sociais, como construir um debate saudável.
5: Assim que saiu o tema, eu já comecei a pensar em várias coisas. Eu sei que o raciocínio ele foi vindo ao longo do processo de criação da redação. Eu tentei ser o mais verdadeiro possível sobre a minha opinião.
4: Durante a Semana de Vivência Legislativa, os jovens senadores vão ocupar cadeiras no plenário e nas comissões e apresentar propostas que podem virar projetos de lei. O senador Paulo Paim, do PT do Rio Grande do Sul, destacou a importância da participação dos jovens.
6: Agir hoje na esperança de que as iniciativas atuais nos assegurem o futuro melhor é missão de todos nós, não importa a idade, que ela se traduz em entusiasmo e paixão pelo trabalho legislativo.
4: Ao longo de 14 edições, o jovem senador já mobilizou mais de 2 milhões de estudantes.
3: Edição de Paula Groba e trabalhos técnicos de Eliseu Caires. O Jornal do Senado fica por aqui. Acompanhe agora as notícias da Câmara dos Deputados. Boa noite.
2: Boa noite e até amanhã.
7: Jornal Câmara dos Deputados. Comissão da Câmara proíbe aposentadoria como punição a magistrados.
8: Plenário torna permanente incentivo fiscal para empresas de reciclagem.
7: Parlamentares defendem propostas em defesa de segmentos vulneráveis.
8: Boa noite. Projeto de Maurício do Vôlei, do PL de Minas Gerais, promete fortalecer mecanismos de combate ao abandono afetivo e material de crianças e adolescentes. O texto amplia os deveres dos pais e responsáveis quanto ao cuidado, à convivência familiar e assistência emocional.
7: Maurício do Vôlei explica que o projeto cria medidas de proteção como acompanhamento psicossocial, mediação familiar e orientação aos responsáveis. Para ele, a iniciativa garante o desenvolvimento saudável de crianças e adolescentes.
8: O Bezotone, do PT de Goiás, é relator de proposta que obriga companhias aéreas a transportar gratuitamente equipamentos usados por pessoas com deficiência. Ele explica que o projeto determina que cadeiras de rodas, próteses e outros itens essenciais sigam preferencialmente na cabine.
7: O Bezotone aponta que, quando o transporte na cabine não for possível, os equipamentos deverão seguir no compartimento de carga, com prioridade, identificação e proteção adequada. O parlamentar alerta que a medida também prevê indenização imediata em caso de dano ou extravio.
8: Alencar Santana, do PT de São Paulo, defende a urgência de projeto que inclui a misoginia no Código Penal, criminalizando injúrias e agressões motivadas pelo preconceito contra as mulheres. Ele assinala que o parlamento precisa dar uma resposta diante do avanço dos índices de feminicídio no país.
7: Alencar Santana ressalta que a matéria já pode ser votada no plenário. Ele defende a punição rigorosa contra qualquer tipo de discriminação ou violência de gênero. O legislador acredita que a tipificação legal assegura a proteção integral e o respeito aos direitos das cidadãs brasileiras.
9: Justiça.

0: avança na Câmara a proposta que proíbe a aposentadoria compulsória de juiz como forma de punição. A repórter Paula Bittar acompanhou a votação.
1: A Comissão de Constituição e Justiça da Câmara aprovou uma proposta que acaba com a chamada aposentadoria compulsória de membros do Poder Judiciário como forma de punição. A proposta mantém a previsão de que o ato de remoção ou de disponibilidade do magistrado por interesse público deverá ser fundado em decisão por voto da maioria absoluta do respectivo tribunal ou do Conselho Nacional de Justiça, mas acrescenta que a suspensão poderá ser de até 90 dias e a disponibilidade poderá ser de até 2 anos. Ainda de acordo com o texto, concluído o processo administrativo disciplinar, o tribunal ou o Conselho Nacional de Justiça, quando couber a pena de perda do cargo em decisão por voto de 2/3 de seus membros, deverá representar ao Ministério Público no prazo de 30 dias para propor a ação judicial. Nesse caso, o magistrado deve ser afastado das funções com vencimentos proporcionais até o trânsito em julgado da sentença. Se a decisão for pelo arquivamento da representação ou se a ação judicial for julgada improcedente em decisão definitiva, o magistrado retorna às suas funções com o pagamento da diferença das verbas remuneratórias e a contagem do tempo de serviço para todos os fins. O Ministério Público deve se pronunciar sobre a representação no prazo de 90 dias. O relator na comissão, deputado Helder Salomão, do PT do Espírito Santo, elogiou a iniciativa da proposta.
2: A sociedade brasileira há muito reivindica o fim desse privilégio que hoje nós conhecemos como aposentadoria compulsória, que ao invés de ser um castigo, como deveria ser, ou uma punição, melhor dizendo, acaba sendo um prêmio para quem pratica ilícitos e crimes no exercício da magistratura.
1: A deputada Bia Kicis, do PL do Distrito Federal, compartilhou dessa opinião.
3: Você premiar alguém que abusou do cargo, que cometeu crimes e que é afastado, aposentado compulsoriamente com a sua remuneração integral. Isso é um tapa na cara do brasileiro.
1: A proposta que acaba com a chamada aposentadoria compulsória de membros do Poder Judiciário como forma de punição ainda precisa ser analisada por uma comissão especial que deverá ser criada para esse fim e depois segue para a apreciação do plenário, onde precisará ser votada em 2 turnos. Da Rádio Câmara, de Brasília, Paula Bittar.
4: Trabalho. Pastor Sargento Isidório do Avante da Bahia defende a aprovação pelo Senado do projeto que institui a escala de trabalho 5x2. Segundo ele, a medida garante mais qualidade de vida aos trabalhadores, permitindo mais convivência familiar e tempo para cuidar da saúde.
0: Pastor Sargento Isidório também cobra a aprovação da proposta que trata dos direitos dos agentes comunitários de saúde e de combate às endemias. Ele afirma que a matéria representa uma medida de justiça para a categoria, destacando a mobilização dos profissionais em defesa da pauta.
4: Júnior Amaral, do PL de Minas Gerais, critica projeto da Prefeitura de Itajubá, que cria regras locais para o transporte por aplicativo no município. O deputado afirma que a proposta gerou mobilização de trabalhadores por prever punições e exigências que podem dificultar a atividade.
0: Júnior Amaral argumenta que a Prefeitura extrapola sua competência ao tentar regulamentar pontos que seriam de responsabilidade do Legislativo Federal. O parlamentar sustenta que as regras podem afetar a renda de motoristas e entregadores que dependem dos aplicativos para trabalhar.
5: Desenvolvimento regional.
4: Hildo Rocha, do MDB do Maranhão, cobra a votação de PEC que inclui entidades municipais entre os legitimados para propor ações diretas de inconstitucionalidade. Ele argumenta que a medida corrige uma distorção ao garantir a municípios prerrogativas já asseguradas a estados e à União.
0: Hildo Rocha critica a resistência de líderes partidários à votação da proposta. O parlamentar sustenta que entidades como a Confederação Nacional de Municípios e a Frente Nacional de Prefeitos devem ter legitimidade para representar os interesses da cidade perante o STF.
4: Paulo Guedes, do PT, agradece ao governo federal pelos investimentos destinados ao norte de Minas Gerais. O congressista destaca a renovação da frota do SAMU, a destinação de recursos para hospitais e a construção de novas unidades de saúde.
0: Paulo Guedes também menciona ações voltadas aos pequenos municípios, como construção de creches, entrega de equipamentos de saúde e melhorias na infraestrutura. Segundo ele, os investimentos devem impulsionar o desenvolvimento econômico e a geração de empregos.
5: Votação.
4: A Câmara aprovou o fim da cobrança por consumo mínimo de água e esgoto. A repórter Daniela Lessa explica como deve funcionar o sistema de cobrança.
5: O plenário da Câmara dos Deputados aprovou o projeto que acaba com a cobrança de consumo mínimo nos serviços de abastecimento de água e esgoto. O projeto foi apresentado pelo deputado Carlos Jordi, do PL do Rio de Janeiro, e altera a lei do marco legal do saneamento básico. Pelo texto aprovado, a tarifa de água passará a ser formada por duas partes. A primeira será uma parcela fixa, chamada de tarifa básica, para remunerar a oferta e a manutenção do serviço. A segunda parte será uma parcela variável, calculada conforme o volume efetivamente consumido. Na prática, a proposta impede que o consumidor pague por um volume mínimo de água que não usou. A mesma lógica valerá para o esgoto sanitário. Relator da proposta, o deputado Kim Kataguiri, do Missão de São Paulo, deu exemplo de como a proposta irá funcionar na prática.
6: Que é como se você entrasse no bar e aí tivesse R$50 de consumação. O cara que consumiu paga 50, o cara que não consumiu paga 50 também. É assim que funciona hoje a tarifa de água. O que a gente quer fazer é o seguinte: bom, você que não consumiu nada, você vai pagar ali pela cadeira que você sentou, pelo garçom que te deu oi, então você vai pagar R$15. Aí o cara que consumiu vai pagar os R$15 mais aquilo que ele consumiu. Basicamente a gente está mudando a estrutura para dar mais justiça para as tarifas, principalmente para aquele consumidor que acaba pagando pelo consumo dos outros.
5: O relator disse também que o serviço de saneamento tem custos fixos importantes, como manutenção de redes e estações de tratamento. Por isso, o texto aprovado não elimina toda a cobrança fixa. Favorável ao projeto, o deputado Tarcísio Mota, do PSOL do Rio de Janeiro, defendeu também que essa tarifa básica não seja elevada, considerando que o acesso à água é um direito básico das pessoas.
7: Mas esse projeto vai no caminho correto de garantir à população que ela não continue a pagar essa tarifa mínima que ele vai pagar independente de quanto consumiu. Contudo, é preciso colocar uma trava para que a parte fixa não supere e não seja muito grande, onerando ainda mais o consumidor final, porque água é direito, água é vida, água não é mercadoria.
5: O projeto que acaba com a cobrança de consumo mínimo nos serviços de água e esgoto agora será analisado no Senado. Da Rádio Câmara de Brasília, Daniele Lessa.
4: Transportes.
0: Josivaldo JP, do União do Maranhão, apresentou projeto que obriga órgãos de trânsito a disponibilizar medidores de glicose em operações de fiscalização. Ele explica que alterações no nível de açúcar no sangue podem causar sintomas confundidos com embriaguez, levando a abordagens inadequadas.
4: Josivaldo JP ressalta que o teste só poderá ser realizado com consentimento do condutor. Ele acrescenta que o projeto prevê treinamento para que agentes identifiquem sinais de alteração glicêmica, acionando atendimento médico quando houver risco à saúde.
8: Consumidor.
0: Caroline de Tone, do PL de Santa Catarina, apresentou projeto que inclui os gastos com vacinas entre as despesas dedutíveis do imposto de renda da pessoa física. De acordo com a deputada, a medida amplia o benefício já concedido a outras despesas médicas.
4: Caroline de Tone argumenta que a proposta incentiva a prevenção de doenças. Ela acredita que o projeto promove justiça fiscal e contribui para a redução dos custos do poder público com tratamentos que poderiam ser evitados por meio da vacinação.
8: Saúde.
0: Comissão de Saúde aprova projeto que proíbe a venda e o uso do chumbinho no Brasil. A repórter Sofia Peçanha tem mais detalhes.
9: A Comissão de Saúde aprovou o projeto que proíbe desde a venda até a utilização do chumbinho em todo o país. A proposta altera a Lei de Crimes Ambientais, com o objetivo de proibir o uso da substância tóxica como método de controle de pragas em áreas urbanas e rurais. Pelo texto, fica proibido em todo o território nacional o porte, a venda, a fabricação e a utilização para qualquer finalidade do chumbinho. Além disso, a proposta garante a segurança da população, a proteção do meio ambiente e a preservação da vida animal, refletindo um compromisso com a saúde pública e a sustentabilidade ambiental. O projeto sugere que os poderes públicos federal, estaduais, distritais e municipais aprimorem a fiscalização e desenvolvam políticas de conscientização, como explicou o deputado Clodoaldo Magalhães, do PV de Pernambuco, relator na comissão.
8: fortalecer também com campanhas de conscientização para que a população, a sociedade como um todo, tenha consciência dos perigos e dos riscos do envenenamento humano, animal e também da contaminação dos mananciais através desse produto que é tão nocivo à saúde humana, animal e ambiental.
9: A substância tóxica Aldicarb, conhecida popularmente como chumbinho, é extremamente tóxica e perigosa para a saúde humana. A ingestão acidental, mesmo em pequenas quantidades, pode levar a envenenamentos graves e fatais. Por isso, o deputado Marcelo Queiroz, do PSDB do Rio de Janeiro, autor do projeto, ressaltou no texto que a medida se faz necessária devido aos graves riscos que o uso indiscriminado desse produto representa para a saúde pública, o meio ambiente e os animais domésticos e selvagens. Em caso de descumprimento da lei, a proibição poderá ser de multa em, no mínimo, 5 salários mínimos, além das demais penalidades previstas em lei. Agora, o projeto que proíbe desde a venda até a utilização do chumbinho em todo o país segue para análise na Comissão de Constituição e Justiça. Da Rádio Câmara de Brasília, Sofia Peçanha.
4: Cultura. Inácio Arruda, do PCdoB do Ceará, defende a regulamentação das plataformas de streaming para garantir mais proteção ao setor audiovisual. Ele afirma que a medida é necessária para fortalecer a produção nacional, ampliar a geração de empregos e valorizar a cultura brasileira.
0: O parlamentar acredita que a legislação precisa acompanhar as mudanças do mercado, hoje dominado pelos serviços de streaming. Para Inácio Arruda, a regulamentação deve assegurar regras para o setor e preservar o espaço da produção audiovisual do país.
4: Meio ambiente. O plenário da Câmara aprovou um projeto que aumenta e torna permanente incentivo fiscal para empresas de reciclagem. O repórter Antônio Vital acompanhou a votação.
10: O plenário da Câmara aprovou o projeto que torna permanente e aumenta os incentivos fiscais para indústrias de reciclagem. O projeto altera uma lei de 2021 que autoriza empresas do setor tributadas com base no lucro real a abaterem 1% do imposto devido em troca de investimentos em projetos que estimulem a cadeia produtiva na reciclagem. Esse incentivo fiscal tem validade de apenas 5 anos, ou seja, termina em 2026. O projeto aprovado torna o incentivo fiscal permanente, sem prazo para acabar. Além disso, aumenta de 1% para 5% o limite de dedução do imposto de renda para as empresas do setor. O relator, deputado Arnaldo Jardim, do Cidadania de São Paulo, acatou parcialmente sugestão do PT e definiu que o incentivo fiscal é depender da previsão orçamentária. O líder do governo na Câmara, deputado Paulo Pimenta, do PT do Rio Grande do Sul, queria que o valor máximo do incentivo fosse definido anualmente pelo Poder Executivo, o que não foi aceito pelo relator. Para o relator, Arnaldo Jardim, aumentar o incentivo fiscal para as empresas de reciclagem pode estimular mais investimentos.
11: Hoje ainda nós temos a triste realidade de ter no Brasil uma coleta absolutamente, muitas vezes, desumana e temos, por outro lado, uma grande presença ainda de lixões no nosso país. Portanto, é o que recomenda fomentar a reutilização, o tratamento e a reciclagem de resíduos sólidos, até em sintonia com o direito ao meio ambiente equilibrado.
10: Em 2024, cerca de 7 milhões de toneladas de resíduos secos foram destinados à reciclagem no Brasil, o que representa menos de 9% dos resíduos gerados, segundo a Associação Brasileira de Resíduos e Meio Ambiente. O relator defendeu o aumento do incentivo como maneira de aproximar a indústria de reciclagem dos benefícios já recebidos por outros setores da economia, como da cultura e esporte, que permitem dedução de até 4% do imposto devido. Foi o que disse também o deputado Carlos Gomes, do Republicanos do Rio Grande do Sul, ex-catador e autor do projeto que deu origem à lei de incentivo à reciclagem.
12: Justiça e paridade. As três leis de incentivos do país, que é a Rouanet, cultura, ao esporte e agora da reciclagem, fazendo justiça a esses mais de 1 milhão de trabalhadores que todos os dias estão dentro de um galpão, colocando a mão em resíduos que quase ninguém quer triar e poderá sim ter recursos para mudar a realidade do seu trabalho, aumentar a renda, fazer a economia circular, prosperar nesse país.
10: O projeto que torna permanente e aumenta os incentivos fiscais para a indústria de reciclagem seguiu para análise do Senado. Da Rádio Câmara de Brasília, Antônio Vital.
4: Segurança Pública.
0: Sargento Faur do PL defende a ampliação do policiamento nas rodovias e divisas do Paraná para impedir a entrada de criminosos e o tráfico de drogas no estado. Ele afirma que é preciso aumentar o efetivo da Polícia Militar diante da defasagem de servidores nas ruas.
4: Para Sargento Faur, a redução dos índices de criminalidade depende da valorização salarial e de incentivos estruturais para os operadores da segurança pública. Ele propõe a construção de presídios de segurança máxima que proíbam benefícios como visitas íntimas a detentos de alta periculosidade.
0: Hélio Lopes, do PL do Rio de Janeiro, apresentou o projeto que zera o imposto de importação sobre armas de fogo adquiridas por militares, policiais e outros agentes de segurança pública. O deputado explica que a proposta vale para profissionais da ativa, aposentados e militares da reserva ou reformados.
4: Segundo Hélio Lopes, a medida facilita o acesso dos agentes a equipamentos importados mais modernos e adequados às suas atividades. O projeto mantém ainda exigências de registro, comprovação funcional, rastreabilidade e fiscalização do armamento pelos órgãos competentes.
0: Adilson Barroso é um dos autores de PEC que admite, em caráter excepcional, a redução da maioridade penal para casos de crimes hediondos e de crueldade extrema contra pessoas e animais. Ele aponta que a responsabilização depende de avaliação individualizada.
4: Para Adilson Barroso, a medida busca dar resposta mais efetiva a crimes como estupro, latrocínio, tortura e homicídio. O parlamentar garante que a PEC mantém o respeito ao devido processo legal, a ampla defesa e a condição de pessoa em desenvolvimento.
0: Felipe Beccari, do Podemos de São Paulo, é um dos autores do projeto que cria o crime para quem organiza e transmite práticas de maus tratos a animais por meio de comunidades virtuais. A proposta também pune quem financia ou incentiva esse tipo de conteúdo na internet.
4: Felipe Beccari entende que a medida busca combater grupos que divulgam atos de crueldade contra animais, inclusive mediante pagamento. O texto prevê ainda penas maiores nos casos em que houver lucro com a prática ou morte do animal divulgada em redes sociais.
0: Paulinho da Força, do Solidariedade de São Paulo, é autor de projeto que aumenta a pena para furtos e roubos cometidos por criminosos que se passam por prestadores de serviço ou utilizam falsa identificação profissional.
4: O deputado explica que a pena para furto qualificado passaria a variar de 4 a 10 anos de prisão e a de roubo qualificado de 8 a 14 anos. Paulinho da Força afirma que a ideia é proteger a confiança da população em profissionais legítimos e reforçar a segurança pública.
0: Termina agora o Jornal Câmara dos Deputados, produzido pela Rádio Câmara, com trabalhos técnicos de Everson Urani e apresentação de José Carlos Andrade e Márcio Aquilissardi. Uma boa noite para você.
4: Uma ótima noite. A Voz do Brasil volta amanhã.
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17: Grandes craques do futebol mundial estão disputando pela última vez uma edição de Copa do Mundo. São os casos de Cristiano Ronaldo, que foi eliminado nas oitavas de final após Portugal perder para a Espanha, e também do goleiro Manuel Neuer, goleiro histórico da Alemanha, seleção que caiu ainda na fase 16avos contra o Paraguai. Mas algumas outras lendas do futebol seguem vivas na disputa. Lionel Messi segue com a Argentina e no próximo sábado, às 10 horas da noite, enfrenta a Suíça, tentando se manter vivo no torneio. Quem também está na disputa é Harry Kane. O astro inglês centroavante vai enfrentar a Noruega também no sábado, às 6 horas da tarde, para manter viva a sua participação na Copa do Mundo e tentar levar a Inglaterra ao segundo título da sua história no torneio. Gerson Felipe para Esporte Total. 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

0: sertaneja a partir de agora. Tem música que a gente toca e volta no tempo. E tem música sertaneja que faz tudo isso ao mesmo tempo. Prepare-se porque está começando mais um Vila Sertaneja. Eu sou Nilo Deitos. Boa noite!
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1: As obras da nova pista de skate do Parque Linear em Camboriú devem começar até setembro. O projeto já está em fase de licitação e prevê investimento de cerca de R$690 mil com recursos de emenda da deputada federal Júlia Zanatta e contrapartida da prefeitura. A pista terá cerca de 300 metros quadrados e será voltada à modalidade street e foi planejada para receber competições nacionais no futuro. A execução deve durar 9 meses com entrega prevista para julho de 2027. Durante o anúncio do projeto, também foi citada a possibilidade da skatista olímpica Raíssa Leal participar da inauguração, mas a presença ainda não está confirmada. Érica Guckert para a Rádio Menina.
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0: verdade, eu também já fiz isso. Todo mundo.
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2: O Senado aprovou o projeto conhecido como Pix Pensão, que pode automatizar o pagamento da pensão alimentícia por meio do Pix. Se for sancionada pela Presidência da República, a medida permitirá que a Justiça determine na sentença todas as informações para que a transferência ocorra de forma automática, como valor, prazo e contas de débito e crédito. Caso não haja saldo suficiente, o banco poderá bloquear valores disponíveis até o limite da dívida. A proposta também prevê que o Conselho Nacional da Justiça passe a divulgar estatísticas sobre ações de pensão alimentícia, preservando os dados dos envolvidos. O objetivo é reduzir atrasos, evitar novas cobranças judiciais e dar mais segurança aos beneficiários. Érica Gucci para a Rádio Menina.
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1: O GAECO deflagrou na última quinta-feira a Operação Gaiola Digital, que investiga um esquema de propina e lavagem de dinheiro em contratos com prefeituras de Santa Catarina. Ao todo, foram cumpridos 17 mandados de busca e apreensão em 7 municípios, entre eles Balneário Camboriú, Penha, Blumenau e Rio do Sul. Segundo o Ministério Público, o grupo direcionava licitações para favorecer uma empresa com editais manipulados e pagamento de propina para garantir contratos públicos. A investigação também aponta a existência de um caixa clandestino abastecido por saques fracionados e movimentações milionárias incompatíveis com a atividade da empresa investigada. Érica Guckert para a Rádio Menina.
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1: A Defesa Civil de Santa Catarina e o Instituto Nacional de Meteorologia emitiram um alerta para a volta da chuva e dos temporais em todo o estado entre esta sexta-feira e o sábado. A previsão indica chuva intensa em alguns momentos, rajadas de vento, descargas elétricas e possibilidade de granizo com risco de alagamentos, enxurradas pontuais e danos provocados pelo vento. Segundo a Defesa Civil, a instabilidade será provocada pela formação de uma frente fria. A chuva começa pelo sul do estado e avança ao longo da sexta-feira para Grande Florianópolis, Vale do Itajaí e Norte Catarinense. O IMET também alerta para volumes de até 50 milímetros de chuva, ventos entre 40 e 60 quilômetros por hora e queda de granizo em áreas isoladas. A recomendação é evitar áreas alagadas, não atravessar ruas inundadas durante os temporais e acompanhar os avisos oficiais da Defesa Civil. Érica Guckert para a Rádio Menina.
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3: Olá, minha gente, é sexta-feira, vamos juntos para mais uma edição do Sertanejo Bom Demais. 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Agradecendo por mais um dia juntos e pedindo a proteção do Criador para nossa família, hoje e sempre.

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0: Chegou a tão esperada sexta-feira, hoje dia 10 de julho de 2026. Tá acordando agora, tá levantando agora. Sejam todos muito bem-vindos aqui ao nosso ranchinho, ao nosso sertanejo bom demais. E esse encontro, já sabe, vai até às 6 horas da manhã, sempre com muita música sertaneja raiz pra embalar a nossa madrugada. Tião Violeiro, dá um bom dia pro povo.
1: E bom dia, minha gente, a sexta-feira chegou de novo e felicidade e que Jesus abençoe o nosso dia.
0: Amém, Tião Violeiro, hoje teremos um dia de sol com muitas nuvens, pancadas de chuva à tarde e também à noite. Temperaturas oscilando entre 12 e 23 graus, o sol nasce às 7h04 e põe às 17h35 e nós estamos na lua minguante. E hoje, 10 de julho, é comemorado o dia da pizza e também dia mundial da lei. A todos os pizzaiolos, o pessoal que trabalha em pizzarias, né, de uma maneira geral, o nosso abraço e parabéns pelo seu dia. Agora fica à vontade, te aproxiga, tem mais aqui pertinho do fogo para esquentar um bocadinho mais, porque a gente vai fazer uma pausa para apresentar aqui os nossos anunciantes. Já já tô de volta com muito mais músicas no sertanejo. Bom dia!
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pra gente. Bom dia! É o nosso sertanejo bom demais aqui na Rádio Menina. E aquele abraço especial, um abraço do tamanho do mundo pra você, ouvinte. Eu, Lio Brasil e o Edson Valentim juntos com você até amanhecer o dia.

0: 4:27, minha gente. Bom dia.
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0: Olá, bom dia, amigos e amantes da boa música sertaneja. 4:31.
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0: só música boa até às 6 da manhã aqui no nosso ranchinho. 4:35.
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0: Essa é a Rádio Menina, a rádio de mais de 1 milhão de amigos, a rádio que está o tempo todo com você, e esse é o nosso programa Sertanejo Bom Demais. Gosta de moda de viola, não gosta? Pois é, aqui tem. Sertanejo Raiz, aqui tem. E uma grande companhia nas suas madrugadas. Um abraço especial para os nossos amigos taxistas, os motoristas de aplicativos também, né? Claro, sempre os nossos amigos caminhoneiros. Esse programa é feito para vocês que não abrem mão de uma boa música. Sertaneja, claro. Vamos com mais? Tem essa aqui pra você e aquele bom dia.
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1: Juntos no Sertanejo Bom Demais, pra quem gosta de música sertaneja raiz, música sertaneja cabocla, como a gente diz, pra aquele modão de viola gostoso pra gente começar o nosso dia.

0: Faltando 15 minutos para 5 da manhã. Bom dia, meu amigo. Bom dia para você, minha amiga, amante da boa música sertaneja.
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0: Agora 4:52. Bom dia.
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0: 4:57, a hora certa aqui no Sertanejo Bom Demais. Bom dia!
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0: minha gente bonita, tô de volta trazendo mais música sertaneja raiz pra você que é o melhor ouvinte do mundo e que não abre mão de uma boa música, né? Um bom café da manhã, um bom chimarrão e é claro com uma boa companhia. Eu, Lio Brasil e o Edson Valentim juntos com você até amanhecer o dia. Vamos levantar a gente, bom dia!
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2: Então, já estou de volta aqui na Rádio Menina e no programa Sertanejo Bom Demais, esse nosso encontro diário, sempre com a melhor música sertaneja. Bom dia!

0: Agora 5:08 aqui no Sertanejo Bom Demais. Bom dia.
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0: Já amanhecendo a nossa sexta-feira, hoje dia 10 de julho, mais uma vez aqui juntinhos, lado a lado, ouvindo essas belezuras de música sertaneja, música cabocla. Sei que o café tá saindo, tô sentindo um cheiro daqui, conta aí pra gente, Tião, o que é que vai ter pra esse café da manhã?
1: Pra vocês que estão chegando aí na sintonia, já sabe, hoje tem café gostoso com bolo de milho, é bom demais esse sertanejo.
0: A você das cidades aqui do litoral norte catarinense, Vale do Rio Itajaí, Vale do Rio Tijucas também, aquele nosso grande abraço e sejam sempre muito bem-vindos. O povo que sintoniza a gente, também o povo, né? Que conecta a gente através do nosso aplicativo Menina Play. Fiquem à vontade no nosso ranchinho. Vou aproveitar aqui para trazer alguns destaques do nosso portal menina.com.br para você ficar inteirado, né? Dos assuntos que rolam na região. Você acessa diariamente portalmenina.com.br. Vigilância sanitária aponta 92 irregularidades no Hospital Regional Ruth Cardoso. Denúncia é encaminhada ao MP, ao Ministério Público. Eleições 2026 já começaram. Entenda as regras da pré-campanha. Matéria completa para você conferir no nosso portal Menina. Decantador 3 volta à operação e EMASA prevê tratamento de esgoto acima de 90% no verão em Balneário Camboriú. Como eu disse, apenas alguns destaques, mas você tem aí dezenas de destaques, todas as matérias completas para você aqui no nosso portal menina.com.br. Ô Tião Violeiro, manda um abraço aí pro Tigrão, que deve estar já acordado ouvindo o nosso sertanejo.
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0: Segue o nosso programa Sertanejo Bom Demais, esse nosso encontro diário aqui na Rádio Menina, das 4 às 6 da manhã. E lembrando, né, que no sábado a gente tem o horário um pouco mais estendido, isso, das 4 até as 9 da manhã, mas sempre com música sertaneja raiz. Abraçando você de todo o litoral norte catarinense, Vale do Rio Tijucas, Vale do Rio Itajaí também, todas as cidades que são alcançadas pelas ondas da Rádio Menina. Aquele grande abraço para você que está acordando agora, levantando agora, e o nosso compromisso é trazer música boa para vocês. Bom dia.

Não esquece, gente, daqui a pouquinho, a partir das 6 horas da manhã, todas as notícias para você começar o seu dia sabendo de tudo. É o nosso Bote a Boca no Trombone, já já, com nossa equipe de jornalismo da Rádio Menina. E segue o baile, segue o sertanejo bom demais.

0: Povo, bom dia, minha gente, amantes da boa música sertaneja. É pra ficar à vontade, viu? Sentir o carinho do nosso ranchinho aqui, esse ranchinho sertanejo, onde a gente bate papo diariamente das 4 às 6 da manhã, tomando café, um bom chimarrão e curtindo música boa.
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1: Muito bom dia, minha gente. Bom dia, meu povo querido. Bom dia, Brasil. Bom dia para você que está acordando agora, amigos e amigas, amantes da boa música sertaneja raiz. Mais uma linda manhã juntos aqui na Rádio Menina 100,5, a sua companhia, onde quer que você esteja.
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chegando mais música boa aqui no Sertanejo Bom Demais. Só que eu quero lembrá-los que daqui a pouquinho, a partir das 6 horas da manhã, você confere todas as notícias aqui do nosso Bote a Boca no Trombone. Já, logo depois do Sertanejo Bom Demais. Bom dia, povo!

0: Já vamos fechando o encontro de hoje no Sertanejo Bom Demais. Que peninha, né? Só que é o seguinte, amanhã tem mais, tá, gente? Amanhã já é sábado novamente, mais um final de semana, e a gente terá um encontro de 5 horas, das 4 até as 9. Espero você me acompanhando para mais uma edição. Você vai acompanhar e também me ajudar a fazer a programação do Sertanejo Bom Demais de amanhã, sábado, tá? 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Vai, Tião, aquela mensagem especial pro nosso povo.
1: Ô, minha gente, escolham a positividade, porque ela transforma até os dias mais simples em momentos especiais. E tenho dito.
0: Obrigado, Tião, pelo carinho, pela companhia também. Abraço, meu povo, e até amanhã. Você fica agora com o Bote a Boca no Trombone. Tchau, minha gente.
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12: Bom dia, 6 em ponto. E tá começando então o Bote a Boca no Trombone. Ah, que calorão, hein? 12 graus a temperatura, perto de outros dias, onde tivemos aí 8, 9 graus. Hoje tá bom, tá bem agradável o inverno brasileiro, começando BBT na Menina FM Balneário Camboriú, sexta-feira. Graças a Deus ela chegou, tá aí de volta, outra sexta. Hoje é dia 10 de julho de 2026. E até as 8h25. Convite para você agora já fazer parte dessa mesa aqui e bater aquele papo com a gente, trazer sua opinião, trazer sua informação, trazer sua demanda, para que a gente possa também comentar, debater, buscar respostas, porque tem muita informação. 2h30 de programa com muita informação para você que está acordando agora, para você que já trabalhou durante toda a madrugada, você que tem mais um dia de desafio aí pela frente, conquistas, que Deus abençoe, agradecer a ele, né? Por mais um dia de saúde que a gente pode estar realizando as nossas atividades. Meus amigos, tava olhando hoje, a gente pode falar de tanta coisa, tem tanto assunto, eu vi ali no portal Menina, tem tanto assunto interessante pra gente comentar aqui, mas colapsou o trânsito, Gerson Felipe, colapsou o trânsito ontem por volta de 3 horas da tarde, ontem eu vim cedo, viu? 13h30 eu tava chegando em casa. Quer dizer, 13h30 eu apontei aqui na Antônio Bittencourt. 13h30 aqui. Pra mim entrar na Osmar de Souza Nunes, Protásio Caetano, fazer a volta pela de trás do MESC e entrar na minha garagem, foi mais ou menos uns 45 minutos pra fazer a volta na quadra. Aí depois fiquei acompanhando pela sacada. Bom, chegou uma hora que não andou mais. Simplesmente eu olhava para a Avenida do Estado, estava tudo parado. Eu olhava para Protásio Caetano, tudo parado. Começou daqui a pouco o pessoal perder paciência, buzinar, que não adianta nada. Não adianta ficar buzinando, porque parou tudo. É aquilo que a gente vinha falando, Moisés, né? Quando começasse a acontecer, olha que atrasou aquele negócio das obras ontem lá, era para ser de manhã e começou só de tarde. Não tinha outra alternativa. Era Brasil, vir para Brasil. E aí veio todo mundo para cá, claro, tentar sair do bairro das Nações, da Martin Luther, desviar. E colapsou o trânsito ontem aqui em Balneário Camboriú. Bom dia.
13: Bom dia, Gilson de Souza. E eu avisei e sugeri para a BC Trânsito fazer ali um vai e vem na Avenida do Estado.
12: Eu me lembro disso.
13: Porque a gente imaginava que poderia acontecer isso, atrasou tudo, né? Começou só à tarde, o esquema da detonação, e eu confesso que não sei se detonaram, porque eu não consegui
12: retirar,
13: acompanhar.
12: Acho, né,
13: enfim.
12: Não era, era uma remoção.
13: Ah, tá, uma remoção. Enfim, mas a gente já previa que ia acontecer isso. E eu vou além, tá? Porque ontem, né, eu tive na posse da nova diretoria executiva do Conselho Fiscal e Diretivo de Balneário, do Balneário Convention Ibirô, que foi no Expocentro aqui, e eu falei, eu lembrei da Martin Luther, Eu saí de Itajaí por volta de 5 horas da tarde e falei, não vou por dentro, porque a Martin Luther vai estar um inferno.
12: Se você viesse por dentro, você não ia chegar.
13: A Avenida Brasil vai estar um inferno. E aí eu fui pela BR-101 e adivinha? Quase que eu não cheguei no Expo Center em Balneário Camboriú, porque a avenida, a BR-101 estava um inferno, porque muita gente também deve ter pego a BR-101 e aí colapsou o trânsito geral. Quando eu estava voltando de Balneário para Itajaí, às 9 horas e 45 minutos da noite, ainda estava trancada sentido sul a BR-101.
12: Aí eu pergunto, né? Porque muitas pessoas perguntaram, cadê os agentes de trânsito nessa hora? Eu não tô vendo agente de trânsito. Eu pergunto, o que eles fariam?
13: Nada.
0: Não tem muito o que fazer, né? Não tem muito o que fazer. A remoção das rochas, ela começou ontem na parte da manhã, realmente começou, mas ela foi avançando. E além daquele horário que estava programado, era para terminar às 16h, mas ela seguiu até às 17h30. E lá na Martin Luther, bem no ponto ali próximo do viaduto Seferino Preto, eu passei por lá, nós tínhamos apenas uma faixa funcionando. Então, já estava ruim com duas faixas, com uma ficou pior ainda. E até eu conversei com representantes da empresa que está fazendo essa obra, e eles explicaram que aquele guindaste que foi colocado lá é o guindaste usado para proteger os trabalhadores que estão com a máquina lá fatiando. Eles acabam fatiando a rocha para ir tirando ela por partes. Me explicaram também que muitas pessoas reclamam, por que que a obra não é feita à noite? Não há visibilidade para mexer numa encosta, uma região até que tem uma certa mata fechada, durante o período noturno, e por isso ela acontece ao longo do dia. Outra coisa que eles comentaram também é que deve continuar hoje ainda essa operação. A gente deve ter mais trabalho acontecendo nesta sexta-feira também, o que vai acabar prejudicando o trânsito aqui em Balneário Camboriú. Agora, volta lá para Camboriú foi longa ontem para mim.
12: Perdoa a sua colocação, para mim ter que questionar, porque o Ricieri, ele deu uma entrevista lá para o nosso programa. Ele disse que de manhã não aconteceu porque estragou, teve um problema no guindaste e tiveram que trocar.
0: Mas teve bloqueio.
13: Bloqueio teve.
12: O bloqueio então para trocar o guindaste.
13: Só passava na faixa da esquerda? Bem da esquerda?
0: Isso. Da esquerda, exato.
12: Por momentos não passava, porque parou.
0: Quando tiveram que posicionar o maquinário, sim.
12: Exatamente.
13: Por que que não fizeram duas mãos à Avenida do Estado? Um desvio. Por que que não fizeram? Poderia. Não poderia?
0: Eu, sinceramente, eu não sei se tem alguma coisa que teria resolvido. Aí, pra ajudar, quando eu tava saindo, ali na Avenida das Gaivotas, tinha um caminhão parado ainda. Na metade do morro, ainda quando eu tava saindo.
11: Bom dia, Gerson, Adilson, Moisés. Ontem, quando eu e a Erika, a gente foi pra casa também, era umas 3h30. Tava tendo, acho que, a operação tapa-buraco na Avenida das Gaivotas.
13: Ah, meu Deus.
11: Porque dava de ver que era um maquinário da prefeitura, não sei se da EMASA, da Secretaria de Obras. Daí alguns carros desviavam, alguns tinham uma pista livre pra seguir pela Avenida das Gaivotas e aqueles outros entravam naquela ruazinha ali, que agora eu não lembro o nome, pra sair lá por cima. E aí também, quando chegava...
0: Flamingo?
11: Isso, Flamingo. Quando chegava ali em cima, já tava parado.
0: Eu fui pela Flamingo e o detalhe,
13: Tá acontecendo.
0: Aí tinha realmente um cara da EMASA que ele tava organizando o trânsito. Ele tava falando, vai na próxima. Aí tanto é que quando eu fui entrar na Avenida das Gaivotas, olhei um caminhão parado lá no meio da pista, até provavelmente era... Então, da operação Tapa Buraco. Eu olhei ali e vi um caminhão parado só. E aí ele falando, não, vai pela outra. Ou seja, o técnico da EMASA estava administrando o trânsito ali, organizando o trânsito para que os condutores não subissem pela Avenida das Gaivotas.
12: Não sei se o Evaldo vai falar hoje com você ou com a gente aqui, para se vai mudar alguma coisa, o que eles vão fazer, porque se quinta-feira aconteceu tudo aquilo, tu imagina na sexta-feira.
0: O bicho vai pegar.
12: Vai mesmo, cara?
0: A expectativa é que talvez possa ser resolvido na parte da manhã. Isso aí já é um sentimento, não é nenhuma informação, Seria a melhor solução, porque ontem, quando eram 16h, eles não finalizaram, seguiram até às 17h30, e aí foi às 16h já estava tudo caótico. Antes disso já estava caótico. né? E aí depois, então, só foi piorando.
13: Já é caótico sem obra nenhuma, né? Trânsito normal, já é caótico, imagina do jeito que tá.
0: Agora, fica claro, cada vez mais claro, que nós precisamos de uma outra saída do município de Balneário Camboriú. A região norte de Balneário Camboriú precisa ter uma saída para BR-101. Eu sei que já tem projeto, né? Já tem o interesse em fazer essa obra, mas tem que se adiantar, fazer o mais rápido possível. É uma obra que eu só vejo coisas positivas nela. Além de desafogar o trânsito, vai gerar um bairro novo em Balneário Camboriú. Nós teremos um novo bairro em Balneário Camboriú, porque essa ligação ali com a BR-101 vai gerar também todo um espaço novo. Então, até para a construção civil, que gosta, né, de lançar novos empreendimentos, vai ser positivo também. Todo mundo vai sair ganhando. Se eu fosse dono de uma grande construtora, eu ia me oferecer para a prefeitura: ó, gente, vamos lá, vamos trabalhar juntos, né? Vamos tirar essa obra do papel, porque vai ser bom para todo mundo, para a cidade, para o trânsito e também para essa matriz econômica que é a construção civil.
13: Só tem que estudar bem onde é que vai ser essa saída na BR-101, né? Porque se for ali pelo crematório, aí complicou tudo de vez também, né?
0: Tem que ser lá, sabe onde é que tem que ser?
13: Aí complicou tudo.
0: Tem que
13: aí...
0: ser na Rua Floresta Negra.
13: Meu Deus
0: do céu. A Rua Floresta Negra, ela dá bem na região ali do outro lado da BR, a Várzea do Ranchinho. Ali seria o local perfeito. Não sei como é que é o terreno até lá, né? Seria por trás ali do Ariribá, ali do Aras Rio do Ouro. Ali eu vejo que seria o melhor lugar para fazer uma conexão com a BR-101. Ia trazer até um desenvolvimento para aquela parte da cidade.
12: Enquanto isso não acontece, o que está planejado para mais a curto prazo é aqui, na Brava, essa ligação que vai à BR-101, e depois essa outra parte da Martin Luther que vai ligar Itajaí com Balneário Camboriú. Então, pelo menos aqui, eu acho que vai ajudar um pouco, porque as pessoas que hoje precisam sair para a BR-101 aqui, por exemplo, dessa região norte, tem que encarar Martin Luther ou Brasil e Panorâmica e Avenida das Flores, é o único jeito. Certo. Ou pelo menos para ir para o norte, para ir para o sul você pode pegar 3.000, sair lá na frente, mas aí vai em direção aqui a Itajaí, né? Quando tivermos essa aqui que é a...
13: Luci Canziani, Laura...
12: Não, não é ali.
13: Não é ali, essa aí?
12: É, né? da Angelina, é do de Angelina ali.
13: Ah, do... tá.
0: Cabo Antônio Rudolph.
12: É, não. Que é a principal.
13: Arapongas?
12: É, não, antes. Não, que depois. É a principal. Como é que é o nome da principal? Aquela lá que liga lá na praia, que a gente vai, desce e morro da rainha? Não. Meu Deus. Drummond.
0: Carlos Drummond.
13: Ah, vai ser Carlos Drummond. Ali na Carlos Drummond?
12: Exatamente.
13: Ah, esse bem, bem no limite entre Itajaí e Balneário.
0: Exatamente. Mas aí eu te pergunto, por desconhecimento mesmo, já tem licitação para essa obra?
12: Cara, não sei. Não tenho essa informação.
13: O projeto tem.
0: Porque
13: projeto,
0: eu acho, sim. Eu acho, né? Que tá no mesmo pé da saída aqui de Balneário Camboriú para 101.
12: Eu acho que tá um pouco mais avançado, né? Que já fizeram o projeto, já estão comentando em entrevistas, o prefeito Robson fala sobre, né, esse desafogamento aí, né? Então, acredito que um pouquinho mais avançado. Não sei se, digamos, vai ser tão a curto prazo assim, ou a médio prazo, sei lá, mas é uma, né, uma das oportunidades que a gente vai ter de, quem sabe, dar uma melhoradinha no trânsito. Não é a solução? Não, né? Todo mundo tem que fazer um pouco, tem que ter, né, sei lá, outras saídas, como você falou, não sei, binários, não se fala aqui, viadutos, coisa parecida também aqui, não se fala nessa região.
13: Não se fala, isso aí.
12: Mas, infelizmente, os veículos são muitos, já para quem vive, imagina na temporada que todo mundo vem para cá, né?
0: Porque hoje, se nós quisermos sair de Balneário Camboriú daqui do bairro Pioneiros, onde estamos agora,
12: é horrível.
0: Se fechar a Martin Luther, só tem a Brasil.
12: É, ou você vai para Itajaí.
0: Ou vai para Itajaí, mas aí vai ter que fazer toda uma volta, vai ter que pôr, vamos supor, para ir para Camboriú, né? Que é o que muitas pessoas fazem diariamente. Você vai ter que ir até Itajaí, sobe toda a Contorno Sul, pega a 101 e aí volta. Então, né, quando trava a Martin Luther, logo vai... A Brasil, ela já é travada. Né? A Brasil, ela já é, por natureza, travada.
12: Não precisa nem de obra, né?
0: Não precisa nem de obra. Então, fica muito complicado mesmo.
13: É, essa saída ali na Carlos Drummond seria uma solução. Uma solução rápida, urgente.
12: Ajudaria.
0: E quanto tempo também demora, né? Porque vai ter que se abrir mato adentro.
13: Ah, bastante, né?
0: É algo que eu não imagino daqui 5 anos pronto.
13: vai ter que passar ali, né? Pela Suécia, pela Arapongas e abrir mata dentro até a BR-101.
0: É, eu realmente não... Se estão fazendo aquele novo acesso à Praia Brava, que daí é pela Rua Cabo Antônio Rudolf, aquele lá não saiu e a obra já está acontecendo faz tempo, ainda não foi finalizado. Eu lembro que o quê? Eu acho que uns 4 anos atrás, ainda quando era o Volney Morastoni, eu fui fazer matéria lá que estavam começando a abrir e não está pronto.
12: Não é fácil, gente. Meu Deus do céu. Bom, vamos lá, vamos esperar para o que vai dar, né?
0: Tem uma coisa pior que essa, Dilson.
12: Tem?
0: Tem. Pior que o trânsito. Que é o relatório da Vigilância Sanitária
12: do Hospital Rudi Carvalho.
13: Meu Deus do céu.
12: E agora,
0: meu Deus do céu? Consegue ser pior ainda. Eu tava lendo, um dos itens cita que o hospital tem partes sujas. Sujidade é o que fala o relatório. Gente, saúde. O hospital...
12: Mas sujo... O próprio Marcelo Achute, vereador, ele provou isso através dos vídeos que ele recebeu da falta de higiene em alguns locais lá.
0: Mas agora é a Vigilância Sanitária intimando o Hospital Rudi Cardoso. Vários problemas que a gente, né, encontra no hospital, mas eu confesso que o que me deixou mais indignado é o relatório apontar que tem até sujeira, que nem a limpeza, que é o mínimo que a gente espera de uma unidade de saúde, né, de um hospital, no caso ali do hospital regional. Até isso, fora os outros problemas que a gente já vinha acompanhando. Então é uma situação assim lamentável e infelizmente, né, a gente tem que dar o braço a torcer, né? E várias das pessoas que vieram aqui falar do Hospital Rudi Cardoso não falaram o que estava realmente acontecendo. Porque esse relatório deixa claro, a Vigilância Sanitária, ela não tem partido. A Vigilância Sanitária não está puxando para lado A ou para lado B. Ela está contando realmente o que está acontecendo no hospital.
13: O que mais me chamou a atenção nesse relatório, Gerson, na UTI neonatal, diz sala de utilidade sem pia, com presença de materiais estranhos no setor. Sala de guarda de equipamentos com presença de pia. Ou seja, numa UTI neonatal. E se a vigilância apontou isso, não deve ser correto.
12: E o que fazer agora, então?
0: Sabe o que estão fazendo? Ontem eu conversei de tarde, troquei algumas mensagens com o vereador Marcelo Achute. Estão mais preocupados em saber como ele conseguiu o relatório.
12: Ah, bom.
0: Querem abrir até uma sindicância para descobrir.
12: Resolver os problemas?
0: Não. Não, o problema deixa para depois. Vamos descobrir como o vereador teve acesso ao material.
13: Agora uma pergunta. Isso aqui já vinha antes da estadualização ou não? Esses problemas?
0: É uma boa pergunta. Não se tem como, né, dar uma resposta técnica nela, mas é uma boa pergunta, porque são muitos itens.
13: 92, Gerson.
0: E agora o hospital tem 30 dias para resolver.
13: É uma bucha.
12: Se tinha antes, ninguém viu, ninguém falou. O problema é o agora. O problema é da Viva Rio. O problema é do estado. Eles vão ter que resolver.
13: E continua um muquifo, de acordo com o senhor governador Jorge Mello.
12: Eu acho que agora tá pior que um muquifo, viu? Por tudo que foi apontado. Piorou. O que, que pode ser pior que um muquifo? Não sei. Mas, segundo o relatório, pelo amor de Deus, para entrar no Rudi Cardoso, que todos os santos ajudem.
0: E vai aparecer gente dizendo que não... Não
12: aparece,
0: tá tão ruim assim.
12: Aparece.
0: Não, não é bem assim.
12: Vejam o lado positivo, né? Quantas crianças nascem, quantos atendimentos são feitos, sempre tem esse lado.
13: Mas
12: eu acho que existe, com certeza, alguns números positivos, mas mesmo assim, não podemos tapar o sol com a peneira.
0: Não, não é porque as coisas, na verdade, o esperado é que as pessoas sejam bem atendidas. Não é o diferente. Se espera que as pessoas sejam bem atendidas. Eles estão trazendo como mérito as pessoas que são bem atendidas em detrimento das que são mal atendidas. Mas não, o que se espera é que sim o atendimento seja bom. É uma inversão que a gente acompanha. Eu acho isso muito engraçado, né? Ó, não, mas teve gente que foi bem atendida. Porra, é o mínimo, né?
12: Sim, obrigação.
0: É obrigação, né? Ah, não, mas ó, teve pessoas aí, as crianças nasceram, as que morreram foram menos. Tinha que morrer ninguém, né?
13: Mas por fora tá bonitinho, tá reformado.
0: Tem que pintar por dentro também. É,
13: tem que arrumar por dentro, né?
0: Os forros também foram citados.
14: Como é que o vereador falou, né? Pintaram. Tá tudo pintado, né?
0: É.
14: Né? Ah, inauguraram o. Como é? O centro de imagem. Aquela coisa toda. Pintaram. Oh, meu Deus do céu.
0: Será que pintaram por cima da sujeira?
14: É, tem mais essa aí, também, né? Caramba. Bom, vamos lá. Sabe o que resolve isso agora? Vamos comer uma pizza! Essa hora da manhã já. Cara, tu comeria uma pizza agora, Gerson?
0: Ah, eu comeria.
14: Eu também.
13: Eu também.
0: Não tô com muita fome, mas pizza quentinha, ainda mais nesse frio, vai.
13: Porque de manhã hoje... cedo eu gosto de gelada.
14: Sabia? Eu também.
13: Gelada. Tira da geladeira, que sobrou
14: café
13: de ontem.
14: Preto.
13: Pau, geladinha.
14: Eu como fria também.
13: Não, fria, fria. Não vai?
14: Com um cafezinho preto, me dá aquela quebrada assim, né?
0: Um dia que nem hoje não dá.
11: Da geladeira não, mas se ela tiver em cima da mesa, ter passado a noite, sim.
14: E por que que a gente tá falando isso? Porque hoje é o dia da pizza, né? Dia 10 de julho, dia da pizza.
0: Daqui a pouquinho eu vou estar lá na Barra Sul, onde já está sendo montada a maior pizza linear do Brasil, né? Que a Big Italia, mais um ano, está fazendo, vai bater o recorde. E é engraçado porque eles fizeram ano passado 61 metros, que era o aniversário de Balneário Camboriú, 61 anos, e aí teve uma gauchada que quis fazer uma de 71 metros.
13: Fizeram, né?
0: E fizeram. Aí o Fernando da Big Itália falou, ah, então vamos fazer 162 esse ano, pra ver se alguém bate conta.
14: Eu tava vendo uma reportagem hoje de manhã lá em São Paulo, parece que os caras consomem 70 mil pizzas por dia.
0: São Paulo é uma das capitais mundiais da pizza.
13: A maior pizza do mundo... Ontem, sabe quem estava comentando isso comigo? Beto Castilho. Um abraço pro Beto Castilho. Tem quase 1.900 metros, a maior pizza do mundo.
0: Da onde?
13: Registrada. Eu acho que é Estados Unidos. Ele me disse o país, mas eu não lembro, perdão. Mas a maior tem quase 1.900 metros.
0: É pizza
13: para mais quilômetros de pizza.
14: E hoje também é dia do engenheiro de Minas e aniversário do município de Santo Amaro da Imperatriz.
13: Catarinense, o município, cerca de 36 km de Florianópolis, tem 27 mil habitantes e tem as primeiras estâncias, né, registradas de águas termais do Brasil. Cidade que se destaca pelo turismo de bem-estar e também ecoturismo. Conhece, Gerson, Santo Amaro da Imperatriz?
0: Conheço. Uma vez o meu sogro estava morando lá e aí eu fui visitar ele. Ele ficou um pouquinho tempo morando lá, mas consegui conhecer, mas bem pouquinho. Caminhei lá pelo centro de Santo Amaro da Imperatriz. Uma cidade muito agradável.
14: Está no ar?
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14: Todo mundo esperando a sexta-feira de sol e o final de semana também, mas eu acho que não vai ser por aí. Olha o movimento
13: e
14: na BR-101.
13: Olha o
14: tá
13: movimento,
14: grande, hein?
13: Cara.
14: É, imagem da 101, tanto pro norte como pro sul.
13: Você tá já aí?
14: Número de veículos bastante grande. Não tem nada congestionado por enquanto, mas é bastante um movimento. Número de veículos.
13: Bastante. O Marinho tá chegando aqui agora com o primeiro pitaco desta sexta-feira da previsão do tempo. Bom dia, Marinho.
17: Bom dia, muito bom dia, Dilson, Moisés, a toda a nossa equipe, aos amigos já ligados aqui no BBT, um ótimo café da manhã, até que enfim ela chegou. Já é sexta-feira, tem mudanças nas condições do tempo. Daqui a pouco já vamos atualizar e trazer a previsão completa para todo fim de semana aqui no Bote a Boca no Trombone. Não sai daí.
14: Valeu, obrigado, Marinho. 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
13: Estamos de volta, bote a boca no trombone. Atenção, Abílio Vieira perdeu os documentos, o contato dele é o 988630510.
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14: Tem vaga para vigia trabalhar à noite. Contato e enviar currículo para o WhatsApp 47991375260.
13: Tem vaga também para auxiliar de limpeza para trabalhar em condomínio. Atenção, enviar currículo para 2103-6012.
14: A Luciane está se oferecendo para trabalhar de cuidadora. O contato dela é o 49 99922 4694.
13: E o Hamilton, para mestre de obras e encarregado. O contato dele é o 99931-8881.
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14: Vamos de recado então, quem mandou recadinho ontem ainda, a gente recupera algumas informações do nosso ouvinte. Um abraço, Gilberto Bereju, que está acompanhando o programa. Daqui a pouco a gente vai ouvir o recadinho que ele mandou um áudio aqui. Vamos primeiro com o Fabiano.
3: Bom dia, Dilson, bom dia, Moisés. Ontem eu passei pela frente da escola e resolvi filmar essa calçada, que vi as crianças tendo que passar pela rua, passar pelo outro lado, da mudar o sentido de onde estava andando. E já há várias administrações essa calçada está nesse formato. Será que não tem um secretário, não tem ninguém que possa passar ali, dar uma olhada e resolver um problema desse daí? Ah, o morador não tem condição de fazer. A prefeitura faz, cobra dele no IPTU, e assim vai, mas é impossível. É anos que tem isso daí, mais de 10 anos.
14: Rua 2390, na frente da escola Coque, né? 2390 é a rua que ele filmou a calçada aqui em Balneário Camboriú, Fabiano. Hoje o Bola vai vir? Bola hoje? Secretário de Obras, vamos questionar o Bola de quem é a responsabilidade, como é que fica essa questão das calçadas aqui em Balneário Camboriú, que eu já não sei mais, né? Dependendo de quem é que tá ali em volta, não sei o que tem atrás daquele muro, se é um terreno particular, se é da prefeitura, como é que tá essa responsabilidade de calçadas aqui, como é que tá o andamento de fiscalização de calçadas? Antigamente era para todo mundo fazer padrão, agora não sei como é que tá.
13: O Anderson está participando conosco aqui. Bom dia, Dilson. Bom dia, Rádio Menina. Anderson, do bairro dos Municípios. Essa prefeitura de BC, de acordo com ele, só sabe começar obras e não conclui nenhuma. E quando estamos reclamando de uma árvore na Corupá, na esquina com o Ecoparque, que precisa de poda há meses, pois está atrapalhando a iluminação. Os caminhões que passam ali batem na árvore, sem contar que a raiz dela está rachando. E as casas da vizinhança, qual é a dificuldade de virem aqui para podar uma árvore? Tem que reforçar também o policiamento na esquina do Ecoparque, que está cheio de noia e traficante dia e noite. O Anderson aqui conosco.
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13: Tem uma situação aqui que a Tatiana tá trazendo para nós, ela fala que tem fogo na Marginal Oeste, próximo ao túnel da Santa Catarina, ontem, provavelmente colocado por morador de rua, é um problema sério também, né? Outra coisa, eu vim à noite de Tijucas para Balneário, e em cima do túnel na BR-101, em frente ao La Barrica, ali na 3700, né, gente? Aquele túnel ali, o viaduto. E no túnel da 2550 também, que é aquele que passa pela 4ª Avenida, os postes todos apagados na BR. Alô, Arteres, não é só cobrar um absurdo de pedágio, né? E sim, fazer a manutenção corretamente.
14: Tem falta de professor ainda na Arthur Siegmann? Arthur Siegmann é?
13: Camboriú no centro, é.
14: Centro de Camboriú, Vanessa, ela disse, bom dia, faltando lá no Arthur Sigma, ainda não foi resolvido, o 8º ano continua sem professor de português. Meu Deus do céu, né? Problema isso aí já, metade do ano, hein?
13: E a Fabiana aqui, ó, reforma era necessária, mas em que sentido? Ela tá falando sobre a UPA das Nações, tá, gente? A reclamação que não deu para entender ontem.
14: Que ela não conseguiu entrar.
11: E você ficou com dúvida se era sobre acessibilidade, se era porta automática, ela completou a reclamação.
13: Ah, tá. A reforma era necessário, mas em que sentido, ela pergunta? Os banheiros novos já estão interditados, sem uso, as cadeiras da sala de medicação quebradas, apesar que tem outra salinha de observação. E fiquei melhor acomodada. Redução de equipe, técnica de enfermagem, ela está perguntando. O único ponto positivo, que é visível e plausível, e que não precisamos mais esperar na chuva ou no frio. O abrigo está excelente. A minha principal reclamação é como a lei de acessibilidade e a reforma não atingiu.
14: Tá aí, a prefeitura fez essa reforma, agora também existe uma transição, existe uma empresa que está saindo e existe uma outra que está entrando. Inclusive, ontem a Aline Leal, ela me ligou, ela gostaria de falar hoje, ela chegou a falar com vocês ou não? Chegou a entrar em contato, Aline, secretária?
11: Não, não falou.
14: Pois é, eu disse para entrar em contato que eu não sabia qual que era a pauta hoje, né? Porque geralmente em cima da hora fica um pouco difícil, mas não, a intenção era explicar como é que tá essa transição aí de uma empresa para outra, quando é que vai ser, me parece que é dia 23. Enfim, mas sempre que há uma transição, você sabe o que acontece, né? Independente da empresa que está, né? E a outra que vai chegar. Já tivemos vários problemas de transição, né? Já tivemos na UPA da Barra, lembra? Aquela empresa que veio lá da Bahia, depois não deu certo, naquela época da transição também aconteceu. Bom, pega aí o Ruth Cardoso, transição de município para estado, o que que aconteceu? Olha o caos que tá, Ruth Cardoso. É, não é fácil transição.
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11: Hoje nos destaques do Portal Menina, modelo de Itajaí morre após queda do 27º andar de edifício em Dubai. Caso é investigado. Vigilância sanitária aponta 92 irregularidades no Hospital Regional Ruth Cardoso. Denúncia é encaminhada ao MP. Criminosos usam o nome do prefeito de Camboriú para aplicar golpes por e-mail. Prefeitura instala tubos para impedir estacionamento irregular no acesso ao bairro da Barra. 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
13: Tem participação aqui da sobre Ruth Cardoso, Adilson de Souza. É o Valdir de Andrade, presidente do Conseg de Balneário Camboriú. Ele mandou um áudio, vamos ouvir.
6: Bom dia, Gerson, Moisés e Adilson. Tivemos ontem a reunião do relatório final da estadualização do RUT e esse tema foi abordado lá. A situação não é bem assim como se coloca, né? Não vamos estabelecer a teoria do caos aí. O Observatório Social está aqui, que preside essa comissão de articulação pelo Paulo Maurici. O próprio vereador Eduardo Zanatta, do PT, estava lá e falou da imaturidade e da infantilidade de se divulgar essa glosa. Porque essa glosa, nós já tivemos 198 problemas na administração passada no Hospital Ruth Cardoso, e nunca virou essa polêmica. Estão politizando, estão enfatizando, estão tratando o governador do estado de forma pejorativa. Eu acho que a coisa tem que ser um pouco mais equilibrada, a gente tem que ouvir as duas partes. De bom prudência, vocês deveriam ouvir a vereadora Jade e o vereador Eduardo Zanatta, que fazem parte da comissão de estadualização, e o presidente da comissão de estadualização, o Paulo Roberto Maurici. Foi indagado lá e todas essas glosas, elas foram dadas o prazo de 30 a 60 dias para serem sanadas, e estão sendo sanadas. E me apontem um hospital no estado que não tem esse tipo de problema. Não vamos mistificar. Tem vereador aí que quer estabelecer o caos só, mas não aponta a solução também. Por que que não estava lá participando da reunião da elaboração do relatório final? Vai não ter audiência pública no dia 16, e nessa audiência pública nós podemos discutir essa temática. Mas tenho certeza, né, que eu, como representante da sociedade civil, né, representando pela Confederação Nacional dos Consegues, pela FEConseg, pelo Conseg BC, junto com o Lions Clube Balneário Camboriú Centro, estamos acompanhando, sim, a coisa é séria e está muito bem feita.
13: O outro lado, Adilson de Souza. O outro lado da história.
14: Não, o lado dele, né? O lado Consegue. Da vigilância sanitária. Agora a questão é a vigilância sanitária. Não foi o vereador que foi lá e apontou? Ele, sim, apontou alguns erros. Quem nominou e deu números foi a vigilância sanitária.
13: Precisamos conversar.
14: Então quer dizer que a vigilância sanitária está politizando? Não, acredito que não,
13: espero,
14: né?
13: Espero que não também.
14: Acredito que não, né? E o pessoal só fala que está tudo bem, que está tudo certo, que está tudo certo mesmo, doutor Valdir de Andrade. Tá tudo certinho lá, não tá faltando nada, atendimento tá bom, não tem sujeira, não tem nada, então tá tudo bem. Estão discutindo faz tempo, o estado tá discutindo faz tempo, quem mais tá discutindo? Que não se resolve.
13: Deixa eu fazer uma proposta pra Viva Rio, pro Consegue, vou fazer uma proposta aqui, ó, hoje à tarde, né, hoje à tarde, porque daí não dá tempo de maquiar. Abre pra imprensa, venha fazer uma visita aqui, né, chama aí os veículos de comunicação, televisão, rádio, portais, enfim, chama, vamos fazer uma visita, vamos ver o que está sendo feito. Será que eles têm coragem de fazer isso? Seria o certo, então?

0: O concurso, eles se apresentam, levam a documentação, vão um dia trabalhar e depois pedem a exoneração. Quando chegam a iniciar, né? Tem esse processo que é moroso no chamamento do efetivo, né? Através do concurso, tem os prazos legais que a gente tem que respeitar. Com relação a essas faltas, né? Nós já estamos organizando os aulões para que os alunos, no contraturno, para que os alunos não tenham prejuízo com relação ao conteúdo, tá? Infelizmente, é uma notícia que eu não gostaria de dar, né? Mas nós estamos encontrando dificuldade na contratação, principalmente no chamamento do efetivo, que é o caso dessas vagas do Arthur Sigma.
1: Complicado, né? Aí fica difícil. O pessoal vem embora, vem outro, vai embora, vem outro, vai embora. E aí fica esse giro, pelo jeito vai permanecer durante todo o ano. Mas, segundo a secretária, o prejuízo não está acontecendo para os alunos, porque existem aulões que estão sendo feitos para recuperar as aulas. Obrigado, secretária Karen Krug.
2: Intervalo, no retorno a gente fala de esporte aqui no Bote a Boca no Trombone.
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0: É, Gerson Felipe, a nossa torcida por Marrocos. A tua não, né? Você estava torcendo pela França, mas.
1: Eu estava, era o único francês aqui, a Lele Bleu.
0: Mas a torcida
1: tava
0: por Marrocos.
1: Tava meio marroquina também ontem, Camille.
0: Não deu, né? Não deu. Mas eu joguei com a razão no nosso bolão e deu certo.
1: Não deu porque do outro lado, né? Tem Mbappé, tem Dembélé, tem Doué, tem muita gente boa. E a França avança mais um degrau rumo até a final da Copa do Mundo, né? Desde o início da competição se colocou a França como uma favorita a estar na decisão e ela vem confirmando isso. O jogo contra Marrocos não foi um jogo fácil, né? A seleção francesa conseguiu marcar só no segundo tempo. No primeiro tempo, o Mbappé acabou perdendo um pênalti. Eu tava vendo no trânsito, né? Vou admitir, né? O celularzinho ligado, eu vendo o jogo no trânsito, voltando para casa. E no segundo tempo, aí sim, o Dembélé e o Mbappé, primeiro o Mbappé aos 14 do segundo tempo e depois o Dembélé aos 20 do segundo tempo, marcando os gols da seleção francesa, 2-0 para cima do Marrocos. Quem a França vai enfrentar na próxima fase da Copa do Mundo? Ou será a Espanha ou será a Bélgica? Isso porque hoje, às 4 da tarde, Espanha e Bélgica vão se enfrentar em Los Angeles para definir o outro semifinalista da Copa do Mundo, né? Como eu gostaria de estar aqui na expectativa positiva, todo mundo hoje vestindo a camisa da seleção brasileira, projetando uma partida de quartas de final, mas infelizmente não é a nossa realidade. A realidade é que amanhã, às 6 horas da

0: tarde, a Noruega é quem vai enfrentar a Inglaterra. O jogo vai ser em Miami, Noruega e Inglaterra. E quem passar de Noruega ou Inglaterra vai pegar Argentina ou Suíça, que jogam às 10 horas da noite de amanhã, sabadão, também para definir mais um semifinalista. A Argentina, que eu venho falando, né, é a única seleção da América do Sul que permanece viva na Copa do Mundo. Loucura, hein?
1: Pois é, que loucura, cara. E aí, quais são os palpites, será, hein?
0: Vamos já trazer o nosso palpitão agora, porque nós temos 3 jogos para atualizar aqui, né? Os jogos, o jogo de hoje, da Espanha contra a Bélgica, e os 2 do final de semana. Quem vai encarar a França numa partida na próxima terça-feira, 16h, em Dallas, pela semifinal da Copa do Mundo?
1: Espanha.
0: E vai ser quanto o jogo?
1: 2-1.
0: 2-1.
2: Eu acho que vai ficar empate 1-1, mas a Espanha vai passar nos pênaltis.
0: 1-0 para La Furia Espanhola.
3: 3-1 para a Espanha.
0: Noruega e Inglaterra. Esse aqui eu quero ver, hein? Esse eu quero ver o que a turma vai dizer. Será que o Cometa Haaland vai aprontar?
3: Esse eu vou pelo coração só.
0: Qual que é o coração, então?
3: Noruega.
0: Quanto?
3: É complicado, né? Com o Kane de um lado, o Haaland do outro, cara. Vamos dizer que vai ser 2-2. Quem passa é a Noruega nos pênaltis.
0: 2-2. Eu vou com 1-1. Eu ia no 2-2, mas eu vou no 1-1. Um gol do Kane e um do Haaland.
1: Eu ia 2-2 também agora. Eu vou 2-2 também.
0: 2-2. E aí, Camille?
2: Acho que vai dar 3-2 Inglaterra.
0: E a Argentina vai encarar a Suíça para definir o último semifinalista da Copa do Mundo. Será que vai dar uma zebrinha para a Argentina, né? A Argentina vem passando, como diz o Lio Brasil, com as carças na mão, mas tá passando.
1: Ah, acho que a Suíça não tem chance contra a Argentina.
0: E o teu palpite é?
1: 2-0.
0: 2-0. Adilson?
3: 3-0. Pra Argentina.
0: 3-0. Camille?
2: Cara, eu queria muito que a Suíça ganhasse, mas eu já errei o palpite outra vez, eu vou colocar 2-0 Argentina.
0: 2-0 Argentina.
2: Mas bom, torcendo pra Suíça,
1: a Suíça chegou ali,
2: derrotar,
1: né?
2: A Argentina. A
1: Suíça chegou ali com uma baita de uma sorte tremenda também até ali, né? Porque é um timezinho bem ruim, né?
0: Vai ter pênalti pro Messi, né? Sempre tem, né? Então 1-0, né, pra Argentina, porque sempre tem um pênaltizinho pro Messi, né? Tem que ver se ele vai acertar. 1-0 pra Argentina, então. Pra não ser muito do contra.
3: Se ele erra o pênalti, ele faz o gol depois.
0: É. Pior que é verdade. O Messi sempre, um golzinho pro Messi sempre tem. Não adianta. Joga demais.
1: Ele
0: aos
1: tá
0: seus
1: com,
0: 39
1: ele
0: anos.
1: Tá com 8? 8 gols?
0: 8 gols.
1: 8 gols.
0: 8 ou 7 agora? Agora acho que
1: 8. 8 que ele 8 fez já. Agora contra.
3: O Mbappé também colou nos 8, né?
0: É,
1: e o Mbappé fez ontem.
0: O Mbappé fez ontem também. Os tá dois com 8 gols. Passaram ali, o Haaland tá com 7. Na lista de artilheiros da Copa do Mundo.
1: Vamos falar de futebol brasileiro agora?
0: Vamos sim.
1: É Série B?
0: Série D.
1: D?
0: Série D do Campeonato Brasileiro. Eu vou começar pela D porque o Marcílio Dias, ele está envolvido em um jogo importante de mata-mata na Série D contra a Portuguesa, a Lusa, famosa Lusa. E o desafio vai ser lá no Canindé, em São Paulo, domingo às 16h, Portuguesa e Marcílio Dias. No jogo de ida, Marcílio Dias e Portuguesa em Itajaí empataram pelo placar de 1-1. Portanto, quem vencer fica com a vaga e, em caso de empate, a disputa vai para as penalidades máximas. Muita sorte para o Marcílio Dias, que possa avançar e seguir vivo na Série D, porque o que a gente mais quer é que o Marcílio Dias suba para a terceirona.
1: Agora vamos falar de Série B e C, é isso?
0: Isso aí. Na Série B, nós temos domingo, 16h, o Avaí contra o Náutico na Ressacada. É o único jogo de catarinense no final de semana. E na Série C, domingão, 11 horas da manhã, o Barra enfrenta o Santa Cruz. Detalhe, esse jogo foi a final da Série D do Campeonato Brasileiro na última temporada, onde quem levou a melhor foi o Barra, campeão da quarta divisão, para cima justamente da equipe do Santa Cruz. Então vai ser um repeteco da final da Série D. Na segunda-feira, às 19h30, o Itabaiana vai receber o Brusque. e o Figueirense no estádio Orlando Scarpelli, também na próxima segunda-feira, só que às 20h30 da noite, vai enfrentar a equipe do Volta Redonda.
1: Mais alguma notícia, Gerson?
0: Olha, já começaram a aparecer alguns rumores sobre o futuro de Neymar Júnior. Ele tem representação marcada para o dia 17 no Santos. Vai parar um tempinho agora, pós-Copa do Mundo, né? Uma pausa de férias, mas ninguém sabe o que vai acontecer. Se ele continuará no Santos, com quem tem contrato até o final do ano. Também existe a possibilidade de uma aposentadoria do Neymar. Né? Pessoas próximas dizem que o jogador está meio, né, de cabeça cheia com tudo que aconteceu e poderia parar. Mas, por outro lado, o pai de Neymar, ele escreveu uma carta aberta pedindo que o filho continue jogando futebol. E há também a possibilidade de que, assim como Messi, Luisito Suárez e outros jogadores mais veteranos, o Neymar vá jogar nos Estados Unidos, né, na MLS, que é equivalente ao Campeonato Brasileiro, só que o campeonato lá dos Estados Unidos. Então, o futuro de Neymar ainda é bastante incerto.
1: É, fazer o quê, né?
3: O futuro de Neymar é uma maravilha.
1: É isso aí, incerto é o nosso.
0: Incerto o que ele vai fazer, né? Mas realmente, as gerações, não só o do Neymar, do filho do Neymar, do neto do Neymar, do tatraneto.
3: Tetraneto, pentaneto, tá todo mundo, octaneto.
0: Hexaneto.
3: Hexaneto.
0: O hexaneto.
1: Tá todo mundo rico.
0: Eu acho que o Brasil não vai ter ganho uma Copa ainda, mas a família do Neymar vai estar tranquila.
3: Até mais, Gerson. Trânsito, polêmico trânsito daqui a pouquinho.
0: E eu tô tentando apurar, porque olha só, olha a situação, a apuração que eu tô fazendo aqui. A Prefeitura de Balneário Camboriú publicou que a operação lá na Martin Luther vai continuar hoje. Eu conversei com a Susan, que é a subcomandante dos agentes de trânsito, e disse que não vai continuar hoje.
1: Ai, ai.
0: Então tem um desencontro aí de informações, claro que a Susan é a subcomandante dos agentes de trânsito, então óbvio, né, que a palavra dela é uma palavra que tem a chancela de quem está lá no comando, mas, né, na comunicação oficial ali nos grupos...
3: Que horas que saiu a comunicação?
0: Ontem, no final da tarde.
3: É, eu acho que mudaram de ideia.
1: Uhum.
3: Pode ter certeza. Sexta-feira, vão passar de... vão botar o povo de novo naquela lata de sardinha? Igual ontem?
0: Tem gente que vai chegar em casa só no sábado.
3: Nós vamos acionar o modo... Né?
1: Avião. O
3: nosso é modo piteco.
0: Modo piteco.
3: Você sai na sexta, volta na segunda. Mas o que aconteceu? Eu tava trancado na Martin Luther.
0: É, tava na Martin Luther.
3: Tem três dias da Martin Luther.
0: O que vai ter de marido dando desculpa pra mulher... Ô, mas tu não tá vendo, mulher? Olha as notícias, aí tá todo mundo ficou preso lá. Ó, gente, ontem ali umas 6h30, 7h da noite já não tinha mais aquele bloqueio todo não, hein? Se o seu marido chegou em casa 10h da noite falando que o trânsito tava ruim, desconfie.
3: Ô, Gerson, olha só, o Ailton tá me passando que a sinaleira ali na frente da prefeitura tá com problema. Bem ali naquela, né? Isso. Você vai subir ali pro Paço Municipal. Ali, tá com problema aquela sinaleira ali.
0: Alô, BC Trânsito, dá uma passadinha lá também, já fazer a manutenção do equipamento.
1: Valeu, Gerson, até mais com informações. Valeu. Do trânsito. 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
1: Com imagens aí para quem tá acompanhando da Praia Central de Balneário Camboriú, Marinho Stringari tá chegando com a previsão do tempo para hoje. Fala, Marinho.
5: Olá, amigos. Até que enfim ela chegou a sexta-feira, mas teremos mudanças no padrão do tempo. O ar seco agora vai dar lugar a áreas de instabilidade. Uma fábrica de nuvens de chuva deve atuar, principalmente entre a noite desta sexta-feira e o sábado, que será um dia com muitas nuvens aqui no litoral, já que teremos, além dessas áreas de nuvens aumentando, nós teremos também a passagem de um sistema frontal, que pode trazer a condição de chuva, até alguns temporais isolados não estão descartados, principalmente amanhã sábado, onde teremos então até alguns períodos de melhorias, mas o tempo deve ser com muita instabilidade, quer dizer que teremos muitas nuvens e a condição de chuva de forma isolada, pontualmente forte, não está descartada até com rajada de vento durante o fim de semana. Os ventos terão muita variação, ainda noroeste, nordeste, deve passar a sudoeste e sul na hora dos temporais e por isso pode deixar também o estado do mar agitado na costa catarinense com risco à navegação, principalmente entre sábado e domingo. Domingo será um dia um pouco melhor, mesmo assim a nebulosidade vai ficar presente tanto para o sábado quanto para o domingo, muitas nuvens e chance de chuva ocasional, quer dizer, a qualquer momento pode ter aí algumas pancadas de chuva aqui pela nossa região. Então a instabilidade deve ditar as condições do tempo, pelo menos até a segunda-feira. As temperaturas são bem mais amenas, já não faz tanto frio, mínima vai girar em torno de 10 graus e as máximas em torno de 20 até 22 graus durante este fim de semana, com o clima mais ameno. Não fará tanto frio, mesmo assim as máximas não sobem muito, porque o tempo seco, o sol predominou nos últimos dias, agora então vai dar lugar ao predomínio das nuvens e chance de chuva pela nossa região, é o que indica a tendência do tempo. Desejando a todos um bom dia com as primeiras informações da previsão atualizadas, Marinho Stringari para o Bote a Boca no Trombone.
3: Que bom que não vai ser tão frio no final de semana, né? Mesmo que seja instável e a previsão de chuva em alguns momentos.
1: 7 horas em ponto, a gente vai para um rápido intervalo e na volta, Adilson de Souza chegando com as informações de segurança.
3: E olha, vamos ouvir um desabafo da mãe da influenciadora que morreu, né? A suspeita de várias situações, né? Que a polícia está investigando, né? De homicídio, feminicídio, suicídio, a Cauana Bilhar, lá em Dubai, nos Emirados Árabes, e a mãe dela, Darla Bilhar, gravou um vídeo que a gente vai, daqui a pouquinho, tá divulgando.
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1: Adilson de Souza, trazendo as informações de segurança. Teve operação, Adilson?
3: Gaiola Digital, o nome da operação, deflagrada pelo GAECO e também o GEAC, que fazem parte, com o apoio do Ministério Público, para investigar uma suposta organização criminosa envolvida em fraudes em licitações, corrupção, lavagem de dinheiro e crimes contra a administração pública. Foram cumpridos 17 mandados de busca e apreensão expedidos pelo Tribunal de Justiça de Santa Catarina, onde Blumenau, Rio do Sul, Lages, Penha, Balneário Camboriú, Canoinhas e Irani. E a empresa investigada tem sede em Blumenau. Segundo o Ministério Público, a investigação começou a partir de informações obtidas em acordos de colaboração premiada da Operação ET Pater Filium e revelou um esquema de direcionamento de licitações para a contratação do sistema de gestão pública em diversos municípios catarinenses. É um hábito, infelizmente, que acontece em todo o Brasil, né? Conforme as apurações, agentes públicos seriam cooptados para favorecer uma empresa por meio de editais com cláusulas restritivas, critérios técnicos direcionados e pagamento de propina para garantir contratos e renovações. As investigações também apontam indícios de lavagem de dinheiro com movimentações financeiras milionárias incompatíveis com a atividade da empresa, além da utilização de um caixa clandestino para pagamento de vantagens indevidas. Nesta fase, a operação busca apreender documentos, equipamentos eletrônicos e registros digitais que possam reforçar as provas da investigação, que continua. Vamos falar de outras ocorrências. 12º, teve uma morte acidental em Camboriú. Um homem de 58 anos morreu na manhã de ontem lá no bairro Rio Pequeno, em Camboriú. A polícia militar foi acionada para prestar apoio ao SAMU e também ao Corpo de Bombeiros, que já realizavam um atendimento no local. Apesar das tentativas de reanimação, a vítima não resistiu. Teve um mandado de prisão em Camboriú, durante patrulhamento no bairro Monte Alegre. A polícia prendeu um homem que estava com mandado de prisão em aberto. Ele foi abordado enquanto dirigia um veículo e depois encaminhado ao sistema prisional. Uma mulher foi presa por tráfico de drogas em Balneário Camboriú, rua Corupá, esquina com a 5ª Avenida, bairro dos Municípios. Ela foi flagrada durante monitoramento policial e conduzida à delegacia. Um homem foi preso por furto no centro da cidade. Ele invadiu uma sala comercial na rua 500, no centro de Balneário Camboriú. A ação foi percebida por uma testemunha que acionou a polícia. O suspeito foi flagrado dentro do imóvel e preso. E um homem foi capturado na rodoviária de Balneário Camboriú. Estava com mandado de prisão. Ele tentava seguir viagem, saiu de Itapema, né? Ele foi localizado dentro do ônibus que seguia para Maringá e encaminhado às autoridades. E teve uma outra ocorrência da Guarda Municipal, rua Santa Clara. Equipes da Guarda, com o apoio do núcleo de drones, realizaram monitoramento aéreo da região e flagraram a atuação dos dois suspeitos. Foi lá dentro do Vila Fortaleza. Com as informações repassadas em tempo real, através do operador de drone, foi feita abordagem e apreendido dois homens com cerca de 200 pedras de crack, além de dinheiro proveniente do tráfico de drogas, menores de idade. Parte da droga estava escondida em um veículo abandonado, utilizado como esconderijo. Os dois foram encaminhados à delegacia de polícia.
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3: Está repercutindo em todo mundo, viu? A morte da influenciadora digital brasileira Cauana Bilhar. Ela caiu do 27º andar de um edifício lá em Dubai, nos Emirados Árabes. A jovem natural de Itajaí acabou mobilizando as forças de segurança do país, que buscam esclarecer as circunstâncias da queda. O apartamento de onde a jovem caiu passou por perícia para auxiliar na investigação as primeiras informações divulgadas até o momento que a polícia trabalha com diferentes linhas de investigação. São várias frentes, né? Suicídio, homicídio ou até mesmo feminicídio. E o que aconteceu? Muitas pessoas foram para as redes sociais para dar aquela sua velha opinião, né? E julgar o que está acontecendo antes mesmo da polícia determinar o que aconteceu e divulgar. E a mãe da Cauana, a dona Darla Biliar, ela gravou um vídeo desabafando o que está acontecendo.
12: Eu, sinceramente, não queria estar vindo aqui nesse momento, na minha pior fase da minha vida, mas assim, ó, tem coisas que não tem como. Quem me conhece sabe que eu não gosto de exposição, eu não gosto dessas coisas, mas assim, ó, passou do limite. Então, eu escrevi uma carta do fundo do meu coração e eu quero que chegue nos meios de comunicação, até porque eu não autorizei a ninguém estar postando imagem da minha filha. Ninguém veio me pedir se podia ter colocado ou não colocado, eu não quero. Então, é com a minha alma em pedaços que eu venho me pronunciar. Enquanto eu tento encontrar forças para enfrentar a maior dor que uma mãe pode sentir, preciso assistir a memória da minha filha ser julgada, exposta, desrespeitada por pessoas que não conheciam a sua história. É muito fácil ser juiz quando a dor pertence ao outro. Difícil é imaginar o que a nossa família está vivendo nesse momento. Minha filha merece respeito. Ela não pode mais responder às acusações, aos comentários maldosos, às histórias que estão sendo criadas sobre ela. Quem realmente a conheceu sabe da pessoa que ela era, dos seus sonhos, da sua humanidade. Peço aos meios de comunicação que tratem esse momento com responsabilidade e dignidade. Informar é diferente de julgar. Noticiar é diferente de condenar. A todos que estão espalhando boatos ou emitindo opiniões sem conhecer os fatos, peço apenas uma coisa: tenham empatia. Hoje é a minha filha, amanhã pode ser alguém de vocês que vocês amem muito. Nenhuma mãe deveria enterrar uma filha e nenhuma deveria, em meio ao luto, lutar para defender a honra de quem já partiu. Que Deus conforte o nosso coração e que a memória da minha filha seja respeitada. E tudo que peço, se é que o ser humano pode entender isso, porque sinceramente não é o mundo que está perdido, é o ser humano. O ser humano está cada dia pior. Meu Deus do céu, como que as pessoas conseguem, em meio a uma família dilacerada, tá apontando comentário do que ela era, do que ela foi? Ela não era nada de vocês. Ela não era nada, ela nunca pediu nada para essa sociedade hipócrita. Ela era minha filha e eu vou lutar com todas as forças para defender a honra da minha filha. E se precisar, eu gasto horrores com advogado e vou processar cada hipócrita que está comentando coisas que nem sabia.
3: Agora a família tenta trazer o corpo de Cauana de volta ao Brasil para que o velório e o sepultamento sejam realizados no país. No entanto, o translado depende da autorização das autoridades locais e da conclusão dos procedimentos legais e perícias obrigatórios. Somente depois dessas etapas e da emissão dos documentos necessários, o corpo será ou poderá ser trazido ao Brasil para a despedida da família.
1: Agora 7:11. 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
3: Tá de volta já, Gerson Felipe. Onde você está agora, Gerson? E as informações é contigo.
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15: Chegando com as informações da Unidade Móvel, a gente fala diretamente aqui da Rua 916, da 4ª Avenida, esquina com a Rua 916, região central aqui de Balneário Camboriú. Trânsito tranquilo nessa área aqui da cidade, né? Mas a gente aproveita já para destacar logo mais a movimentação de momento. Antes disso, nós temos várias ocorrências aqui para atualizar. Infelizmente, nós tivemos mais uma morte no trânsito. Ela aconteceu ontem por volta das 7 horas da noite na rodovia Antônio Raio, na região do bairro Itaipava. A vítima, ela tentou pular uma mureta de proteção para atravessar a pista quando foi atropelada por uma moto. Segundo o relato de moradores da região, o acidente foi em frente ao centro de distribuição da Seara Alimentos, um trecho onde há uma grande circulação de pedestres atravessando a rodovia. Ainda de acordo com os relatos, eram três pessoas tentando atravessar a pista quando uma delas caiu da mureta e foi atingida pela motocicleta. A vítima não resistiu e acabou morrendo no local do acidente, né? Infelizmente, né, acabamos tendo aí mais uma morte no trânsito aqui da nossa região. Vou para Camboriú agora, porque uma idosa, ela ficou ferida após ter sido atropelada por um carro desgovernado. Esta mulher, de aproximadamente 60 anos, ela foi atingida na tarde ainda da quinta-feira. O acidente, ele foi atendido pelo Corpo de Bombeiros, que foi acionado por volta do meio-dia para uma ocorrência inicial de uma vítima inconsciente. Quando chegaram no local, os bombeiros encontraram, então, esta senhora consciente, mas estava caída. Segundo o relato da própria mulher, ela estava no portão de casa quando percebeu a aproximação do carro desgovernado. Ela ainda tentou correr para evitar o impacto, mas acabou sendo atingida. O veículo só parou após colidir contra a parede do imóvel. Durante a avaliação, os bombeiros identificaram então uma suspeita de fratura na perna esquerda, próximo ali do joelho, e a vítima também apresentava, né, um ferimento na região do ombro esquerdo, além de escoriações na face com sangramento. Ela foi imobilizada, estabilizada e encaminhada então para atendimento médico no Hospital Ruth Cardoso, né, onde passou aí por todas as avaliações. Não foram relatados aí mais detalhes sobre as circunstâncias deste acidente. Ainda aproveito para destacar também nas informações de trânsito, né, nós temos aí a notícia do prosseguimento da operação Tapa Buraco, que a gente tem em Balneário Camboriú, né, e hoje nós vamos ter ali as ruas 1001 e 51 recebendo asfalto. Já é a partir das 7 horas da manhã, então já começou, né, a aplicação da camada asfáltica nas ruas 1001 e 51. A primeira via que vai receber o novo pavimento é a rua 1001, entre a Avenida Atlântica e a Avenida da Lagoa. E após a conclusão dos trabalhos, a rua 1001, né, será liberada e as equipes seguem para a rua 51, entre a Avenida Atlântica e a rua 57. Né? São vias, inclusive, que receberam recentemente as obras de macrodrenagem. 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Vamos seguindo com mais informações de trânsito. Daqui a pouquinho eu vou estar lá na maior pizza do Brasil, mas eu aproveito para destacar que para fazer uma pizza tão grande, a gente acaba tendo também algumas modificações de trânsito. Atenção, motoristas que circulam pela Barra Sul devem ficar atentos às mudanças que estão sendo realizadas justamente para a montagem da estrutura da pizza gigante produzida pela Big Italia. A principal mudança é o desvio do fluxo de veículos da Avenida Normando Tedesco para a Rua 4800, possibilitando então acesso à Avenida Atlântica. Com isso, o trecho entre a Normando Tedesco e a Avenida Atlântica, na altura da rua 4800, ele fica totalmente interditado. Segundo a ABC Trânsito, moradores e clientes, né, dos comércios ali da região, terão acesso liberado às garagens e também a estacionamentos da área interditada. O transporte público também seguirá circulando normalmente pelo local, enquanto os agentes de trânsito e a sinalização temporária também vão orientar os motoristas. Estas alterações, elas permanecem até sábado, por volta do meio-dia, que é o período necessário para fazer também, né, todo o desmonte ali da estrutura para esse evento da pizza gigante, a maior pizza do Brasil. Hoje, já a partir das 7 horas da noite, já começa a movimentação por lá. E às 8 horas e 9 minutos, está programada para iniciar a distribuição. Mas daqui a pouquinho eu vou voltar de lá e a gente vai contar mais detalhes sobre esse evento que acontece aqui em Balneário Camboriú. Deixa eu falar também da nossa movimentação de momento, até porque a gente já tem alguns pontos com o trânsito intenso aqui na nossa região. Em Balneário Camboriú, por enquanto as notícias são boas, não temos nenhum trecho com congestionamento ou apresentando lentidão. Já em Camboriú, nós temos sim lentidão na rua Peroba, no bairro Tabuleiro. Também tem lentidão para quem está na Avenida Santa Catarina, na saída de Camboriú. E no centro de Camboriú, o cruzamento ali da rua Joaquim Nunes com Oscar Vieira, com o trânsito um pouco mais carregado. Quero aproveitar também para destacar a movimentação que acaba ficando um pouquinho mais intensa na BR-101. A gente tem já trânsito lento na região de Itajaí e é principalmente para quem está circulando pelo sentido sul da rodovia, né? Trânsito lento no sentido sul lá em Itajaí. Essa lentidão no sentido sul, ela acaba ficando desde aquela região do Posto Santa Rosa até as proximidades do entroncamento da 101 com a rodovia Antônio Raio. Então, todo esse trecho acaba ficando com o trânsito um pouco mais lento. Bom, eu estou encaminhando um áudio para o Edson, né, ali da nossa técnica de áudio, porque a gente tem informações aqui do Wilson Leite Júnior, porque ele é engenheiro da empresa que está realizando aquela remoção de rocha ali na região do Morro do Cristo Luz. Né? E ele vai explicar um pouquinho mais sobre esse trabalho aqui para a gente, né? Um trabalho que ontem gerou toda aquela lentidão, né? E que a informação que eu recebi da Susan, que é a subcomandante dos agentes de trânsito, é que os trabalhos hoje lá não vão comprometer o trânsito. Tanto é que eu passei agora há pouco ali pela Martin Luther, né? Não haviam cones na pista, né? Todas as faixas liberadas no momento, e a gente vai ouvir então agora o Wilson Júnior explicando um pouco mais sobre esse trabalho, né, que não é bom deixar claro, não é contratado pela prefeitura, e sim, né, pelos proprietários ali daquela encosta, o Morro do Cristo Luz. Bom dia, Wilson Júnior.
14: Bom dia, seu Adilson, bom dia, Gerson, bom dia, Moisés, a toda a equipe e ouvintes da Rádio Menina. Aqui é o Wilson Júnior, engenheiro civil e responsável técnico da empresa que está executando as obras na encosta da rua Indonésia, nas proximidades do viaduto Zeferino Preto, e trazendo um pouco mais de esclarecimento sobre os trabalhos que estão sendo executados naquela região. Embora o pessoal que passa pela Martin Luther acabe não notando muito o que está sendo feito na encosta e também não notando a proporção dos trabalhos, ali nós temos uma encosta rochosa com rochas metano vulco sedimentar, numa altura de cerca de 20 metros a partir da rua Indonésia. O que que acontece? A gente está fazendo toda a remoção do material já fraturado. Foi feito, então, antes uma análise juntamente com os geólogos ali na região, e a gente delimitou as áreas que seriam feitas toda essa limpeza. Inclusive, tem alguns blocos que já estavam com risco iminente de queda. A gente está fazendo toda essa parte dessa limpeza, e um dos trabalhos mais complexos que a gente tem hoje na região é fazer o fatiamento, dividir em mais pedaços uma rocha de cerca de 300 toneladas que já está parcialmente fraturada. Então, por isso é utilizado o trabalho ali mecanizado com a máquina e também com rompedores para fazer então toda essa parte, para finalizar a parte de fraturamento dela. A gente vai fraturar ela em vários pedaços para que tenha o mínimo impacto possível para quem está ali na parte de baixo, passando ali na avenida. Ou seja, tudo isso seguindo o preceito de segurança na questão de engenharia. Algumas pessoas comentam sobre a questão de você fazer esse trabalho durante a noite. É muito impossível você realizar esse trabalho durante a noite, até porque compromete a visibilidade. Como é um local onde tem uma formação rochosa que não é muito segura, a gente prefere, então, e há essa exigência de que seja feito de dia, até por conta da questão de saúde e de segurança de quem trabalha lá no local e também de quem está passando na avenida. Porque à noite a visibilidade acaba sendo muito comprometida e por se tratar de uma rocha que tem um nível de fraturação muito alto, você pode acabar tendo surpresas durante esse processo aí de fatiar ela. Então por isso que foi utilizado então ontem o guindaste para fazer o içamento de uma máquina até na parte superior. Esse guindaste trabalhar com uma espécie de cinto de segurança da máquina para trazer também segurança a quem está operando ela e para a gente fazer toda essa sequência de trabalhos. É um trabalho que aconteceu no dia de ontem. Hoje pode haver a interrupção parcial da via, uma das vias da Martin Luther, caso a gente veja que há risco de queda de algum dos blocos. Mas, a princípio, a gente trabalha com a possibilidade de não interromper no dia de hoje a Martin Luther, o trânsito seguir normalmente, e vai ter, sim, mais um dia que a gente vai ser obrigado a fazer essa interrupção com o auxílio do guindaste, até a gente já em conversa com o Ricieri e com a equipe do BC Trânsito para articular isso daí, porque há necessidade até para a gente agilizar ainda mais os trabalhos. Nós vamos ver e fazer o possível para fazer essa próxima intervenção durante um final de semana, mas isso tudo a gente vai comunicar certinho. É uma operação necessária, vai trazer um bem-estar maior e uma maior segurança para quem passa na Martin Luther também, e a gente está aqui à disposição para caso precise de algum esclarecimento ou alguma dúvida. Qualquer dúvida pode mandar que a gente está aqui. Até nas imagens vocês vão notar aí como que está a situação da encosta, poucas pessoas veem, então vocês vão notar como que está a situação lá e aonde a gente está trabalhando, tá bom? A gente agradece o espaço, ficamos à disposição para qualquer dúvida, a gente está ali para sanar e trazer todos os esclarecimentos à população. Um grande abraço a todos, uma ótima sexta-feira e um bom final de semana.
15: Perfeito, então, bem explicado pelo Wilson Júnior, né, o trabalho que está sendo feito ali na encosta, né, do Morro do Cristo Luz, nas proximidades da Avenida Martin Luther. Então, hoje, né, a expectativa é que o impacto no trânsito não aconteça e, caso aconteça, seja o menor possível. As informações do trânsito com o repórter Gerson Felipe.
3: Obrigado, Gerson. O problema é impacto, né? O impacto no trânsito ser menor é praticamente impossível, né? No momento que há uma movimentação de máquinas ali e interditam uma ou duas pistas, acaba que trava tudo e sexta-feira, meu Deus, a questão é o que que a BC Trânsito está pensando em fazer para minimizar isso. Não sei o quê, até porque é difícil, né? A não ser que você, ou te ouçam, Moisés, né? E faça uma via reversa ali
1: na Avenida do Estado.
3: Na Avenida do Estado, né? É. Para poder dar uma vazão às pessoas que querem sair. Senão vai ser complicado de novo, não adianta, né? Não, não tem o que fazer.
1: Não tem o que fazer, é isso aí.
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3: 7:27, depois do Wilson Júnior, que é o engenheiro da empresa, explicando a parte técnica de como acontece essa remoção e de que forma isso acontece, e nós vamos saber do Ricieri Ribas, que é o diretor da Defesa Civil, mas que também articula muito o trânsito na cidade, como é que vai ficar caso tenha que acontecer hoje mais uma movimentação. Tá confirmado, Ricieri, vai acontecer, e como é que fica o trânsito, porque ontem foi uma loucura, colapsou praticamente a cidade, hein? Bom dia.
17: Bom dia, Adilson, bom dia, Moisés, bom dia a todos os ouvintes. Adilson, hoje a obra ali terá continuidade normal, não haverá uso de guindaste e o pare e siga somente se eu tiver uma necessidade que o próprio Wilson e a equipe dele vai nos apontar, mas não há nada previsto. O que se tem é o estreitamento da terceira pista ali, só por uma garantia de segurança. E a operação com guindaste retornará no sábado, onde o fluxo é menor, mais calmo.
3: Perfeito. Então, hoje, guindaste não, né? Apenas, se necessário, alguma movimentação maior. Então, amanhã, volta. Que horas vai ser amanhã?
17: Amanhã vai ser o mesmo horário de hoje. A partir das 8:30 da manhã, eles devem iniciar. Mas a posição do guindaste já vai ser alterada. Nós estamos confirmando com a equipe do Wilson e com a empresa do guindaste. Provavelmente não vai ser necessário colocá-lo na Martin Luther, e sim na alça ali da Rua Indonésia. Então isso não vai gerar tanto transtorno de mobilidade. A gente entende a reclamação da população com relação a ontem ao transtorno da mobilidade, mas era uma ação necessária devido ao risco da encosta. Então a gente precisa entender que tem que dar toda a atenção para que isso seja sanado rápido e mitigado esse risco daquela encosta que pode afetar todo mundo que passa naquela via e utiliza aquele espaço e aquela parte do sistema viário.
3: Perfeito. Bem rapidinho, agora me lembrei de uma coisa que eu vi o pessoal daqui do Pioneiros mostrando ali na Estrada da Rainha. A Defesa Civil esteve ali também interditando uma parte ali, parece que está desbarrancando uma parte da Rainha ali também, Zé?
17: Aquilo ali já teve uma ocorrência passada, né? Algum bom tempo atrás. A Defesa Civil esteve lá ontem, somente reforçando a parte de isolamento, que acaba se perdendo com chuva, vento, até mesmo a degradação das pessoas que passam ali, acabam arrancando as faixas, enfim. Então, ontem, a presidente do bairro Pioneiros acionou a Defesa Civil. O agente esteve em campo, refez a sinalização e a gente está fazendo todas as tramitações para que aquela parte da encosta da Estrada da Rainha seja resolvida de maneira rápida e eficiente. Então, a manutenção da sinalização ali é importante para que as pessoas entendam que aquela região ali não é uma região para estar ali, né? Não há um risco acentuado, mas há um monitoramento e o andamento daquelas ações ali para resolver essa mitigação quanto antes.
3: Vicere Ribas, obrigado, bom dia de trabalho para você.
17: Adilson, obrigado pelo espaço. A gente fica à disposição de toda a comunidade para esclarecer. Vamos dando um andamento e tentando buscar soluções para essa parte de defesa civil, aliado ao pessoal da ABC Trânsito. Até, se me permitisse, quero fazer um agradecimento especial aos agentes de trânsito que deram todo o suporte nesses últimos dias, nessas operações referentes a ações da Defesa Civil. Obrigado.
1: Saúl está comentando aqui, Adilson. Cara, como são despreparados, esse povo da prefeitura de Balneário Camboriú, vão deixar para demolir as pedras que tem ali na Martin Luther agora na hora do pico, para ir embora porque não trabalham de noite? Por que não faz essas coisas, né? Isso é um descaso.
3: Não pode fazer à noite, né?
1: A população. Lembra? Não pode devido à falta de iluminação, né? Mas, enfim, não sei também se não pode colocar uma iluminação artificial para fazer isso. Mas, bom, eles entendem mais que nós, né? Enfim.
3: Vamos fazer um intervalo. Dúvidas sobre obras e trabalho da Secretaria de Obras é o nosso papo a seguir. Inclusive, o pessoal do Nova Esperança aí, que tá todo mundo desesperado lá, que tá cheio de buraco Nova Esperança. Manda recado aí.
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3: Olha o secretário de obras chegando aqui, não tá chovendo, tempo bom para secretário de obras, é uma loucura, hein, Moisés?
1: Mas vai chover, o Marinho disse que a partir de hoje até domingo só chove, hein? E vamos, agora?
3: Vamos trabalhar ligeirinho então, Bola, bom dia.
28: Bola, bom dia.
3: Como é que você tá?
28: Moisés, Camille, Edson, ouvintes da Rádio Menina, prefeita Juliana Pavão que tá lá ouvindo também.
3: E aí, como é que tá essa operação tapa-buraco aí na cidade? Tem reclamação? Ixi, lá no Nova Esperança o pessoal tá reclamando demais, tem uma buraqueira lá, tem outros locais da cidade que também, não sei se é da obras, às vezes também tem a terceirizada da Emasa, a Emasa faz um serviço, fica para depois, como é que tá essa situação aqui na cidade?
28: Nós temos duas empresas na Emasa que fazem, né, reparos, né? Depois do conserto da tubulação e do água, esgoto e tal. Não da drenagem, e nós temos a Secretaria de Obras. Nós, onde a Secretaria de Obras, quando falta o insumo, que é o asfalto, que aconteceu, né, por um período aí, quase 60 dias, mas isso tem a ver com a crise internacional do preço do petróleo, né, que as empresas tiveram, queriam um reequilíbrio aí na casa dos 30%, e nós tivemos que fazer novo contrato, porque os contratos eram antigos, 2024. Então não tinha como justificar, porque se você fosse fazer mesmo todo o reequilíbrio, ia de 50% a 60% de reajuste.
3: Mas então, aumentou então?
28: É, assim, sim, sim, mas com novos contratos, né? Uma nova empresa fazendo tudo, o contrato adequado para o momento.
1: O que muda com essa nova empresa chegando?
28: Essa nova empresa é trabalho correndo. Nós estamos na Avenida Atlântica, que era campeã dos buracos ali por causa da obra da Orla, uma obra de 51 milhões de reais que a prefeitura está fazendo, macro drenagem. E daí entra as empresas de telefonia, de internet, entra tudo, de iluminação pública. Então, muitas empresas fazendo buracos ali, e como os contratos já tem mais de 2 anos, não previa nada, que tinha que limpar, que tinha que reasfaltar, que tinha que fazer a reformar, deixar prontinho como pegou.
1: Era só abrir?
28: Era só abrir.
3: Aí, quanto que
1: contrato bom pra empresa,
3: baita,
1: né?
3: Baita contrato, né?
1: Poxa.
3: Você faz, vai embora. Deixa aí que a gente resolve depois.
28: Exatamente. Aí nós pegamos a prefeitura com esse problema e aí chega em 2025, foi dando conta, tudo certinho, chegou 2026, veio a questão da alta do petróleo, o asfalto disparou o preço no Brasil e Balneário Camboriú também foi afetado. Então tá resolvida a questão, daqui para frente é levantar a cabeça, sacudir a poeira. Nós temos rua, empresa, inclusive, que está se negando a asfaltar ruas que tem contrato assinado, é porque quer o reequilíbrio. Então, é uma batalha, uma luta grande aí, porque tu tem que justificar todo o aumento, toda a despesa extra, né, que não estava previsto. Se tu estava previsto gastar R$1 milhão em pavimentação no mês, de repente tu passa R$1.300.000, vai explicar como? R$1.500.000. Não tem. Então, a mesma coisa por um preço muito mais alto. Foi isso que aconteceu, mas nós estamos na Avenida Atlântica, no bairro do município, aquelas travessas da macro drenagem, nós já asfaltamos as três ruas que tem a semáforo, né? A rua, a Sexta Avenida tem semáforo ali no lado dos Velhinhos, tem a Corupá tem semáforo e a Blumenau tem semáforo. Essas três dão acesso para Camboriú e de Camboriú para Balneário. É onde mais aconteciam os acidentes, cair motoqueiro, ciclista, batida de carro, arrebentar pneus ali, mas nós estávamos todos os dias a nossa equipe anda pela cidade, tem um grupo de servidor da obra, eles andam de moto na cidade, aonde tem, nós vamos colocamos a raspa de asfalto, né? Que a gente ganha da Arteris, então, ou o asfalto frio, que agora está voltando ao normal também o fornecimento, superado essa questão de novos contratos por causa do preço.
1: Bola, ali aqui na Oswaldo Reis, né? Até o limite com Itajaí, tem bastante buraco também ali, vocês podem...
28: Hoje,
1: podem
28: ontem...
1: tapar
28: ontem,
1: buraco também
28: ontem,
1: ali?
28: Ontem, o que é Balneário Camboriú, nós tapamos seis buracos ontem.
1: Pode fazer, tá.
28: Ontem nós fizemos seis, aqui, daqui da Rádio Menina até Itajaí, indo e voltando.
1: Seis buracos.
28: Foram seis buracos, tudo asfalto frio, colocado ontem. Hoje, por exemplo, a tapa-buraco não vai ficar na Atlântica, porque a prefeita não quer... obras em avenidas de ligações na sexta-feira. É proibido. A única exceção
1: é a
28: Martin Luther para evitar uma tragédia. Porque ali a natureza, quando foi feito a Martin Luther, foi mexido ali. E com o tempo, as chuvas, as trombas d'água e tudo, passa de caminhão, ônibus ali, vai trepidando aquela avenida. E são pedras, são rochas. E rochas que se partem naturalmente, não são rochas consolidadas. Então, essas rochas ali, elas podem cair a qualquer momento e causar uma tragédia. A prefeita não quer essa tragédia. Ela disse, ali pode fazer exceção, porque nós estamos fazendo uma ação para salvar vidas. Foi um desespero muito grande, desde que caiu aquela rocha ali na Martin Luther, de lá para cá, corrida da prefeitura, com propriedade privada, fazer tudo dentro da lei, cumprir tudo que a lei exige, fazer tudo, e porque o desespero nosso ali diário era vidas. Se aquela rocha resolve cair uma, pode cair várias, e a gente não sabe o dia, o horário, o momento, e quantos carros vão estar lá embaixo, um ônibus, uma van cheia de gente. Então, isso é obrigado a interferir, tá? Essa é uma obra extremamente necessária, não é emergência, é urgência, é urgentíssimo. Então, é uma questão de manter vidas humanas ali.
3: E o Nova Esperança lá, como é que tá o bairro que tem muitas reclamações?
28: Hoje o tapa-buraco vai fazer a Maria Mansoto no São Judas e entra no Jardim Bandeirantes. Na segunda-feira de manhã ele entra no Nova Esperança e provavelmente no Nova Esperança será um dia inteiro de tapa-buraco.
1: Viaduto Nova Esperança é responsabilidade da secretaria ou da Arteris?
28: Qual?
1: Speedway.
28: Ah, o Speedway é da Arteris.
1: Da Arteris?
28: Mas ali...
1: Diz que é uma vergonheira lá, uma buraqueira.
28: Não, tem um buraco.
1: Idivan.
28: O Idivan, tá. Mas tem um buraco apenas na saída, na descida pra Speedway.
1: E tem muito mato tomando conta lá, ele tá dizendo.
28: Não, mas aquele buraco que nós fomos lá, colocamos raspa de asfalto, agora colocamos asfalto frio e com certeza até segunda-feira já terá asfalto quente ali. Ali é Arteris, mas nessa parceria de Balneário nós fomos obrigados a interferir porque nós acionamos Arteris para fazer a manutenção, eles não fizeram.
1: Não fazem, né?
28: A rampa de subida da Arteris, por exemplo, tem muito concreto de concreteira.
1: Isso, ele que
28: tá falando
1: isso.
28: Nós vamos lá quebrar isso também, tá? É um trabalho, não estão fazendo, nós vamos ter que fazer. Nós temos que preservar as vidas humanas aqui de Balneário Camboriú. Subida do estaleiro também, que é a Domingos Fonseca, que nós estamos num trabalho árduo aí, para conseguir superar toda a burocracia para poder pavimentá-la também.
3: Aquela que a gente entra na BR lá e desce?
28: Sai da BR e vai até Estaleiro. Sim. Ela vai ser toda pavimentada, é um compromisso da prefeita Juliana Pavan, tá com dinheiro em conta, os projetos é que demora, esse negócio de projeto, de aprovações, né? Então ali toda a drenagem será feita, toda a sinalização, toda a iluminação, pavimentação asfáltica de 8 centímetros para com uma boa base para não ter mais problemas, porque a pavimentação asfáltica ali é de 2008, então já tem 18 anos, está cheio de remendo. Todos os dias a prefeita me fala sobre a Domingo Fonseca, todos os dias eu estou acionando alguém por causa da Domingo Fonseca, todos os dias tem uma nova planilha, tem um novo estudo, teve até estudo de solo, tudo ali. Agora eu queria falar da concreto, eu quero pedir um favor, né? Pelo amor de Deus, às construtoras de Balneário Camboriú. Ali na subida do estaleiro, da rampa da,

0: construtoras. Em primeiro lugar, né, eu acho que deveria ter uma fiscalização junto com a Secretaria de Obras e um fiscal de postura. Estou pedindo isso lá para a Prefeitura. As imagens que eu passei para vocês, para o jornalismo, se vocês mostrarem, nós temos, vocês passam, né, todos nós passamos na Avenida Brasil, na Atlântica, na Rua 51, na Martin Luther, na Alvin Bauer. Nós temos servidores da Secretaria de Obras com lança de ferro, com barra de ferro gigante, pesada, quebrando concreto embaixo das ruas, das vias.
1: Ali a imagem.
0: Essas que eu mandei para vocês, uhum, é da Rua 51 para a nova galeria da máquina de drenagem. O que era para ter 1 metro de passagem de água, por exemplo, tem 2 metros de largura por 1 metro de altura. Esse 1 metro de altura estava passando 6 centímetros de água por causa do concreto das construções na Rua 51.
2: Derramamento que fica.
0: Fica. Olha, vocês podem ver as imagens aí, ó. Isso é só ali, mas a cidade está cheia. Nos pioneiros, inclusive no pioneiro, teve prestadora de serviço da EMAS, duas empresas terceirizadas na mesma semana foram flagrados jogando dentro da boca de lobo.
2: Isso eu vi.
0: Raspa aqui, de asfalto.
2: Aqui atrás, aqui no restaurante aqui.
0: É, se concreto.
2: Tiraram ali, rasparam e botaram na cara dura dentro do bueiro.
0: Nós temos que começar a aplicar as multas. Precisamos de um fiscal lá, porque é impossível. Nós estamos trabalhando arduamente, nós temos pessoas em áreas insalubres, porque dentro daquelas galerias tem de tudo, é insalubre, tem todo o EPI, tudo que a lei exige para o servidor da Secretaria de Obras. Mas nós estamos fazendo uma batalha de campo ali para manter limpo, porque ali, por exemplo, a 51, eu estou mostrando essas imagens, que se tinha 6 centímetros, tem loja ali que tem comporta na porta da loja. Porque, é claro, a água não passava para a Avenida Atlântica, não passava para as galerias, a água não escoava.
3: Ficava tudo ali.
0: Ficava ali presa por causa do quê? Irresponsabilidade de construtoras construindo edifícios em Balneário há décadas. Não é de agora, isso ali é um acúmulo que vem acontecendo há décadas. Mas disparou. Se o próprio terceirizado está achando que pode, é porque está uma coisa normal. Isso não é normal. Nós estamos com a tubulação em todos os bairros. Pode pegar município, Nações, Vila Real, Praia dos Amores, pode pegar Pioneiro, pegar lá a Barra, Nova Esperança. Né? Uma mulher ligou para a rádio aqui e estava com a boca de lobo entupida na casa dela. Eu não vou dizer a rua e nem o bairro, porque as pessoas ficam chateadas quando a gente fala. Mas eu tenho a prova ali. Nós fomos lá, ela tinha botado uma descarga, descarregado pó de brita na calçada para usar para fazer obra dentro de casa.
3: E entrou tudo.
0: Deu chuva, entrou tudo na boca do lobo, aí entupiu.
2: É, complicado, hein? 7h46, segura um pouquinho, Bola, a gente já volta a conversar contigo. 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
2: 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Tem recadinho da Oral Sim, intervalo, a gente já volta com o secretário de obras de Balneário Camboriú. Era aí que tem que conectar meu cabo aqui. De novo, né? De vez em quando eu falo rápido. Tu tá falando rápido? Não, tá bom assim.
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6: Ó, o Gerson Fripp chegando aí, tá na hora do café, bora, Gerson.
7: É, a gente tava comentando hoje cedo que uma pizza sempre vai bem, né? Tem o pessoal que gosta daquela pizza mais gelada, é o teu caso, o caso do Moisés também. Eu gosto daquela mais quentinha, saindo direto do forno. O fato é que hoje vai ter pizza, muita pizza, até porque é o Dia Mundial da Pizza e aqui em Balneário Camboriú, ele é comemorado em grande estilo com a maior pizza linear do Brasil, que a Big Italy está produzindo mais uma vez. No ano passado, eles bateram recorde com 61 metros. Aí teve uma turma do Rio Grande do Sul, né, que quis bater esse recorde, mas agora ele vai voltar para Balneário Camboriú, porque serão 162 metros. O Fernando, que é o proprietário da Big Itália, vai conversar aqui com a gente. Bom, né, o recorde hoje volta para Balneário Camboriú. Bom dia.
8: Isso aí, bom dia, Gerson. Bom dia, ouvintes da Rádio Menina FM. Isso mesmo, Gerson. Hoje o recorde volta e volta em dobro, tá? Serão 2 recordes nacionais, a maior pizza linear do Brasil e a maior distribuição de fatias de pizza do Brasil.
7: Perfeito. Quantas fatias de pizza, né, cabem em 162 metros?
8: Em média de 10.890 fatias, quase 11 mil fatias de pizza.
7: É muita pizza mesmo, tem imagem já dessa pizza saborosíssima da Big Itália na nossa live também. E conta um pouquinho de como vai funcionar hoje todo o evento. O ano passado eu participei, foi tudo muito bem organizado, com fila, todo mundo conseguiu comer a pizza e hoje... né, a gente está aqui na Barra Sul porque a Praça da Bíblia, a Higino Pio, ficou pequena.
8: É, a Praça da Bíblia ali já ficou pequena, a estrutura aqui está muito bem organizada, as pizzas serão entregues fatias por fatias, um guardanapinho muito bem organizado. Então, assim, ó, desde já estamos convidando a população para nos ajudar, né, Gerson? Porque afinal, quase 11 mil fatias de pizza é pizza para mais de metro.
7: Ou seja, pode vir com toda a sua família, chama o parente, chama o vizinho, vem todo mundo. Até porque, Fernando, além, claro, da pizza da Big Itália, que é muito boa, hoje também as pessoas vão poder dizer que elas estão participando de um recorde. Olha, eu estava lá no dia da maior pizza do Brasil, eu participei, eu estive lá, eu comi o meu pedaço, tem todo um simbolismo também.
8: É isso mesmo, como eu falei, você vai levar uma caixinha para casa, além de saborear a pizza, você vai poder guardar aquela caixinha. E tem mais, tá? Tem algo bem especial. O último que pegar a última fatia de pizza ganha um ano de Big Italia grátis, Gerson. Então assim, ó, ficou na fila, foi o último, ganhou um ano de Big Italia.
7: E o primeiro da fila eu entrevisto, hein? Ano passado eu entrevistei uma senhora que era a primeira da fila. Esse ano eu vou estar aqui novamente, vou fazer a entrevista com o primeiro da fila e vou tentar ser o último, né? Eu vou tentar ser o último da fila. Vai lá, eu vou deixar todo mundo passar na frente para que eu possa ser o último, né? E ganhar esse grande prêmio da Big Italia, um ano de pizza grátis. Para a gente finalizar, Fernando, só passa um pouquinho para o nosso ouvinte ter a magnitude dos ingredientes, né? A carga de ingredientes, a quantidade, os quilos que estão envolvidos na confecção de uma pizza tão grande.
8: Pois é, em torno de 700 quilos de mercadoria ao total, 320 quilos de massa, 180 de mussarela. Só para vocês terem uma ideia, são 11.290 fatias de tomate, 34 mil folhinhas de manjericão. Tudo isso vai ser feito uma a uma, com maior cuidado, com maior carinho para a população de Balneário Camboriú.
7: É a marguerita, o sabor é a marguerita.
8: Marguerita por quê, Gerson? Dia Mundial da Pizza, a primeira pizza feita no mundo foi a marguerita.
7: E eu amo pizza de marguerita, então é um motivo extra para estar aqui aproveitando esse recorde que Balneário Camboriú vai quebrar na parceria com a Pizzaria Big Italia. Fernando, muito obrigado, que seja mais uma vez, né, um evento de sucesso como foi o ano passado, tenho certeza que será, e claro, o principal com a comunidade participando.
8: É isso aí, obrigado novamente Rádio Menino por estar junto com a gente. E fica aqui meu convite, você de Balneário Camboriú e região, vem para Balneário prestigiar o Dia Mundial da Pizza. Traga a família porque é pizza, tá? É muita pizza para comer.
7: É pizza para mais de metro. 7:30 da noite começa a distribuição, né? Adiantou um pouquinho, ia ser às 8:09, mas adiantaram um pouquinho até para que todo mundo possa vir, comer, né? Tem aquela fila, o pessoal pegar o seu pedaço, aí todo mundo consegue pegar com mais agilidade e aproveitar esse dia histórico para nossa cidade. É o Dia Mundial da Pizza e Balneário mais uma vez quebrando recordes. Adilson e Moisés, eu tô esperando vocês aqui hoje à noite também para vir comer um pedacinho de pizza comigo. Abraço, tchau, tchau.
9: Valeu, Gerson. Felipe, pizza de marguerita é uma das preferidas de muitas pessoas, né? E essa aí vai ter 162 metros para muita gente poder saborear, não é, Bola? Tá aqui conosco secretário de obras.
10: Será que sobra uma fatia para nós? 11.290 fatias? E aí, marguerita é a que eu tenho comido e gosto muito, sabe?
9: É bom, né?
10: É bom, é bom.
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6: Quer ouvir o Laerte? Ele tá falando sobre Atlântica, vamos lá.
11: Bom dia, Dilson de Souza, bom dia, Moisés Stucker e a todos que integram a Rádio Menina FM, o Bota a Boca no Trombone, é Laerte Vieira. Opa, Bola, um grande abraço aí, querido. Eu queria saber quando que vão asfaltar ou fazer um reparo melhor na Avenida Atlântica. Realmente ela está, eu sei que tem o impacto da obra que está sendo realizada aí na praia, né? Na toda a orla da praia. Mas, pelo amor de Deus, outro dia faz muito aí, não dá para passar a 10 km por hora, que é muito buraco. Mas está ficando ótimo, parabenizo aí teu trabalho e toda a equipe da Secretaria de Obras. Valeu, um grande abraço aí, Bola.
10: Bom dia, Laerte. Laerte e Lúcio, um casal de amigos, casal exemplar de Balneário Camboriú, muito queridos. E Laerte, essa semana nós já tapamos aí muitos buracos na Atlântica, tava em torno de 20 saindo lá da Barra Sul, nós já chegamos ali no Sena Tower. E voltamos na terça e quarta ali e quinta, porque na segunda e sexta não dá para trancar a avenida, né? Sexta é proibido pela prefeita. E na segunda-feira nós começamos na segunda-feira de manhã e também causou um pouco de transtorno ali. né? Que é maior do que os buracos, mas os buracos a gente vinha colocando a raspa de asfalto, como eu falei, agora é asfalto quente, tá tapando quase tudo.
6: O Naldo, ele mandou ontem, lá da Cacildo Pereira, no bairro Estareirinho, mandou vídeos, inclusive, aí um lamaçal lá, e olha, se chover de novo, vai voltar de novo essa lama toda. O que que é? Que região ali? Tem algum projeto lá para Cacildo Pereira, Bola?
10: Bom, o Estaleirinho vai passar, assim, por requalificação asfáltica. Nós temos o vereador Eliseu, a Jade e o vice-prefeito Nilson, que conseguiram uma emenda parlamentar federal, não sei quando vem o dinheiro, mas a Rita Venâncio, por exemplo, já tá a primeira que vai estar. A Irineu João Pereira também vai ser pavimentada. E essa rua, por causa da lama, eu recebi essas imagens já na segunda-feira e terça. Ela realmente estava com lama ali, mas tinha que secar para poder botar o macadame, porque não é a rua secar, uhum. É secar o morro, a montanha onde tem o macadame, porque senão você vai trazer mais lama para botar na rua.
6: Aí virou uma bagunça.
10: Então, se não fez ontem, hoje deve fazer sim, com inclusive passando rolo, tudo vai compactando chover. Tudo antes da chuva, para que não fique pior.
6: E depois chover em cima.
10: Se chover em cima, se você fazer, se nós fizermos ela hoje com rolo compactador, tudo, não vai ficar tão aquela lama ali, que até me surpreendeu a quantidade de lama que deu naquela rua. É porque a chuva deve ter ficado mais localizada naquela região, a montanha traz muita água e umedece demais a região. E nós já estamos com o solo bem úmido, né? Em vista, nós já estamos no processo do El Niño. Então, essas chuvas constantes que estão vindo, que já vem amanhã de novo, é justamente uma parte do El Niño que está chegando.
9: Tem recado, Bola, para você? Robson Breda.
12: Ô, Moisés, bom dia, dá um abraço aí pra ti, pro Adilson, pro Bola. Diz pro Bola aí que agora licitou o petróleo novo aí, diz pra ele dar uma pintada nesse cabelo, cara. Desde que me conheço de gente, ele tá com esse cabelo branco, cara.
9: Só pra descontrair, hoje é sexta, secretário.
10: Ei, eu fui pro exército aos 18 anos de idade, já virei piada, porque foram cortar o meu cabelo, tinha 3 fios de cabelo branco.
6: O Manuel Hermógenes de Assis Feijó, é só buraco, tá uma vergonha por toda a avenida, inclusive passando pela fábrica de gelo lá na Barra.
10: Tapa buraco semana que vem, segunda e sexta, lá na região sul, todos esses buracos serão tapados. E, inclusive, tem uma determinação da prefeita para que se faça estudo e projeto para a requalificação asfáltica de toda Hermógenes de Assis Feijó.
6: O Paulista. A demanda é grande e a Secretaria de Obras está trabalhando a todo vapor. Queria parabenizar o Bola e a sua equipe. Conhece o Paulista?
10: Olha, conheço tanto Paulista. Paulista, para mim, na minha agenda do celular, que tem quase 10 mil números aqui, tem bastante. É igual Ana e Maria.
6: É verdade. O que mais que tem de recadinho por enquanto? É isso, né?
9: É isso.
6: Então, fechou. Algo mais que você queira acrescentar que a gente não comentou aqui?
10: Não, eu quero simplesmente deixar, agradecer vocês, né? Pelo espaço, pela oportunidade, pela compreensão, porque muitas vezes de manhã eu recebo mensagem, vídeo, tudo de vocês.
6: Ah, eu tenho uma pergunta.
10: Pergunte.
6: Por que que em algumas partes que tem asfalto, vou pegar assim, Avenida Brasil, quase esquina da 1131, por que que fica tudo desnivelado o asfalto? Assim, parece buraco, sabe? Só não é estrada de chão, é asfalto com buraco. Não, o asfalto existe, mas está tudo desnivelado.
10: É um problema que a atual gestão da EMASA está tentando corrigir, porque as terceirizadas que existiam em Balneário Camboriú, e a gente tem que estar brigando todo dia para que eles não repitam, é botar o asfalto em cima da lama. Quando eles trocam linha, arrumam um cano, arrumam a tubulação, um cano d'água, por exemplo, ou esgoto, molha todo o chão. E aí eles usam aquele barro molhado para botar o asfalto. Quando seca lá embaixo, o asfalto afunda. Então, esse é um problema que existe em toda a cidade, existe até na Enterprise, e que a atual gestão da EMASA está trabalhando muito firme para acabar com isso em Balneário.
6: Obrigado, Bola.
10: Obrigado a vocês, né? E um bom final de semana.
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9: Intervalo, já voltamos com mais Bote a Boca no Trombone, não sai daí.
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6: Antes do momento jurídico, teve um acidente, atenção, acidente grave na BR-101, sentido norte. BR parada de Porto Belo para trás, ninguém anda. Foi um pouco antes da Praça do Pedágio. Cá mandou essa informação e se você está nos acompanhando, tem mais detalhes, por favor. É a única informação no momento que nós temos sobre esse acidente. Entre em contato conosco aqui para a gente compartilhar.
9: Agora sim, porque olha só esse assunto, gente. O Senado Federal aprovou o projeto de lei conhecido como Pix Pensão, que o quê? Permite o pagamento automático da pensão alimentícia por meio de Pix mediante decisão judicial. Proposta busca tornar a cobrança mais eficiente, claro, reduzindo a inadimplência e facilitando o cumprimento da obrigação alimentar, especialmente nos casos em que, por exemplo, o devedor não possui vínculo formal de trabalho. Como o texto já havia sido aprovado pela Câmara dos Deputados, agora segue para sanção presidencial, Adilson.
6: Vamos entender um pouquinho mais com o momento jurídico de hoje, Dr. Luiz Eduardo Cleto Rigueto. Bom dia.
19: Bom dia, Dilson. Bom dia, Moisés. Bom dia, Camille. Todos os ouvintes aí da Rádio Minas. Satisfação estar com vocês novamente.
6: Da mesma forma, doutor. Bom, como é que fica então essa PIX? O que muda na prática a aprovação, esse PIX pensão aí?
19: Maravilha, vamos lá, estamos falando de um projeto de 2023, tá? E eu queria que os nossos ouvintes entendessem como é que ele funciona hoje e o que vai fazer, vai acontecer, obviamente, né, se o presidente da República sancionar esse PIX pensão. Hoje, por exemplo, eu tenho a definição jurídica, né, por um juiz dizendo, olha, fulano tem que pagar pensão para o seu filho através de um depósito na conta da genitora, da mãe da criança, por exemplo. Se esse cidadão que tem que pagar pensão tem carteira assinada, por muitas vezes a gente pede que o desconto seja feito em folha. Então o juiz manda um ofício para a empresa e a empresa, obviamente, desconta antes de pagar para o próprio empregado, já desconta e a empresa deposita na conta da mãe da criança. Quando este pai, né, quando este alimentante, ele não é vinculado a uma empresa, a gente tem que ficar, obviamente, na sorte dele cumprir com a sua obrigação de pagar a pensão. E quando ele não paga, cabe à mãe provocar o Poder Judiciário de duas formas. Uma forma é tentando cobrar as pensões atrasadas através de bens do devedor, e a outra forma é a chamada prisão civil, né, que é determinar o pagamento da pensão sob pena de prisão, que é a única forma de prender alguém por dívida no Brasil hoje. Então, esse é o cenário atual. O que o projeto vem trazer? Vem trazer a possibilidade do chamado PIX pensão, que é o quê? Ah, você não tem vínculo empregatício? Você não tem, na verdade, uma fonte onde eu possa pedir esse desconto? O projeto sendo aprovado, o juiz vai determinar ao banco que você tem conta, que o banco proceda ao depósito, ao desconto, né? Ao débito na tua conta. Todo dia 10, por exemplo, de cada mês, tira tantos reais da sua conta e faz o PIX para a conta da mãe da criança, né? Do alimentado em si. Então, a ideia principal é desonerar o Poder Judiciário, é tirar essa obrigação de cima do Judiciário, é poder fazer essa situação direta com a instituição financeira, fazendo essa retirada do valor. Claro, que existem alguns pontos positivos e alguns pontos negativos aí em relação a esse projeto. A gente espera, né, são 3 anos de tramitação, né, e o Congresso, então, aprovando agora, precisa do presidente da República dar esse impulso para que automaticamente ele sancionando a gente coloque em prática. E aí vamos ver se vai ponderar mais, né, os pontos positivos, que seria essa agilidade em si, ou alguns pontos negativos que eu entendo que o projeto acaba apresentando também, né?
6: Se o cara não tem saldo, ele retira o dinheiro antecipadamente e não tem como fazer o PIX automático. Como é que fica, doutor?
19: Isso, na verdade, não havendo saldo na conta, o que o projeto diz? O projeto diz que ele poderia recair sobre ativos financeiros. Então vamos imaginar que na minha conta eu estou zerado, mas eu tenho um investimento lá num CDB. Né? Eu tenho 10 mil reais guardado no CDB. Ou seja, mesmo que eu não tenha dinheiro na conta corrente, parte da pensão que está devida vai tornar indisponível aquele investimento. Então, ó, eles pensaram nessa ideia. Eles começaram a dar tiros em outras direções. Ah, você não tem dinheiro na conta porque sacou? Então eu vou, ó, não vou bloquear. Eu não vou retirar o dinheiro do teu investimento. Eu vou torná-lo indisponível. Quando eu torno indisponível, você vai ter o direito de se defender. Não, esse dinheiro não é meu, esse dinheiro vai ter as suas justificativas, e aí ele pode, se o juiz não acolher a justificativa, penhorar aquele valor. Mas pelo menos eu tenho uma forma de garantir. Inclusive, Edilson, olha só que interessante, eu não preciso pegar o dinheiro só da tua conta, ou por exemplo, só do teu investimento. Eu posso pegar o dinheiro da tua empresa. Porque se você for sócio de uma empresa e lá tiver o dinheiro, né, esse chama ativo financeiro, eu não tendo dinheiro na conta do Adilson, eu vou no ativo financeiro do Adilson. Ou seja, ele tem um dinheiro numa conta de uma PJ, de uma pessoa jurídica, eu posso, na verdade, tornar indisponível aquele valor, não vai conseguir, vai congelar na conta. E vou ter direito de defesa. Se o juiz não acolher a defesa, aí então ele penhora esse valor e transfere para a criança. Ou seja, vai economizar o tempo, o caminho para poder receber o valor e repassar para a criança que vai necessitar da pensão, né?
9: E, doutor, existe algum risco, algum desafio relacionados à implementação desse novo projeto, desse novo modelo de pagamento?
19: Olha, na verdade, a prática é que vai acabar dizendo para nós se vai trazer alguma questão operacional. Acredito, no meu ponto de vista operacional, eu vejo que não tenha nenhum óbice. Por quê? Vai vir uma decisão judicial, a gente tem um sistema PIX, né, criado, obviamente, para facilitar as formas de pagamento. Vai vir uma decisão judicial para a instituição financeira A, B ou C, dizendo, transfira o valor da conta A para a conta B, através do PIX todo dia tal. Então, eu não vejo, do ponto de vista operacional, nenhum bloqueio. Eu vejo, como eu mencionei anteriormente, um ponto negativo. Né? Eu vejo um ponto negativo. Isso, na minha visão, Rigueto, acho que isso vai acabar estimulando o pagador da pensão a utilizar contas de terceiros. Né? Porque daí é aquela coisa. Eu trabalho de maneira informal, porque ó, o que acontece na prática, né? Muitos querem fugir à responsabilidade do pagamento da pensão. Então, preferem, às vezes, pedir a conta em determinadas empresas para não ter registro, para não ter desconto em folha. Aí trabalha informal. Se ele hoje trabalha informal e o dinheiro cai na conta dele, o PIX vai pegar. Então, o que eu acho que isso vai estimular e vai ter que ter um instrumento que a gente só vai saber na hora que implementar isso na prática. É a questão de, se eu estou trabalhando de maneira informal, eu vou dizer, Moisés, não deposita na minha conta. Deposita na conta, por exemplo, da minha atual companheira. Por favor, aí a empresa, como já está trabalhando da maneira informal, muitas vezes não vai ver problema e vai depositar na conta da companheira. Ou seja, na minha conta vai estar sempre zerado. Mas eu tenho que deixar claro, obviamente, né, para quem que tem direito a receber pensão, né? E principalmente para o pai, para o cidadão que tem que pagar a pensão. Estou falando do pai, não necessariamente tem que ser o pai, né? Mas geralmente é o pai que paga a pensão em si. Mas assim, ó, você tem que pagar a pensão. Você tem que pensar, na verdade, que furtar-se a essa responsabilidade pode gerar prisão contra você. Então, ainda que você tenha essa possibilidade de furtar-se a responsabilidade, de querer utilizar a conta de terceiro, que eu acho que vai ser o ponto negativo do projeto, né, esse estímulo ao uso da conta de terceiro, ainda assim a responsabilidade vai existir. Se você não pagar, vai recair sobre a questão da prisão civil contra o devedor em si da pensão, né?
6: Quando o cara não paga e vai preso, né? Porque aí existe um mandado de prisão por falta de pagamento de pensão alimentícia, ele fica quanto tempo? Existe um limite de prisão para ele ficar ou ele fica enquanto ele não pagar, ele fica?
19: Não, regra geral, na verdade, são 60 dias. Né? De prisão, e aí até as pessoas perguntam, mas essa pergunta tua é ótima, porque muitos pensam que a prisão fica vinculada até o pagamento. Por óbvio, né, Dilson? Pense comigo, uma pessoa que nunca entrou no sistema prisional, quando entra, mas tira leite de pedra, né? Consegue, na verdade, arrumar o dinheiro com parente, com terceiros, para poder não ficar no sistema prisional. Mas se realmente for hipossuficiente, se realmente não tiver da onde tirar, vai ficar ali pelo período máximo de 60 dias, saindo, deu o prazo, vai sair do sistema prisional. Tá, mas aí a dívida? Aí a dívida se converte. Lembra que eu falei que eu posso cobrar a pensão de duas formas? Eu posso cobrar através da prisão, que a gente chama, né, rito da prisão, e o rito da penhora. Ou seja, se eu não conseguir cobrar de você através do rito da prisão, ou seja, ou paga ou vai preso, não pagou, foi preso, vai converter para o rito da penhora. Eu vou tentar bloquear bens, valores, patrimônio que você tenha. Aí você pode dizer, tá, mas e se ele não tiver nada? Se ele não tiver nada, existe a possibilidade da frustração do pagamento. Vai pensar comigo, ó, vai continuar atrasando pensões, vai gerar novas prisões civis, e assim vai virar uma bola de neve, obviamente, pro devedor, né? Mas esse é o caminho, mais ou menos, da cobrança da pensão.
6: Muito bem, tá aí, né? Um assunto importante e debatível, com certeza, aqui no Bote a Boca no Trombone, no nosso momento jurídico, com o doutor Luiz Eduardo Cleto Rigueto. Algo mais, doutor, sobre esse assunto?
19: Eu acredito assim, ó, vamos esperar a sanção do presidente da República, né? Vamos colocar isso em prática, né? Espero que aprove. Pensa, são 3 anos tramitando. Eu acredito, né, veementemente, assim, ó, que entre pontos positivos e negativos, a gente tem muito mais pontos positivos pelo projeto. Então, ele entrando em vigor, ele vai alterar o Código de Processo Civil, que determina como funciona o pagamento da pensão. Acho que vai dar uma
20: economizada nos trâmites judiciais, porque a cada atraso de pensão gera um chamado cumprimento de sentença, é uma ação que depende de um movimento do juiz, do Ministério Público, ou seja, sem contar a demora, muitas vezes, né, para se chegar ao resultado final, que é receber o valor e ajudar a criança ali que está precisando do alimento. Então, eu acredito que vai ter muito mais ponto positivo com a questão do Pix. Muito mais rápido, muito mais dinâmico. Tem esse ponto negativo? Tem. O restante, só vivenciando realmente a lei na prática, para a gente perceber, né, os pontos que vão precisar de ajustes futuros, se for o caso, né? Mas foram 3 anos de bastante debate aí no nosso Congresso, né, e um projeto, na verdade, bem interessante, bem prático, bem dinâmico e que visa, obviamente, atender principalmente o interesse, né, de quem depende da ajuda, obviamente, né, do genitor, da genitora, quando do pagamento da pensão. Então, espero que aprove, que o presidente sancione rápido, que entre em vigor, né, e que a gente possa ver bons frutos aí desse projeto do Pix Pensão, que que vai entrar em vigor, aí, se Deus quiser, muito em breve.
6: Bom final de semana, até a próxima.
20: Muito obrigado, um abraço a todos.
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6: 8h20. O Gerson daqui a pouco vai chegar. Já tem vídeo, né, do acidente lá, ali na região de Tijucas, né? O Robson Breda mandou pra gente. Obrigado, Robson. Né? Dá pra ver, não temos mais informações, né? Mas que foi grave, né? Tem o que ali? Um caminhão?
9: Caminhão, acho, né?
6: Bom, né? Tá. O Gerson tem mais informações enquanto a gente está mostrando as imagens aí. Gerson, já concluindo mais detalhes sobre o trânsito, é contigo.
21: Bom, Adilson e Moisés, trânsito bloqueado na altura ali do quilômetro 162 da BR-101, né? O trânsito está bem travado. Essa lentidão, inclusive, ela tá prejudicando o sentido norte da BR-101. É ali próximo da Porto Belo, né, daquela fábrica ali da Porto Belo, onde aconteceu este acidente. Um acidente que envolveu 2 caminhões e também 2 veículos de passeio. Né? Ninguém passa no sentido norte. Nós temos as 2 faixas bloqueadas da BR-101 no sentido norte, justamente por atendimento desta ocorrência. Eu ainda não recebi os detalhes em relação a feridos neste acidente, mas as imagens realmente elas são muito fortes. O trânsito desviado, então, pela marginal, ali na altura do quilômetro 162, onde a gente tem este bloqueio. O acidente aconteceu por volta das 6h50 da manhã, né, quando foi, então, informado este acidente pela Polícia Rodoviária Federal com a interdição. Né, as imagens ali mostram a cabine do caminhão tombada, né, parte da carga espalhada pelo asfalto. É, e a informação que a gente tem realmente é essa, 2 caminhões e 2 veículos de passeio. Até o momento não foi informado ainda nada em relação a pessoas feridas, né, neste acidente gravíssimo e que vai gerar também uma grande lentidão. A gente tem o trânsito, ele está totalmente congestionado, já está chegando na região de Governador Celso Ramos e nós não temos, por enquanto, uma previsão de liberação do sentido norte da BR-101 lá na região de Tijucas. Fica bem próximo, inclusive, dos limites com Porto Belo, mas foi na região de Tijucas, ali naquela ponte, né, que nós temos para quem vem pelo sentido sul chegando em Tijucas e quem está no sentido norte já começando a sair do município de Tijucas. Aproveito para destacar também, aqui na nossa região, a gente tem em Camboriú lentidão na Avenida Santa Catarina, né, o trânsito ele está lento na Avenida Santa Catarina na saída do município de Camboriú. Também temos lentidão ali na Rua Peroba, né, Rua Peroba no bairro Tabuleiro, que sempre é uma via também com o trânsito um pouco mais intenso. A própria Marginal Oeste, entre o posto Distribuo e a Avenida Santa Catarina, também vai fluindo com lentidão, e a Avenida Santo Amaro, no bairro Barranco. Voltando para a BR-101, a gente tem lentidão em Itajaí, no sentido sul da rodovia. Essa lentidão ela começa já entre Penha e Navegantes,
0: vai se intensificando ali na ponte do Rio Itajaí-Açu e persiste até o entroncamento da 101 com a rodovia Antônio Raio. Estas são as informações de trânsito, os destaques da Unidade Móvel, com o repórter Gerson Felipe falando sempre para a Rádio Menina. O tempo todo com você.
9: Valeu, Gerson. 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
9: 8h24, vambora, sextou?
6: Sextou, né? Fechou, um grande abraço aí, aproveitando o dia de hoje, sexta-feira, aproveitando o final de semana também, segunda-feira, se Deus quiser, a gente tá de volta a partir das 6 da manhã com outras informações.
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9: Bom fim de semana.
6: Tchau.
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24: Toda vez que amamos uma pessoa, lançamos, por assim dizer, um fio de nossa energia sobre ela, o que cria uma conexão viva entre os dois campos vibratórios, mesmo à distância. Dessa forma, sentimos quando ela não está bem ou quando pensa em nós intensamente. Projetamos esse fio de conexão também sobre os amigos, as pessoas que gostamos e ou os projetos que temos. Toda vez que nos identificamos com alguém ou alguma coisa, lançamos nela uma parte da nossa energia, criando o vínculo. Da mesma forma, quando odiamos alguém ou temos medo de algo, também nos ligamos energeticamente, mesmo sem querer. Muitas vezes ouvimos falar de pessoas que durante anos e anos ficaram presas entre si pelo ódio, sempre realimentando, sem conseguir seguir adiante em sua vida. As situações mal resolvidas no passado formam-se muitas vezes uma rede de fios que carregamos nas costas. Tipo assim, a imagem dos cães que arrastam na neve os trenós nos países gelados. Continuamos arrastando as lembranças e culpas pela vida fora e empenhamos tanta energia nisso que pouco sobra para estarmos disponíveis para o presente. Ficamos literalmente amarrados no passado. Vivemos assim em meio a uma rede de fios que nos liga às pessoas, situações, ideais, medos, lembranças e esperanças. Esse vínculo pode ser muito prazeroso com certas situações, como quando amamos. Mas quando o contato termina, muitas vezes sentimos que uma parte de nós ficou com o outro. Embora estejamos nos referindo aos sonhos e expectativas, isso ocorre realmente em termos energéticos. É necessário puxar o fio de volta, resgatar a energia que ficou projetada sobre o outro e integrá-la novamente em si mesmo. Voltar a estar inteiro. O perdão é uma forma de fazer isso. Ao perdoar o outro, abrimos mão de toda a expectativa lançada sobre ele e com isso trazemos de volta toda a nossa energia com que ele estava. Seja sob a forma de amor, mágoa, raiva ou desejo de vingança. Ao liberar o outro, nos libertamos também. Da mesma forma, ao resolvermos internamente alguma situação do passado, aceitando as coisas da forma como aconteceram, mesmo que não tenha sido de maneira como esperávamos, recebemos de volta a energia lá investida que até aí estava paralisada. Ao fazer isso, fecha-se a brecha e nos tornamos mais completos novamente. O que o outro faz não nos afeta mais. O que aconteceu é passado. Nos tornamos mais atentos ao presente e, principalmente, mais disponíveis para a vida. Reflitam sobre isso e tenham todos um ótimo dia.
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2: Potência! Sextou, bebê! É, sexta 10, hein? Lembrou agora da época do Silva, né? Sexta-feira, 10 de julho. Cá estamos para começar mais um Show da Manhã e eu te convido. Vamos juntos a partir de agora, nesta manhã gostosa de sexta-feira, mais uma semana que se finda. Ainda temos a sexta-feira, né? Vamos que vamos? Olha, como é que tá aí para começar o seu dia, para dar o play nessa sexta-feira? Vamos com tudo então? Vamos fazer valer a pena? 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A gente começa agradecendo, né?
3: Por isso eu digo: obrigado, Senhor, por mais um dia.
2: Que a nossa sexta-feira de graças e bênçãos seja o que Deus nos presenteie no dia de hoje. Acordar já é um presente, né? Começar o dia é um milagre. A gente nem sempre percebe a bênção que é abrir os olhos e viver mais um amanhecer, mais um novo dia, mais uma página para escrevermos no livro da nossa existência. A vida pode até ter desafios, mas se a gente tem fôlego, se a gente tem propósito, se a gente tem fé, a gente tem a certeza que Deus nos dá mais uma chance de recomeçar e ser melhor que ontem. Então vamos agradecer, confiar, seguir em frente, seguir com fé, porque se Deus permitiu que a gente viva esse dia, é que ainda há promessas no nosso caminho. Então que Deus esteja com a gente neste caminho de luz, de alegria, de coisas boas, e que a nossa sexta-feira e que o nosso final de semana seja repleto de realizações. Por isso, meu amigo, minha amiga, aproveite, agradeça e viva.

Bom demais começar assim a nossa sexta-feira aqui na programação da menina. Pericão, Ana Castela, simplesmente acontece mais uma do inverno, menina, pra você. Bom dia, boa sexta-feira.

0: Maricão, Ana Castela. Começando por aqui o nosso show da manhã na sexta 10. Coisa boa ter você com a gente. Um excelente dia, uma ótima sexta-feira. Ah, é o início do nosso programa hoje. Tem muita coisa boa pra gente falar e rolar por aqui ainda, viu?
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0: Rádio Menina 8h42, uma excelente sexta-feira para você.
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7: Maravilha! Bom dia, boa manhã, uma excelente sexta-feira. Já estamos
8: por sexta-feira!
7: Calorão! Tá quente hoje, hein? Tá quente, né,
8: coisa? Meu Deus do céu! Que calor hoje, hein?
7: Hoje tá parecendo que é. Olha, não que tá tão quente assim, mas. É. Já tá de boa, né? Já dá pra andar de camiseta.
8: Deu 16 graus, estamos no lucro.
7: Já estamos no lucro.
8: Meu Deus, essa semana teve quanto? 7?
7: 4 e pouco lá em Camboriú, segundo o meteorologista.
8: Meu Deus, dá pra até botar umas bermudas e uma regata e se largar, dar uma caminhada na praia.
7: Ô, Paixão, vamos dar uma corrida hoje de novo, já que tá bom o tempo.
8: Já que não tem nada pra fazer.
7: Antes que venha chuva, parece que vem chuva, né?
8: Já termina de correr, já que não tem nada pra fazer, vamos correr de novo.
7: É. Tu não tem nada pra fazer. Mas o tempo, segundo o Marinho de manhã, eu vi, parece que vem chuva mesmo, né?
8: Vem chuva.
7: Final de semana?
8: Hoje ainda?
7: Eita, nós.
8: Prepara o guarda-chuva aí, não entende nada. Mas, vamos.
7: Fazer
8: negócio o quê? Negócio é saúde, né? A gente tá com saúde e vambora.
7: Tá bom. E o final de semana também será chuvoso?
8: Aí chove também. Eita.
7: Vamos correr com chuva então, domingo.
8: Eu vou comer com chuva. É isso sim, né? Comer carne, comer pinhão. Oh, que pinhão. Tiver pra comer, vamos comer com chuva. Que coisa boa.
7: É. Tá, vamos lá. E vamos falar de jogos, porque ontem mais
8: agora. Jogo mesmo que a gente vai falar, né? França e Marrocos. Ué? Aí sim, né?
7: É jogo de futebol, filho?
8: Não. Não é qualquer futebol.
7: Não,
8: é França e Marrocos. E não é amistosinho, essas coisas, não. É Copa do Mundo, meu filho. É. Aí sim, né?
7: Sei.
8: É. Quem torceu pra Marrocos não conseguiu, porque Marrocos não passou pela França, nem por Mbappé e Dembélé.
7: Cara, todos os times que eu tô torcendo estão caindo.
8: É?
7: É.

0: Ainda bem que tu torce pro Flamengo.
1: Não, tô falando na Copa. Na Copa. Eu ia te fazer outra pergunta. Adivinha quem que eu tô, pra quem que eu tô torcendo em outubro?
0: Para.
1: Vai, vai.
0: Não
1: vai.
0: Vem querer agora. Não. Então, a França já tá na semifinal.
1: É, tá.
0: Hoje tem mais.
1: Quem?
0: Espanha e Bélgica.
1: Quem que você acha que vai?
0: A Espanha.
1: É?
0: Eu acho. E tu?
1: Bélgica.
0: Vamos pra contrariar, né? Sábado, Noruega e Inglaterra.
1: Inglaterra.
0: Eu vou de Noruega. Agora eu quero ver. É. Sábado também. Ah! Vou dormir tarde sábado. Ver se eu aguento.
1: Quem?
0: 10 da noite. Argentina e Suíça. Argentina. Pronto. Ah, quero ver se tu é galo pra apostar na Suíça. Duvido. Quero...
1: Truco.
0: Quero ver.
1: Suíça.
0: Truco.
1: Suíça.
0: Ah, quero ver mesmo.
1: Tá. Que mais?
0: E deu, né? Depois é. Aí é semifinal.

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1: Ah, canção rei! 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
2: Se liga aí nessa aqui, hein, Bertoldo? Obras da nova pista de skate do Parque Linear devem iniciar até setembro. O projeto, voltado inicialmente para a modalidade street, já está em fase de licitação e contará com recursos de aproximadamente R$690 mil, viabilizados por emenda da deputada federal Júlia Zanatta do PL, além de uma pequena contrapartida do município. O projeto foi desenvolvido por uma empresa especializada em pistas de skate e contou com a participação da Associação de Skatistas de Camboriú. Galera do skate, vai ter pista em Camboriú. No Portal Menina também tem Pix Pensão, projeto aprovado pelo Senado promete facilitar pagamento de pensão alimentícia. E modelo de Itajaí morre após queda do 27º andar de edifício em Dubai, caso é investigado. Daqui a pouco, às 10, tem mais.
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2: A Copa do Mundo segue em ritmo acelerado, mas também temos jogos pelo futebol nacional. Na Série C do Campeonato Brasileiro, o Barra na sua arena vai enfrentar o Santa Cruz. Esse jogo que é a reedição da final da Série D do Campeonato Brasileiro do ano passado, quando o Barra foi campeão para cima da equipe pernambucana. A bola vai rolar no domingo às 11 horas da manhã na Arena do Barra, em Itajaí, às margens da BR-101. Na terceirona, o Pescador ocupa a 16ª colocação com 15 pontos somados, 4 atrás do Maringá, que é o 8º colocado e o último time dentro da zona de classificação até a próxima fase. Gerson Felipe para Esporte Total. 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
10: Ô, Potência, bom dia, boa manhã pra você. Vamos ao. Vamos dar um oi pra galera.
11: Oi, galera. Para, não, vai embora, fica aí.
10: Bom dia, Tatiane da Silva, sextou com a melhor, o Ivan lá em São José.
12: Bom dia, Bertoldo, bom dia, Deus a todos.
11: Ei, Ivan.
12: Sexta-feira, fria, escura, esperando chuva.
11: Não clareou ainda aí?
10: Pois é, esse número aqui é pra limpeza? Não, esse é o WhatsApp do estúdio.
11: Esse é pode ser lavar, a gente limpa, lava... Seca, fizemos de tudo, né, Bertudo?
10: É, Patrícia, pode ser, então. É verdade.
11: Pagando bem, que mal tem.
10: Pagando bem, problema não tem. É, e é caro. Bom dia, Patrícia Moura. Fabiano da Silva, bom dia. Tô ligado. Angélica Monteiro, sextou. Diana Dits mandou dois salve aqui. Olha aí, mas salve, a Diana salve, é ligeira, salve, rapaz.
11: O que ela fez?
10: É porque ontem eu fiz um flash lá com o pessoal do Queires, da Quarta Avenida, e a gerente. Assim, a primeira pessoa que chegar aqui dizendo que eu vi a Rádio Mineira vai ganhar um presente. Adivinha quem?
11: Ganhou.
10: Tá lá a Diana com o relógio de parede em casa.
11: Olha, que legal.
10: Legal, Diana. Bacana, é isso aí. Nicolau Liari, bom dia. Sextou, bebê. Ivonete Oliveira, bom dia. Bom dia, Ivonete.
13: Bom dia, Dilson e Bertoldo. Ô, Potência.
10: Ô, Potência.
13: Bom dia, venho deixar um feliz dia para todos os ouvintes da Menina e para todos nós, fãs da Rádio Menina.
10: Boa, Ivonete.
13: Bom dia
10: para você, pro Baiano, Alberto de Itajaí.
14: Bom dia, Beethoven, bom dia a toda a Rádio Menina FM, uma excelente sexta-feira abençoada, tamo junto.
10: Simone Bajuc, bom dia, Simone. A Simone tá mais, agora que acho que ela tá trabalhando lá com a turma lá da Santa Costa, abraço pra vocês aí. Ela tá mais, tá devagar, né? É só bom dia, boa tarde, boa noite.
11: Mais,
10: né?
11: Calma.
10: Mais calma, trabalhando.
11: Ou é o Vasco, calma.
10: O Vasco deixa qualquer um calmo, pois não ganha nada.
11: Entusiasmo,
15: bom,
11: né?
15: Bom dia, galera, se é pra dar bom dia, vamos começar com bom dia, que seja
10: vamos lá.
11: Eu vou começar com boa tarde, então.
15: Um final de semana abençoado a todos. Curtindo sempre, 100.5. Renato Farias comprovando a audiência.
10: Valeu, Renatão.
15: Bom dia.
10: Dia. Selma, bom dia.
16: Bom dia,
10: Coisa, tá frio,
16: é? Ô, Adilson, me perguntaram hoje se você tá perdendo cabelo. É sério isso?
11: Eu não.
16: Poxa vida, a enquete era se sobre perdeu alguma coisa, agora você tá perdendo cabelo.
11: Quem perdeu os cabelos foi o Bertô, que não tem mais nenhum.
10: Meu cabelo foi pro saco.
11: Já era.

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3: Diego Vitor Hugo aqui no Show da Manhã. Bom dia, boa manhã pra você. Já tem mais mensagens da turminha aí.

0: Que pancada, bebê!
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8: Bom dia, muito bom dia pra você, minha amiga. Bom dia, muito bom dia pra você, meu amigo. Sexta-feira, dia 10 de julho.
9: Dia Áries, hoje é um ótimo dia para o seu bolso, com chances de realizar aquelas compras desejadas. No trabalho, as oportunidades de fechar bons negócios e conquistar melhorias na carreira ficam em alta. Aproveite a noite para se divertir. No amor, a noite promete momentos surpreendentes. Sua cor do dia é amarelo e os palpites para hoje são 30, 57 e 55. Taurina, taurino, você tem energia para concluir tarefas e aproveitar boa comunicação para avançar no seu trabalho, tá? O clima com os amigos é positivo, mas cuidado ao gastar. No amor, o dia é bom para conversas, mas atenção à possessividade. Aproveite o momento para conquistar e celebrar. Sua cor do dia, azul royal. E os palpites para hoje são 38, 25 e 11. Gêmeos. Geminiana, geminiano, hoje boas oportunidades financeiras surgem para quem confia na sua intuição. No trabalho, haja com discrição e cuidado nas palavras. À noite, a lua em gêmeos ilumina seu humor, trazendo boas chances de diversão. Para o amor, aproveite seu charme e iniciativa para conquistar alguém especial. Sua cor do dia é preto e os palpites para hoje são 54, 18 e 29.
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4: Coisa boa ter você com a gente aqui na programação da menina. E agora tem mais recadinhos por aqui, Edilson.
5: Vamos lá, recadinho. Agora é bom demais.
4: Participativa na sexta-feira. Bom, e é bom dia, demais, galera. A turma toda junto com a gente aqui na menina, né? Cadê?
5: Quem chegou?
4: Bom dia, vamos que vamos. Na peleia, ouvindo a melhor, Osvani. Valeu, Osvani. Leandro Lopes, fala, Leandro.
6: Bom dia, Dilson. Bom dia, Bertão.
5: E aí, né?
6: Bom dia. Camboriú, segue o líder, Bertão.
4: Calma, filho. Vamos seguir, depois nós ganhamos de novo. Bom dia, Maria Aparecida. Ótima sexta-feira. Mara, bom dia, Mara.
7: Potência. Bom dia,
4: bom dia.
7: Um ótimo bom e excelente dia. Sexta-feira para vocês. Um ótimo final de semana. E dizer, né, que não importa se chove, se não chove, quem faz o nosso dia melhor somos nós mesmos.
4: É verdade.
7: Né? Então, excelente final de semana a todos os amigos, fã-clube. E abraços e beijos.
4: Trevo Santa Rosa, meio lento, quase parado, o relato mandou lá, é uma loucura, né, aquele trevo lá, né, ali onde entra pra Gaspar, né, é ali é loucura.
5: Essa Jorge foi boa, Lacerda.
4: Né? É. Elias, nosso churrasqueiro, abraço, Elias. Ah, quem mais aqui? Tudo certo? Ah, ok.
5: Tudo certo.
4: Tudo certo, pessoal da loja de bateria aqui, como é que é o nome? Top Bateria, já mando o recado pra vocês aí, rapaziada. A Priscila por aqui, bom dia, Priscila. Vamos que vamos, sextou. A Noesita de Fátima, bom dia, participar do sorteio. O Vinícius, bom dia, bom dia. A galera da Siena Autopeça ligada aí na programação, valeu, rapaziada. Mari, bom dia. Diegão, chegou.
8: Bom dia, bom dia, bom dia, meu amigo Bertoldo. Ô, potência. Bom dia, meu amigo Adilson. Bom dia, amigo da menina. Todos os amigos do fã-clube. Passando aí, desejar uma ótima sexta-feira pra vocês. E é isso aí, ela chegou.
4: Sextou, bebê.
8: Tá o show da manhã aí, Bertoldo. Às vezes na correria não dá dar aquele salve, mas estamos sempre ligadinhos.
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0: É o Malvirotti, conversei com ele ontem aqui no nosso show da manhã, né? Seu Luiz Mazola, bom dia. Tabuleiro em Camboriú, abraço. O que o pessoal do tabuleiro tá mandando aqui? Deixa eu ver o que é um vídeo. É em Camboriú. Já vamos dar uma olhada aqui, rapaz.
1: Obrema, né?
0: Obrema na conta. É no poste lá. Depois eu já passo aí pra te dar uma olhada. Diana Ditz, bairro dos Estados, começou a chover. Chegou!
1: Já?
0: Bom dia! Pois é.
1: Tava esperando pra 5 da tarde?
0: Pois é, tá meio atrasado você. A menina só

0: 10 e uma excelente manhã para você.
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2: Acidente. Cuidado, hein? Agora sexta-feira, o trânsito tá complicado e começa a chover, pior ainda, e já aconteceu. Dois caminhões e dois carros bloquearam a 101 em Tijucas hoje bem cedinho, por volta de 6:30 da manhã ali no quilômetro 162, com destino a Balneário Camboriú, Curitiba. E com a batida, a cabine se desprendeu da carroceria do caminhão, resultou no derramamento de carga sobre a pista. Arteres Litoral Sul informou que não houve registro de vítimas fatais, graças a Deus, né? Um dos feridos foi encaminhado, atendido para o... foi primeiro atendido pelo SAMU, depois encaminhado para o hospital. No portal também tem remoção de rochas na Avenida Martin Luther. Causa lentidão no trânsito em Balneário Camboriú. Ontem foi isso e hoje pode ter mais. Vigilância Sanitária aponta 92 irregularidades no Hospital Regional Ruth Cardoso. Denúncia é encaminhada ao Ministério Público e daqui a pouco tem mais portal às 11.
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16: Alô, alô, Câncer! Hoje é um ótimo dia para explorar novas oportunidades e colaborar com colegas, levando sua rotina para um novo rumo. As amizades trazem novidades durante o dia, mas cuidado à noite com fofocas. No amor, diálogos fortalecem a conexão, mas evite se isolar, tá? Sua cor do dia dourado e os palpites para hoje são 57, 19 e 55. Leão. Oi, Leão! Hoje é um ótimo dia para você agir discretamente em busca de promoções e sonhos profissionais enquanto sua confiança cresce. À noite, valorize suas amizades, mas evite misturar dinheiro e amigos. Nas redes sociais, as chances de conquistar alguém aumentam, então fique atenta ou atento, hein? Sua cor é laranja e os palpites para hoje são 57, 3 e 46. Virginiana, virginiano, hoje é um ótimo dia para trabalhar em equipe e aproveitar boas energias em viagens, estudos e encontros com amigos. Sua vida social promete diversão e novidades, trazendo leveza ao seu dia. No amor, com a lua em gêmeos, a paquera flui com facilidade, bom para encontros e altos papos. Sua cor do dia, azul claro, e os palpites para hoje são 35, 15 e 51.
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0: Ô potência! Menina. Bom dia, boa manhã. Hoje é o Dia Mundial da Pizza. Qual é a sua pizza saborosa, mas aquela que você... Não, essa, toda vez que eu peço, tem que ter.
2: Baiana.
0: Baiana, bastante pimenta, gosto também.
2: É isso aí.
0: Mas a minha é portuguesa. Eu gosto de cebola, alho, tomate, gosto da... É a minha preferida, a portuguesa, mas não abro mão da baiana porque eu gosto de pimenta.
2: Eu também. Tem que ter forte. Antes, um pouco bem antes, eu sempre pedia coração. Mas aí. Coração. Coração de galinha.
0: Ah, bom. Eu achei que você falou, pedia coração.
2: Para, rapaz. Presta atenção. Aí depois a galinha começou a ficar cara. O coração mais caro ainda começou a diminuir os corações.
0: Coração ficou complicado.
2: Aí vinha só metade do coração dele. Ah, não quero mais. Agora meu negócio é baiana, pimenta dá com pau.
0: Mas quando o garçom chega e te apresenta a pizza e olha pra ti e diz: coração, você pega?
2: Eu digo, eu já sou casado.
0: Ai, meu Deus. Vamos lá, ó. E hoje tá valendo, gente, a promoção do dia da pizza. Vai respondendo aí, qual é a sua pizza preferida? E você também tá concorrendo, né, àquela super pizza hoje, da Big Itália, que a partir das 19h30, tá tudo montado lá, já as barracas hoje, pode, não precisa se preocupar com o tempo, o pessoal quer ir lá participar, né, do Guinness Book, né, participar desse momento único a partir das 19h30, né, só chegar lá na Barra Sul. A gente já tava vendo com a Júlia, ela vai colocar daqui a pouquinho no nosso Instagram também. Abraço, Fernando, todo o pessoal da Big Itália. Já fiz um aperitivo ontem, já pedi Big Itália lá no sítio. Tava com o Peter Escanhoto no estúdio lá montando umas bobagens. É porque é o que a gente vai montar, né? Era pra ser um negócio sério e acabamos terminando com a música que você ouviu ali. Então, hoje o negócio é sério.
2: Quinta-feira vocês estavam aprontando já, né?
0: Já. Ó, hoje o negócio é sério.
2: Imagina porque... hoje, né?
0: É. Dia da pizza. Qual é a sua pizza favorita? E não esqueça, você pode participar do momento do Guinness Book com a maior pizza linear do Brasil e a maior distribuição de fatias de pizza junto com a Big Itália na Barra Sul, tá bom? Conta pra gente aí, tá valendo uma pizza pra você.

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6: Você do signo de Libra, o dia traz boas oportunidades para avançar na carreira com mudanças favoráveis e foco nas metas. Aproveite para reforçar seus planos e confiar na sua intuição. No amor, o clima fica divertido, ideal para paquerar e fortalecer os relacionamentos, mostrando o bom humor. Sua cor do dia é creme e os palpites para hoje são 32, 50 e 44. Escorpiana, escorpiano, hoje é um dia excelente para fortalecer parcerias no trabalho, especialmente envolvendo viagens ou contatos de longe, tá? Seus relacionamentos trazem boas energias e a intuição afiada ajuda você a tomar decisões. No amor, o companheirismo predomina com uma atração física que anima a intimidade. Sua cor hoje é lilás e os palpites são 4, 14 e 40. Para você do signo de Sagitário, hoje é um momento ideal para cuidar da sua saúde e fazer mudanças positivas nos seus hábitos logo cedo. No trabalho, a produtividade fica em alta. À noite, com a lua em gêmeos, boas chances na paquera, tá? Mantenha o clima leve com quem você ama e aproveite o dia. Sua cor hoje é branco e os palpites são 18, 45 e 11.
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0: Como demais, hein? Também teve Zeneto Cristiano, Frejá e Trio, Felipe Rodrigo. Só sonzeira aqui na programação da menina nesta manhã de sexta-feira, né? Hoje é o Dia Mundial da Pizza, vai acontecer esse grande evento com a pizza Pizzaria Big Itália, lá na Barra Sul, né? Lembrando que a galera pode participar, hoje a Big Itália vai novamente bater o recorde de a maior pizza linear do Brasil e também a maior distribuição de fatias de pizza do Brasil. E você pode participar, não paga nada para isso, vai lá, ainda registra e lembra lá pra galera, ó, eu participei desse momento a partir das 19h30 na Barra Sul. Quem tá participando aqui hoje, respondendo qual é o sabor de pizza que mais gosta, tá concorrendo uma pizza Big Itália também, tá bom? A Vossice Strogonoff de carne, ô Vossice, o Christopher, tá trabalhando lá, chove em Camboriú, para a brisa da máquina molhado. Vani de Gaspar, fala Vani, bom dia.
1: Bom dia, Bertoldo, bom dia, Dilson, tudo bem com vocês?
0: Tudo.
1: Tá chovendo aí aqui, Gaspar, tá chovendo para variar. Um ótimo dia a todos, um abençoado final de semana a todos nós, um abraço e tudo de bom.
0: Tudo de bom. A Thelma, oi Thelma, bom dia.
2: Bom dia, Dilson, Bertoldo, bom dia, bom dia. A minha pizza preferida é a que eu vou ganhar hoje, que é a Marguerita e a Lombinho. Adoro. Beijo.
0: Oh, valeu. Diego Soares, dia meu amigo, estrogonofe de carne. A Rosinha Viegas, Marguerita e Califórnia, deu até fome já. A Rosana, oi Rosana, diga.
3: Bom dia, Rádio Menina, bom dia, Bertoldo e Adilson, Rosane de Balneário Camboriú. A minha pizza preferida, frango e catupiry, vou na basquinha, adoro, tá?
0: Olha aí, ó.
3: Valeu, beijão pra todo mundo, tá ligadinho na Rádio Menina FM.
0: Valeu, o Vinícius aqui, pizza favorita pra galera estrogonofe aqui. A Jocilene Fagundes, minha pizza preferida é tomate seco com rúcula. Ah, olha aí, a Juscelina é lá da clínica da roupa. Abraço pra vocês aí, bom trabalho, Cris, toda a turma aí, né? Ah, gosto de pizza tradicional Marguerita. A Camila Ascenso das Nações. Bom trabalho, Bertoldo e Adilson. Pizza, meu sabor preferido é rúcula com tomate seco. Participar do sorteio também a Mari Moraes. Alberto de Itajaí, diga Alberto.
4: Bom dia a toda a Rádio Menina FM, respondendo a enquete aí sobre a pizza preferida, é frango catupiry e calabresa acebolada. Oh. Isso aí, um abração aí.
0: Amo pizza de estrogonofe, mas a doce de dois amores também é minha favorita, Cássia do Tabuleiro. Brás, diga Brás.
5: Roberto, bom dia.
0: Bom dia.
5: Faz tempo que eu não participo mais do seu programa, né?
0: Participa aí, Pedro.
5: Mas escutando agora você falar da pizza aí, ó.
0: Ah.
5: Bem que eu gostaria de ganhar uma pizza e também participar daquela lá do aniversário da cidade, né? Porque é a minha preferida, viu? Marguerita, minha preferida.
0: Vai lá hoje, só vai lá.
5: Porque o trabalho, não sei se vai me ajudar a chegar a tempo lá, mas se der, eu quero chegar.
0: Ó, rapaz, é 19h30, tá marcado?
5: Eu vi que Itajaí começou a chover, já. Ah, não saiu Itajaí ainda.
0: Mas a partir das 8 da noite já tem a distribuição da pizza lá. Sendo de descendência alemã, meu sabor preferido de pizza é lombo com abacaxi. Mistura o doce com o salgado, Eduardo. Oi, queridos, a pizza de quatro queijos, a Big Itália Rosa Maria. A Joana, bom dia. Lombo canadense com catupiry. Sou gaúcha, morando recentemente em BC. Participar da oportunidade de provar todos os sabores. Amando a rádio. Obrigado, Joana. Angélica, sobre a enquete, a minha pizza preferida é lombinho. Diana Ditz, frango com catupiry. Cristiano Tubim, bom dia. Minha pizza é calabresa com cebola, Dirlene. Gosto de pizza portuguesa, ó. Mais dois votos aí, Dirlene. Bertoldo e Adil, sobre a enquete, frango e catupiry. A Arlete, frango e requeijão. Olha aí. É, tá dando fome aqui, gente. Deu, chega. Calabresa, banana com chocolate. Ai, agora se mexeu com sentimento. Banana com gelo.

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6: Atenção, Capricórnio, o sucesso chega no trabalho e nos relacionamentos com boas ideias e energias positivas desde cedo, hein? Aproveite o dia para se divertir e fortalecer laços, mas lembre-se de cuidar da sua saúde. Seu charme fica em destaque, podendo transformar um contato casual em algo especial. Sua cor do dia é prata e os palpites para hoje são 54, 20 e 29. Aquário. Minha amiga de Aquário, meu amigo de Aquário, hoje promete produtividade e foco, especialmente em tarefas relacionadas ao home office ou ao seu lar. À noite, a lua no seu paraíso astral traz uma energia gostosa. Aproveite para se divertir e conquistar momentos especiais. Mas ó, cuidado com possíveis atritos no final do dia, tá? Sua cor é verde claro e os palpites para hoje são 52, 7 e 61. Peixes! Hoje sua comunicação é a sua grande aliada, tá? Especialmente ao apresentar ideias criativas e resolver tarefas que exigem agilidade. No amor, o seu charme conquista corações e um programa caseiro pode trazer mais intimidade. Aproveite o dia para fortalecer laços com energia para boas novidades, tá? Sua cor é verde, os palpites para hoje são 53, 17 e 26.
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4: Opa, vamos que vamos, bom dia, boa manhã. Ó, daqui a pouquinho mais mensagens da galera falando pizza da Big Itália hoje, que vai estar também fazendo essa superação do Guinness Book para você participar a partir das 19h30 lá na Barra Sul, viu? Vamos lá, vamos lá, vamos comer aquele pedacinho de pizza e registrar esse momento.

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1: Dos clássicos, o João Bosco Gabriel com Humberto e Ronaldo, Alô, Ex-Amor. Vamos lá, mais mensagens da galera por aqui. Ah, quem? A Marina Alves, fala Marina.
2: Bom dia, Bertoldo e Edilson. A minha pizza favorita, preferida da Big Itália é a de estrogonofe de carne e frango catupiry.
1: Olha aí, ó. Quem mais? Participar do programa do Bertoldo? Esse mesmo. Daniel, bom dia. Fala, Daniel.
3: Bom dia, rapazes. Sextou com pizza. Então,
1: com muita pizza
3: mim,
1: hoje.
3: O melhor sabor que tem pra mim, né? Que não precisa ter outro, é a brócolis com bacon.
1: Olha aí, brócolis com bacon. Elaine, Eloína, pizza preferida é frango catupiry. Lore, preferida é baiana. Ah, Ellen, bom dia. Fala, Ellen.
4: A pizza que eu mais gosto, a minha preferida, é frango com bacon. E seis queijos, é a que eu mais gosto. Bom dia a todos que estão ouvindo a Rádio Menina. Estou aguardando a minha pizza chegar.
1: Meu sabor preferido é quatro queijos. Vamos lá, Fabiola, Luiz Gustavo, bom dia. É calabresa, a Priscila, pizza de bacon, calabresa, frango catupiry. Valeu, valeu, Priscila Godoy. Pessoal da lavação do L, abraço aí. A Vani, lá em Gaspar, diga, Vani.
5: A minha pizza preferida entre todas elas é quatro queijos, alho e óleo, tomate seco com rúcula, Califórnia. Ah, só menos aquela com ovo que eu não posso nem ver. Abraço, Bertoldo, tudo de bom?
1: Tudo de bom. A Ariana aqui, ó. Ô, paixão, beijo. Ah, salgado eu gosto de português e doce eu amo banana com gemada, viu? É por isso que nós estamos juntos, né, paixão?
6: Roberto, bom dia, Carlos. Bertoldo. Bom dia, Adilson. Bom dia, meninos da menina. Olha dia. Só, a minha pizza favorita, na verdade, são três.
1: Diga. Tá?
6: É de camarão, é de bacon, tá? E de calabresa com cebola. Barbaridade. Pensa numa coisa boa.
1: É bom, né?
6: O bacon, principalmente,
1: é uma perdição.
6: Não falta nas minhas comidas, muitas vezes, quando eu faço. Senão é a esposa que faz.
1: Benedito!
7: São tantas emoções. Sextou, galera.
1: Emoções, é? Benedito.
7: Tudo de bom, ótimo trabalho e boa sexta-feira.
1: Pra você também, bicho. Vamos lá, quem mais participar do sorteio da pizza? Amo, Marguerita, a Arlete. Bom dia. É o Hélio Miller, participar do sorteio da pizza frango catupiry, calabresa, Everaldo de Itajaí. Bom dia, meu todo, Adilson. Pizza que eu gosto é aquela que me dão. Yara, bom dia.
8: Bom dia, Adilson e Bertoldo. Meu sabor preferido é portuguesa e a sensação preta.
1: Ó. Oh.
8: Da Big.
1: Ó, a Maria de Lourdes Brócolis com catupiry. O que mais aqui? Trânsito parado aonde, hein, gente? Eita, BR-101, né? Deu um acidente aí. Deixa eu ver aqui que horas veio isso aqui, essa mensagem.
9: Uma hora parada, agora começou a andar. Mas só continuará de menina.
1: Eita.
9: A pizza favorita, alho, óleo, vamos que não.
1: Ali, olha, é bom nesse inverno, né?
8: E eu sou Bertoldo. Bom dia de sexta aí pro senhor.
1: Obrigado.
8: Pra todo mundo tá escutando a Rádio Menina. Tá bom?
1: Tá bom.
8: Um abração aí pra vocês e fique com Deus.
1: Obrigado.

0: Ouvinte, bom dia.
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2: Cuidado com a pensão alimentícia. O chamado Pix Pensão foi aprovado pelo plenário do Senado e, caso seja sancionado pelo presidente da República, vai permitir a automatização do pagamento mensal da pensão alimentícia através do Pix. A proposta estabelece que, por determinação da Justiça, as informações necessárias para a transferência fiquem registradas, permitindo que o pagamento seja realizado automaticamente no beneficiário. Você sabe, se não pagar, dá cadeia. No Portal Menina você encontra também águas de bombinhas. Pretende ampliar rede de esgoto de 15 quilômetros para 153 quilômetros até 2029 na cidade. E um novo binário e melhorias em ruas. Veja onde Camboriú está investindo 6 milhões de reais. Durante a programação tem mais informações do Portal Menina e eu volto na segunda-feira.
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0: Daqui estamos nesse clima de final de semana, é o dia da pizza, vai respondendo aí, tá? E tá valendo pizza da Big Itália, lembrando hoje à noite, né? Aquele dia, aquela noite especial pra gente novamente participar aí do Guinness Book e pro livro de recordes junto com a Big Itália. E abraço pra todo o pessoal da Big Itália. Tá lá na produção das massas, já da produção da pizza pra hoje à noite, viu? Hoje, literalmente, o dia acaba em pizza, minha gente.

0: Talagaço, quem de nós dois ouviu demais esse som do Talagaço, mais um hit, a rapaziada que é do Paraná, né? E tá aqui na programação da Menina FM. Vamos lá, quem mais por aqui participando com a gente? Ah, Diegão, fala Diego, bom dia meu querido.
1: Perfeito, conta enquete meu querido. É. Não gosto de carne de porco, mas a minha preferida é a de bacon. Vai entender o brasileiro.
0: Vai entender, né? Ademir.
2: Fala, Bertoldo. Bom dia.
0: Bom dia.
2: Bom dia, Aldemir Santos.
0: Ô, Ademir.
2: Participando da enquete aí. Eu sou muito fã de pizza. Mas como também.
0: É.
2: A minha preferida sempre é a portuguesa e a moda da casa ou moda do chefe. Que é sempre uma surpresa.
0: Sempre é uma surpresa boa.
3: Bom dia, Bertoldo.
0: Bom dia, Valdemar.
3: Então, vocês estão sorteando uma pizza aí, ó. Vamos. Vamos ver se nós ganhamos, então. A minha preferida é frango com catupiry.
0: Olha aí.
3: Tranquilo, Bertoldo. Põe eu no assunto aí que nós queremos ganhar.
0: Vamos que vamos. Eu gosto assim com queijo, brócolis com bacon. Com a Sandra X aqui, mandou, inclusive, ela vai estar hoje ajudando a galera lá na distribuição das pizzas, né? É, Sandra, legal. Bom dia, a chuvinha caindo, combina com a pizza e um bom vinho, sabe o que eu mais gosto? É estrogonofe, a Elizabeth, Jackson Amaral de Camboriú, sobre a enquete, minha favorita é bacon com milho, quem mais aqui? O Cláudio, Cláudio, diga.
4: Bom dia, Bertoldo, bom dia, Dilson, tudo bem?
0: Tudo.
4: Então, Cláudio, gostaria de participar do sorteio, ganhar essa pizza e gostaria de ouvir uma música do Amado Batista.
0: Quem mais? Provar pizza Big Italia? Nunca comi a pizza deles. A de Camboriú aqui, a Caroline. Wellington Miller, fala Wellington. Meus três sabores favoritos são calabresa, bacon com milho e quatro queijos. Jefferson Kill, bom dia. Minha preferida é, e a minha filha gosta, é calabresa e sensação preta. Valeu, Jefe. Compadre. E mais? Minha favorita é de lombo, pra descontrair. Quando vou na pizzaria, me oferecem a de lombo, eu falo, na brincadeira. Vou no teu longo, tamo junto. Olha aí, ó. Sandro, fala Sandro Garcia.
5: Tudo, começado sexta-feira, ótima semana a você todos ouvintes. Manda um beijão pro nosso Pancudo, pra toda a família Garcia. Especial pra minha gatinha, pra minha rainha, pra minha diva Deia Garcia. E sobre a enquete, Bertão. A pizza que eu mais gosto é uma pizza que não é todas as pizzarias que tem. Eu até não perguntei se na Big Itália tem. Mas é a pizza de elite. E lá em casa
0: elite,
5: ninguém gosta, sou eu.
0: Cara,
5: ninguém come. A única pessoa que come a pizza de elite sou eu. Mas eu amo, adoro de paixão.
0: É verdade, é só você. E mais, pizza boa de calabresa. O Osvani mandou aqui, ele já mandou até a foto da caixa da pizza da Big Itália aqui, ó. O Mascarello, bom dia. Maria Luísa, bom dia, Maria Luísa.
6: Bom dia, Bertoldo. A pizza que eu mais gosto é brócolis com bacon. Muito gostoso. Um dia muito abençoado aí pra vocês.
0: Valeu.
6: Tá? Beijo.
0: Fabiano, frango catupirino, a Dora. Minha preferida é portuguesa, estrogonofe de carne. Sidney, bom dia.
7: Todo. Sobre a enquete aí, eu não sou muito de pizza, mas eu gosto da rúcula e a portuguesa.
0: Aí,
7: um abraço, Betoldo.
0: Renato, bom dia, Betoldo. Sabores de pizza, Renata de Camboriú. Que mais? Oi, eu gosto da paulista e tomate seco. Tá aí, galera, ó.
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0: Rádio Menina 11:31, ó, excelente sexta-feira.
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0: irmão da lua, amigo das estrelas. Ficou linda essa releitura. Esse é um clássico antigo da dupla e que agora tá no projeto do Zezé e que a gente curte aqui no Inverno Menina.
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0: 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Bom dia.
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0: o Simone Meia, direitos iguais. Agora a confusão tá armada aqui, Gerson Felipe.
1: Eu achei que o Lio era do Marcílio, ele já é do Flamengo. Não, é. Agora que o Flamengo
0: aqui
1: tá bem.
0: A força do Flamengo é gigante, meu querido.
1: Todo mundo é Flamengo agora.
0: Aqui é Flamengo. É pra cima deles, Flamengo. Tá bom?
1: Vamos ver. Vamos.
0: Vamos lá. Ontem tivemos um programa especial, né, com a prefeita Juliana. Hoje também repercussão de quarta. Muitas coisas, né?
1: Quarta?
0: Ontem?
1: Não, quarta.
0: Foi na quarta? Foi na
1: ontem. Famoso ontem.
0: O que que foi ontem, então?
1: Ontem a gente teve também bastante informação.
0: É que, na verdade, eu acho que eu tô na correria de tanta coisa.
1: Uma entrevista pra falar sobre saúde aqui a gente teve. É. Com o doutor Alexandre Galan. Acertei, né? Alexandre Galan, isso mesmo. É. Teve conversando conosco, médico psiquiatra.
0: Mas eu quero descobrir ainda, Érica. Bom dia.
2: Bom dia, Bertão.
0: Qual é o santo?
2: Não tem santo.
0: Não tem santo que dê jeito. Tem.
1: Santo do pau.
0: Pra explicar pra galera que tá em casa, porque a Érica entrou aqui falando do Flamengo e o nosso santo é o São Judas Tadeu. Aí perguntei qual que é o santo do Vasco. Não tem santo que dê jeito no Vasco, não adianta. Bom final de semana pra você, Érica, tá?
2: Igualmente, Bertoldo.
1: Vamos, Grêmio! Vamos, Grêmio!
0: Ó, quem tá ganhando pizza aqui hoje é o Jefferson, tá? Tô passando lá pra pizzaria Big Itália, né? A partir de hoje à noite aí ou amanhã já pode entrar em contato pra receber a sua pizza aí, conversar com o pessoal lá pra ganhar a sua pizza, tá bom? E a gente fecha por aqui. Obrigado, Benedito, Elias, Angélica, toda a galera que participou aqui, que não deu tempo de eu colocar no ar hoje o sabor de pizza preferido, Gerson.
1: Meu sabor predileto é estrogonofe de carne.
0: É. Érica.
2: Lombinho com catupiry.
0: Ah, bem leve. Lio Brazoca. Ele vai escolher o microfone que não tá ligado.
3: Marguerita.
0: Vai, Julie, vamos lá.
2: Frango catupiry.
0: Ah, boa. Então tá bom, pronto. Manda uma inteira pra nós aqui, Fernando, que já viu que tá toda... É uma gigante, né? Deu quantas opções aí?
2: Posso falar só uma delícia pedida Big Itália essa semana e é uma delícia mesmo.
0: Ah, achei que ia falar o sabor. É todos os sabores.
2: Não, sabe? É delícia o nome do sabor.
0: Ah, olha aí, ó. 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E vamos aqui, hoje tudo acaba em pizza, é ou não é, Gerson?
1: É isso mesmo.
0: Hoje acaba em pizza.
1: Hoje David Labarrica vai estar aqui também.
0: Olha aí, também aqui ó, patrocinador aqui do Jornal da Menina. Abraço, tchau, fui.
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0: Olá, muito boa tarde. Está começando mais uma edição do Jornal da Menina. Muita informação no seu rádio. Nesta sexta-feira é o dia da pizza. Será que vai acabar tudo em pizza hoje aqui no Jornal da Menina? Pois bem, é o que a nossa equipe quer saber, porque ela já está preparada. Não almoçamos ainda, né? Estamos aguardando aí. Será que vem uma pizza no dia da pizza? Lil Brasil está faminto e preparado também para comandar a nossa operação técnica de áudio. E quem está na nossa produção e também faminta é Érica Guckert. Boa tarde, Érica.
1: Boa tarde, Gerson Felipe. Boa tarde também ao Lil Brasil e a todos os nossos ouvintes que já estão aqui sintonizados com a gente para acompanhar essa edição do Jornal da Menina. Sejam muito bem-vindos e continuem com a gente, que até uma da tarde tem muita informação chegando para você no rádio ou também nas nossas lives no Facebook e no YouTube.
0: Perfeito! E claro que no dia da pizza tem entrevista para falar sobre essa delícia com David Labarrica, proprietário da Pizzaria Labarrica, que daqui a pouquinho tá com a gente para bater um papo, né? Falar sobre essa delícia que nós amamos demais, que é a pizza.
1: E no destaque de segurança, a operação fecha o cerco contra imobiliárias irregulares em Itapema e Porto Belo.
0: Reportagem hoje com a Daiane Valentim. Voluntários podem se inscrever para atuar em oficinas da Secretaria da Pessoa Idosa em Balneário Camboriú.
1: E no trânsito, o carro desgovernado atinge mulher em frente de casa no município de Camboriú.
0: Vigilância sanitária aponta 92 irregularidades no Hospital Ruth Cardoso e a denúncia foi encaminhada ao Ministério Público.
1: E no esporte, a França derrota o Marrocos e está na semifinal da Copa do Mundo.
0: Previsão do tempo, todo mundo quer saber como vai ficar para o final de semana e o Marinho Lopes Stringari Filho conta tudo pra gente. Então, vem ficar bem informado, sextou, bebê! Aumenta o volume do rádio, porque está começando o Jornal da Menina.
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1: No destaque de trânsito, um carro desgovernado atingiu uma mulher na frente de casa lá no município de Camboriú e ela acabou ficando ferida. Gerson Felipe traga todos os detalhes.
0: A vítima, Érica Guckert, tinha aproximadamente 60 anos e o caso aconteceu ontem por volta de 12h30 lá na cidade de Camboriú. Esta mulher, ela sofreu vários ferimentos na perna, no ombro e também no rosto. Ela foi atendida pelo Corpo de Bombeiros e encaminhada ao hospital. Segundo relatos das equipes de socorro, ao chegar no local, a vítima foi encontrada consciente e orientada, mas porém apresentando uma hemorragia. Ela relatou que estava no portão da sua casa quando percebeu a aproximação de um veículo, um Citroën C3, que estava desgovernado. De acordo ainda com o relato, ela tentou correr para dentro de casa, mas acabou sendo atingida. O veículo só parou após colidir contra o muro da residência. Foram constatadas também suspeitas de fratura na perna esquerda, próximo ao joelho, e ela apresentava também, né, como eu disse ali, ferimentos no ombro e sangramento na região do rosto. Ela foi encaminhada até o Hospital Ruth Cardoso para receber atendimento médico. Segundo a Polícia Militar, o condutor do Citroën C3 informou que perdeu o controle do veículo e acabou atingindo a residência. O carro foi removido ao pátio porque estava com licenciamento atrasado. Nem era para estar na rua, né, com licenciamento atrasado, mas estava, e ainda o motorista, será que perdeu o controle ou será que era ruim de braço? Né, agora fica um mistério. Infelizmente, tivemos acidentes fatais aqui na região. Um deles aconteceu ontem, por volta das 7 horas da noite, na rodovia Antônio Raio, no bairro Itaipava, em Itajaí. Segundo as informações, a vítima foi atingida por uma motocicleta ao pular a mureta que divide as pistas. Era um homem, né, que acabou pulando essa mureta, foi atropelado pela motocicleta, não resistiu e infelizmente acabou perdendo a vida. Um motociclista também perdeu a vida, foi em Porto Belo. Ele inclusive foi identificado como Fernando Diduc, de 43 anos. Ele era guarda-vidas e morreu após colidir a moto que conduzia contra um poste na Avenida Governador Celso Ramos, lá em Porto Belo. A identificação da vítima foi divulgada nesta sexta-feira. O acidente foi na madrugada de hoje. E o Fernando, ele foi encontrado caído na via, entre a calçada e o asfalto. Ele utilizava o capacete, que estava a cerca de 4 metros do corpo, com a viseira quebrada e o casco rachado. Tragédia, né? Muito triste os acidentes que a gente, infelizmente, acaba tendo que relatar. E um grave engavetamento envolvendo 2 caminhões e 2 carros bloqueou a BR-101 em Tijucas. A colisão aconteceu na manhã de hoje, por volta das 6h40, na altura do quilômetro 162. O acidente, ele acabou deixando 2 pessoas feridas, né? Tivemos a condutora de um Chery com placas de Tijucas, que sofreu lesões leves, e o condutor da carreta DAF, com placas de Sara, acabou ficando gravemente ferido. Nós tivemos aí mais de 10 quilômetros de congestionamento, a rodovia bloqueada desde as 6h40 da manhã até as 10h15 da manhã, né, com longas filas no sentido norte, e realmente um dia muito complicado para quem estava circulando, né, entre a região de Tijucas e o município de Porto Belo, né, impactando ali a região também de Governador Celso Ramos e chegando, né, até a Grande Florianópolis. Vale destacar também que agora a pista já é liberada e o trânsito, né, retomando a sua normalidade lá em Tijucas. E para fechar, aqui em Balneário Camboriú, hoje seguem os trabalhos de remoção de rochas na Rua Indonésia, ali no Morro do Cristo Luz. Trabalhos que ontem, né, acabaram bloqueando 2 faixas da Avenida Martin Luther, geraram muita lentidão, o trânsito ficou caótico em Balneário Camboriú. A gente teve também bloqueios lá na Rua Dom Afonso, nas obras do Rodertal. Hoje, a boa notícia é que o trânsito não deverá ser muito impactado. No máximo, 1 faixa, em alguns momentos, poderá ser bloqueada na Avenida Martin Luther. Essa operação Pare e Siga, ela pode ser retomada no sábado, mas aí vai depender também das condições climáticas. Por enquanto, está prevista, né, a operação Pare e Siga para finalizar a remoção desta rocha no sábado pela manhã, ali no Morro do Cristo Luz, bem pertinho da Avenida Martin Luther. Ontem eu demorei 1 hora para sair aqui do Pontal Norte e ir até Camboriú. Estava bem complicado realmente o trânsito. Movimentação de momento, eu aproveito para destacar que a Avenida Brasil tem pontos de lentidão alternados aqui em Balneário Camboriú, também tem lentidão na Rua 2550 e na 4ª Avenida, ali próximo da 2550. A Martin Luther já vai também, né, fluindo com alguma lentidão, não chega a ser um congestionamento, mas tem trânsito lento por lá. Em Camboriú, as principais vias e avenidas com o trânsito fluindo dentro da normalidade. Em Camboriú, né, tudo fluindo bem, como eu disse, e na BR-101, a gente tem o trânsito um pouquinho mais carregado para quem está transitando pelo sentido norte lá em Itajaí, né? A gente tem lentidão em alguns pontos do sentido norte em Itajaí e também tem lentidão no sentido norte entre Balneário Camboriú e o município de Itajaí. Outro destaque também fica pela movimentação no sentido sul, com lentidão entre as cidades de Balneário Piçarras, Penha e Navegantes. Vamos dar uma passadinha também aqui por Balneário Camboriú, porque no sentido norte, aqui em Balneário Camboriú, a gente tem lentidão, tá? O trânsito tá um pouquinho mais carregado ali próximo do Expo Centro, e a gente tem lentidão em Itapema também, hein? Pessoal que tá vindo de Itapema para Balneário Camboriú, do Canto da Praia até as proximidades do túnel do Morro do Boi, temos lentidão, e o trânsito, ele melhorou lá em Tijucas, né? A gente tem ainda um pouquinho de lentidão, mas já não tem mais aquele congestionamento que tivemos durante boa parte da manhã. As informações do trânsito aqui no Jornal da Menina.
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0: 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Érica Guckert, vamos agora com o momento da interatividade, o que os nossos ouvintes estão falando nesta sexta-feira de tempo fechado e já ensaiando para a chuva.
1: Vamos lá então, Gerson Felipe, o pessoal tá animado aqui pro final de semana, já tem gente desejando um bom final de semana aqui pra equipe da Rádio Menina, a Nádia Machado também desejando boa tarde, bom programa, a Leonice tá aqui ligadinho com a gente, a Perla, o Sérgio Vargas, a Ivonete, Rosemir e também a Janda estão desejando aqui bom dia e boa tarde pra gente. No YouTube também a Nádia Machado passou ali marcando presença e no nosso WhatsApp o seu Nicolau já desejou boa tarde pra gente.
0: É, e o vereador Marcelo Achute aqui informando que nós temos o semáforo apagado aqui na Avenida do Estado, né? O semáforo tá apagado ali na região próxima ao supermercado MESC, aquele MESC maior, não sei qual que é a rua que tem próximo ali na esquina, tem um banco ali também, uma churrascaria nessa região aí que o semáforo está apagado. Não sei se a BC Trânsito já passou por lá, mas fica também, né, o nosso pedido para que a BC Trânsito dê uma atenção a esse semáforo na Avenida do Estado. E hoje eu fui flagrado, né, pelo nosso marketing, e está lá no Instagram o vídeo da preparação para o Jornal da Menina, né, eu soltando a minha voz e mostrando que eu não entendo nada de cantoria, né, o meu negócio é ficar aqui na apresentação. Quem quiser me ver passando vergonha, @meninafm no Instagram. 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
0: Érica Guckert, os destaques, as manchetes do portal menina.com.br.
1: Homem é encontrado morto a facadas um dia após deixar o presídio em Navegantes. Criminosos usam o nome do prefeito de Camboriú para aplicar golpes por e-mail. Modelo de Itajaí morre após queda do 27º andar de edifício em Dubai, caso é investigado. E se você quer ficar por dentro dessas e outras notícias aqui da região, dá um clique aí.
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0: Meio-dia e 18 minutos. 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
0: Tá chegando a hora de conversar com ele, Marinho Lopes Stringari Filho, que chega sempre com as informações do tempo e temperatura. Temos imagem, meu Deus do céu, tá virando tempo, hein? Tá virando tempo na Praia Central, as nuvens e nuvens carregadas, a gente já começa a ver nas imagens aqui da nossa parceira, a Conexão DCTV. O dia começou até com várias aberturas de sol, né, já estava dando aquela nublada, mas ainda parecia algum sol. Agora já no horário do almoço, né, um tempo bem nublado aqui na nossa região e todo mundo torcendo para que a chuva não venha. Mas eu acho que vai ser difícil ela não vir. Vamos falar com quem entende? Marinho Lopes Stringari Filho, ele que tem todos os detalhes da previsão climática. Marinho, muito boa tarde e eu acho que não vai ter jeito, né? Vem chuva pela frente.
5: É isso aí, Gerson. Uma ótima tarde aos amigos aqui do Jornal da Menina, você que está acompanhando aqui, um bom almoço. É, inclusive, né, confirmando as nossas previsões já da manhã, o tempo já mudaria. Já mudou pela manhã, já tínhamos o aumento da nebulosidade. Neste momento chove forte, até temos pancadas intensas de chuva em algumas localidades. Então, nas próximas horas, Gerson, não está descartada a possibilidade de chuva forte em curto período, trazendo já alguns transtornos. Sexta-feira o trânsito já é complicado. Você que está transitando na BR-101 ou nas rodovias da região, muito cuidado. Visibilidade prejudicada, pista escorregadia, isso tudo é complicado no trânsito, né? Então vamos tomar cuidado e cautela, porque as pancadas de chuva podem alagar alguns pontos das rodovias também, trazendo aquela aquaplanagem, né? Tudo isso é complicado, até aquele óleo que fica escondido aí quando tem tempo firme por vários dias, acaba brotando, quem anda de moto é muito perigoso, né? Então nós temos aí essas pancadas de chuvas que devem se intensificar, viu, Gerson? Eu reforço que podemos ter chuva forte nas próximas horas, né? Podemos ter algumas pancadas localmente fortes, mas não vai chover direto, teremos períodos de melhorias, o tempo alternando dessa forma. Nós temos agora a formação de uma frente fria, que também vai dar origem a um ciclone extratropical em alto mar. Então, principalmente entre hoje e amanhã, sábado, será um dia com muitas nuvens e chuva a qualquer momento, e algumas pancadas temporais podem ocorrer de forma isolada, até com trovoadas. Então, vamos ficar sempre atentos aos avisos e alertas, porque nós temos essa condição, né, de instabilidade e adversa do tempo nas próximas horas. Amanhã deve ser um dia com chuva e trovoadas localizadas. O tempo só deve dar uma melhorada no domingo, alguns períodos de melhoria vai ocorrer, não vai chover direto, mas a chuva deve ser persistente, principalmente entre hoje e amanhã aqui no litoral, Baixo Vale do Itajaí, em todas as áreas. Na área marítima, o estado do mar é calmo, mas agora a visibilidade fica prejudicada. Quem não é profissional do mar, Gerson, deve aguardar, não deve adentrar mais fim de semana, até porque teremos rajadas de vento forte, o que pode deixar o estado do mar agitado na área de navegação e pesca, com ondas mais altas também aqui nas praias entre a Grande Florianópolis e a Ilha de São Francisco do Sul. Toda a região aqui, Gerson, com essa condição, então, é de temporais, chuva intensa nas próximas horas, que devem continuar ocorrendo com essa frente fria passando, dando origem a um ciclone, o mar fica agitado e essas pancadas de chuva devem continuar ocorrendo pelo menos até o dia de amanhã.
0: Perfeito, Marinho. Vamos então nos preparar, né? O guarda-chuva e a capa de chuva, porque vem água pela frente. Muito obrigado.
5: O frio deu uma trégua, né, Gerson? O frio até dá uma trégua. Aquele frio mais forte já foi embora. Mesmo assim, hoje estava meio enjoado, friozinho. A temperatura mínima vai gerar em torno de 10 a 12 graus e as máximas em torno de 20 graus durante esse fim de semana. E aí o tempo deve limpar totalmente somente na segunda-feira. Semana que vem deve ser com início bem seco, pelo menos também. É o que está indicando nesse momento as projeções e os modelos atualizados de previsão.
0: Perfeito, Marinho. Você volta ainda hoje a partir das 18 horas com Luiz Carlos Tigrão no Canal 100. Muito obrigado e um bom final de semana.
5: Uma ótima tarde a todos e até lá.
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0: Vamos seguindo com o nosso Jornal da Menina, né? O pessoal já tá preparado aí com o tempo, né? O tempo que não promete ser bom durante o final de semana. 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
0: Informação muito importante, porque a Vigilância Sanitária, ela está apontando 92 irregularidades no Hospital Regional Ruth Cardoso. E essa denúncia já foi encaminhada ao Ministério Público. Érica, quais são as principais irregularidades apontadas pela Vigilância, né, em relação ao Hospital Ruth Cardoso?
1: Entre os problemas apontados, Gerson Felipe, também ouvintes aqui do Jornal da Menina, estão a falta de documentação, a ausência de registros de limpeza e desinfecção das salas cirúrgicas, estruturas danificadas, mobiliários em más condições e também falhas no armazenamento de materiais hospitalares. O relatório também cita que a fiação elétrica está exposta em um dos banheiros que é utilizado por pacientes. Cita também a falta de equipamentos próprios para endoscopia e colonoscopia no pronto atendimento do Hospital Ruth Cardoso, além também de reformas sem isolamento adequado no centro obstétrico. A fiscalização apontou ainda que alguns setores possuem quantidade insuficiente de réguas de gases hospitalares que são utilizadas ali para conectar equipamentos como os ventiladores mecânicos e também alguns monitores. O Hospital Regional Ruth Cardoso, como a gente sabe, está sob gestão do governo do estado de Santa Catarina desde o ano passado e é administrado pela organização social Viva Rio. A unidade, então, recebeu um prazo de 30 dias para corrigir essas irregularidades que foram apontadas pela Vigilância Sanitária aqui de Balneário Camboriú. Volto contigo.
0: Perfeito, Érica. E esse assunto é um assunto gravíssimo. Gravíssimo mesmo, porque o Hospital Ruth Cardoso... E aí, tem gente que vem, porque já teve mais de 100, já teve mais de... Eu não vou ficar olhando para o passado. E se eu tivesse a informação de que no passado teve mais de 100 irregularidades, eu estaria aqui cobrando também. Estaria aqui cobrando também a melhoria delas. Dentro desse documento, apontam até locais sujos dentro do hospital, falta de itens básicos, problemas de rachaduras, de aberturas. Um hospital, gente. Então, com todo respeito, né, a gente tem que... Na verdade, eu peço respeito à saúde, respeito às pessoas e que sejam sanadas essas irregularidades. A Vigilância Sanitária está fazendo o papel dela, né, que é fiscalizar. E agora, né, o Ruth Cardoso, através da Viva Rio, que é quem administra ele, tem que resolver o problema. Né, são 30 dias, parte desses 30 dias já passaram e a gente quer ver a resposta. Né, a gente quer ver o que efetivamente vai ser feito para melhorar o Ruth Cardoso. E não, a resposta não pode ser, porque no passado era assim, no passado era ruim. Gente, então quer dizer que se no passado era ruim, tem que ficar ruim para sempre? Bora resolver, porque já temos um tempo já de estadualização. 12:27, alô transportador e frotista. 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
0: Vamos direto para Florianópolis, porque é hora do comentário político com Mota Filho no Jornal da Menina.
6: Boa tarde, Gerson Felipe e ouvintes do Jornal da Menina. E o sistema político catarinense parece estar apostando em um desastre humanitário para tentar derrubar o atual governador Jorginho Melo, o candidato à reeleição de Bolsonaro. A questão não é agora de direita ou de esquerda, Lula ou Bolsonaro, mas de caráter humanitário. A tensão provocada pelo fenômeno El Niño, que pode causar chuvas intensas e inundações em Santa Catarina, infelizmente transformou-se em pauta do sistema político catarinense, que faz oposição ao atual governador Jorginho Melo. Na semana passada, o pré-candidato a governo do estado pelo PSD, aí, o João Rodrigues, afirmou em uma entrevista que se ficar tudo debaixo d'água, a culpa será de Jorginho Melo, como se um único homem, governador ou não, fosse capaz de conter a força da natureza. A declaração foi considerada por muitos como oportunismo eleitoral antecipado. Jorginho Melo, por sua vez, deixou a agenda política de lado e foi até a barragem de José Boatê, na região de Rio do Sul. No local, foi hostilizado aí por indígenas e respondeu em um tom de desabafo e de forma grosseira, infelizmente, com os indígenas, que dificultavam ali o acesso à barragem. Ocorre que Jorginho demonstra estar preocupado, antes de tudo, com a proteção da população catarinense. A barragem norte, em José Boatê, é uma das principais estruturas de contenção de cheias que protegem os moradores do médio e baixo vale do Itajaí diante de impactos, por exemplo, exemplo, do El Niño, que pode provocar uma inundação de grandes proporções. Construída em 1992 para controlar o excesso de água por meio de vertedouro e reduzir os efeitos recorrentes das enchentes, a barragem, segundo o governo estadual, nunca havia sido passado por uma reforma estrutural até essa gestão. O governador Jorginho Mello afirma estar investindo na recuperação da barragem, não por razões políticas, mas por dever e gestão e preocupação com a segurança e a vida dos catarinenses. Por outro lado, circulam informações de bastidores sobre a existência de uma investigação destinada a apurar se teria havido eventual atuação de grupos políticos para estimular a manifestações aí dos índios hostis contra o governador durante a visita à barragem. E também se existe um plano de sabotagem contra a reforma da barragem. Algo muito sério que deve ser investigado e, se confirmado, pode ser considerado uma ação terrorista. Até o momento, porém, não há confirmação oficial sobre essas alegações. Segundo as informações, haveria nomes de políticos e ex-agentes públicos da região sendo analisados, mas nenhuma conclusão foi apresentada até agora. A política do quanto pior melhor talvez explique o desespero de alguns setores diante da consolidação política do atual governador, que tem a possibilidade aí de reeleição no primeiro turno e tem uma posição competitiva que não se pode admitir, contudo, transformar uma tragédia humanitária em instrumento de disputa política. Política se faz com ideias, contrapontos, críticas e propostas, não com a expectativa de que o caos aconteça para gerar dividendos eleitorais. Apostar em catástrofes e na perda de vidas humanas para obter vantagem política ultrapassa qualquer limite do debate democrático. Até que ponto pode ir o vale tudo na política? Vale tudo em busca de votos? Vale tudo para construir narrativas e alimentar a polarização? Não. 10 mil vezes não. A vida dos catarinenses deve vir em primeiro lugar, hoje e sempre. Por hoje é só, Gerson Felipe, eu tô de volta na próxima semana aqui no Jornal da Menina. Um grande abraço.
0: Direto de Floripa, um abraço para o Mota Filho com o seu comentário político aqui no Jornal da Menina. 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
0: Nesta sexta e amanhã no sábado teremos mais definições na Copa do Mundo. 16h, a seleção espanhola vai enfrentar a Bélgica em Los Angeles. Às 18h de sábado tem Noruega contra Inglaterra. 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Harry Kane ou Haaland, que foi o algoz do Brasil nas oitavas de final. E às 22h da noite também do sábado, a Argentina de Lionel Messi vai enfrentar a Suíça, valendo vaga na semifinal. Lembrando que quem passar de Noruega ou Inglaterra vai enfrentar Argentina ou Suíça em uma das semifinais.
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0: De volta com o Jornal da Menina, 12:39. A gente está falando aqui desde manhã que hoje é o dia da pizza. E para comemorar o dia da pizza, a nossa entrevista também vai falar sobre esse assunto, porque eu estou recebendo aqui David Labarrica, proprietário da pizzaria Labarrica. Grande amigo que eu tenho o prazer de receber aqui no Jornal da Menina. David, primeiramente, uma boa tarde, bem-vindo aqui ao nosso Jornal da Menina. Todo dia eu tô convocando a turma para ir lá na Labarrica, para aproveitar o rodízio, que é uma delícia. E hoje, claro que é o dia da pizza, você não podia, né, faltar aqui para conversar com a gente.
20: Boa tarde, Gerson. Boa tarde a todos os ouvintes da Rádio Menina. Um grande prazer estar aqui, confesso que estava com saudade de sentar nessa cadeira aqui, cara. Vocês são, passam muita credibilidade, sempre passaram muita credibilidade, eu admiro muito o trabalho de vocês. Uma honra poder estar aqui falando um pouquinho da pizzaria Labarrica, um pouquinho da pizza, que hoje é o dia da pizza, né?
0: E uma coisa muito legal da La Barrica, David, é que é um negócio familiar. Conta um pouquinho da história da La Barrica, tá com esse espaço novo que a gente vem aqui anunciando diariamente, mas conta um pouquinho da história até para que as pessoas que não conhecem toda essa trajetória saibam como surgiu, né, esse negócio que foi evoluindo, com a sua mãe, eu digo que a dona Alcirene é a matriarca da família La Barrica, mas com os filhos lá também ajudando.
20: A gente já tá há 36 anos com a pizzaria La Barrica, começou com meu pai e minha mãe, logo em seguida eles vieram a se separar, daí eu jogava futebol, parei de jogar futebol, e fui cuidar da pizzaria junto com a mãe. E junto com a minha... Eu tenho mais três irmãs já. E todas as três também, no começo, sempre ajudaram. Depois elas casaram, né? Cada um tomou o seu rumo. Mas a gente já tá... Eu e a minha mãe já estamos ali há 36 anos, cara, na pizzaria. Ficou 34 com um prédio antigo. Já faz 2 anos que a gente reformou a pizzaria. Ficou bem legal. A gente comentava a respeito do parquinho, do espaço Kids ali, das crianças. Ficou
0: sucesso,
20: muito legal.
0: Né?
20: É sucesso. E aí, falar da minha mãe, cara. Minha mãe é uma guerreira, né? Minha mãe sempre... É o meu orgulho, minha inspiração. Sem a minha mãe, tanto eu quanto as minhas irmãs, a gente não teria nada. Então, assim, eu sou fã de carteirinha da minha mãe. Por tudo, quem conhece ela sabe o quanto ela trabalha, o quanto ela é dedicada. Ela vive a pizzaria, né? Então, eu acho que a paixão minha pela pizzaria La Barrica vem muito da inspiração da minha mãe.
0: 36 anos, não preciso nem falar que a pizza é boa, né? Porque se um negócio no ramo da alimentação que tá há 36 anos atendendo as pessoas, né? Aí a qualidade é a própria comunidade que atesta, né? Mantendo o negócio tanto tempo ativo.
20: Eu sou suspeito em falar, né? Mas assim, tudo que a gente serve lá é de extrema qualidade. E tudo que a gente serve, a gente fabrica. Desde o sorvete já, se a gente fabrica lá.
0: Sorvete é fabricado lá dentro.
20: Fabricado lá dentro. Então, assim, tudo é fabricado, a massa, todas as massas é fabricado. A gente abre só às 19 horas, mas desde as 8 horas da manhã já tem gente fabricando, porque tudo que a gente faz à noite a gente fabrica durante o dia. Então, assim, é tudo muito fresco, é top, cara. Eu sou suspeito em falar da pizzaria, mas a gente tem muito amor na La Barrica.
0: A gente percebe, teu olho brilha de falar da La Barrica, né? Quando tem esse amor, quando tem esse envolvimento... Realmente é diferente e por isso que eu convido a todos, né, que vão até a pizzaria La Barrica, vão aproveitar aquele rodízio. A Érica e a Camille, elas são as maiores clientes, tá, da La Barrica. Final de semana elas sempre pegam, chegam aqui contando, só que elas são mais da teleentrega. Eu falo pra elas, tem que aparecer lá comer um rodízio também, que é bom demais. São duas experiências bem diferentes.
20: São. Assim, eu costumo falar que se gosta da teleentrega, então quando for no rodízio vai amar de vez, vai virar cliente realmente de carteirinha. Porque assim, ó, eu sempre comento com os meus colaboradores, é o seguinte: se a pizza tiver mais ou menos, cara, mas o atendimento for perfeito, o cliente volta. Mas se a pizza tiver excelente e o atendimento for ruim, ele não volta mais. Então eu prezo muito lá pelo atendimento. Tanto é que quando tu vai lá e as pessoas vão ver eu servindo junto com os meus colaboradores, eu atendendo junto com eles. Porque daí eu tenho o feedback realmente do que está acontecendo no salão. E às vezes pode acontecer, de repente, ter uma falha, eu consigo consertar a tempo ainda do freguês sair insatisfeito.
0: Bom, né, David, você dentro da La Barrica, eu acho que você já fez de tudo um pouco.
20: Fiz de tudo um pouco, cara. Eu comecei lá, a gente já está 36, eu estou com 46, eu comecei com 10 anos. Desde cuidar de carro, eu fiz. Eu comecei cuidando de carro, depois fui para a Copa. E assim por todos os setores lá da pizzaria. Então eu conheço bem, me conheci. E realmente, quando tu falou do brilho, não era que eu amo a pizzaria La Barrica mesmo, sabe? É tudo o que eu sei fazer de melhor tá ali dentro.
0: E a nova geração já tá aqui, já.
20: Tô tentando colocar esses caras aí, cara, pra ver se ajuda. Quando eu tiver cansado, eles tocam lá a pizzaria. Meu netinho, Davi, hoje tá com 8 anos. O Davi também, volta e meia, já tá vendendo bala lá também, cara. De vez em quando ele pergunta, posso vender bala aqui, vô? Aí eu quero ganhar um dinheirinho, quero comprar isso, quero comprar aquilo. Daí eu deixo ele vender para comprar o que ele quer.
0: Já tá empreendendo, desde novo, isso é muito importante. Agora, eu quero saber, quando o David senta para comer uma pizza, qual que é a pizza que tu mais gosta, o sabor?
20: Salame italiano com catupiry.
0: Olha aí.
20: Assim, eu como todos os dias pizza, só que eu quando eu enjoo, agora eu tô no salame italiano. Daí eu como enjoo, daí parto pra uma outra pizza. Antes estava comendo milho com catupiry. Agora eu tô no salame italiano com catupiry.
0: Bom, o David, ele é a prova que pizza não engorda, né? O pessoal fala que pizza engorda, ele come pizza todo dia e tá aí fininho. Então a pizza não engorda.
20: São seus olhos, amigo.
0: Ai, que bacana. E o David também tá aqui pra trazer, né, uma promoção especial pra quem tá nos acompanhando hoje. A gente vai ter um sorteio e eu vou lançar já agora este sorteio. Nós vamos liberar quantos rodízios hoje, David?
20: Vamos sortear 5 rodízios, Gerson.
0: 5 rodízios, mas calma, não adianta mandar mensagem agora. Eu vou explicar. Os 5 primeiros que mandarem a frase "eu quero labarrica", os 5 primeiros que mandarem no 99174-1005 vão ganhar, então, cada um rodízio, né? Um pra cada um. A partir de agora, valendo! 99174-1005, manda escrito "eu quero labarrica" e aí vai faturar esse rodízio pra você aproveitar. A gente passa todos os dados pro David, pra que ele fique com os nomes ali. Quando a Érica tiver os nomes, a gente já pode aqui trazer também, né, quem vai faturar, vai poder comer hoje de noite, enfim, qualquer dia, né, de terça a domingo, a labarrica tá preparada, aguardando, né, os seus clientes.
20: Das 19 à meia-noite. Gerson, eu tô aqui conversando contigo e tô olhando ali na tela do computador. Tá muito rápido ali, cara. Já foi, já. Vamos sortear mais 5,

0: rodízio de massa.
1: Fala isso agora que já me dá fome.
0: E nesse friozinho, Gerson, tem uma sopa de capelete lá que a gente faz, cara, que é uma delícia.
1: Meu Deus do
0: céu. Vale muito a pena aí.
1: Gosta, né? Como é que, desculpa, como é que é o nome do netinho?
0: Davi.
1: O Davi, criança não mente. Ele falou da sopa de aiolinho, o Davi olhou pra mim e assim fez com a mão, ó. Eu gosto. Fez um sinal de positivo, né? Então, gente, o que vocês estão esperando? 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Você vai chegar lá, vai pela Marginal, na esquina ali com a Dom Afonso, você já encontra a La Barrica, todas as noites, exceto segunda-feira, esperando a sua visita. E David, apareça mais vezes aqui nos visitar. E pra fechar, né, o David, que pra quem não sabe, ele já foi vereador durante 8 anos aqui em Balneário Camboriú, já foi presidente da Câmara de Vereadores. Estamos em um ano eleitoral. David La Barrica vai aparecer aí também nas urnas?
0: Eu tô no modo empresário já. Eu sempre falei, né, que eu era empresário e não político. Eu estava na política, né? E agora eu voltei pro meu mundo, que é o mundo empresário. Se eu vou voltar ou não, eu não sei ainda. Vai ter que ter um propósito para eu voltar, porque senão eu vou continuar fazendo pizza, servindo pizza. Eu tenho acompanhado meio que de longe a política no cenário. Não gosto e não acho certo ser o do contra, fazer a política do quanto pior melhor, porque se Balneário Camboriú for bem, a minha pizzaria vai bem, a minha família vai bem. Se Balneário for bem, ela vai estar gerando renda, vai estar gerando emprego. E é isso que o empresário quer, né? Ele quer que gere renda, gere emprego. E tenho feito isso, cara. Tenho só trabalhado na pizzaria, não tenho me envolvido, não tenho me colocado em polêmica, porque não sou disso e não gosto disso. Eu quero que a minha cidade vá bem. Se a minha cidade for bem, o meu comércio também vai bem.
1: Mas eu sei que de vez em quando teu telefone toca, o pessoal passa lá na pizzaria lá fazer um convite, fazer uma conversa, isso acontece.
0: Acontece bastante, né? Eu tive envolvido 8 anos, isso eu não posso negar. David, tu gosta da política? Eu gosto da política, eu aprendi muito com a política, né? Só que eu tô no modo empresário agora, a minha família depende da pizzaria. Então eu tenho que focar onde a minha família depende, que é a pizzaria ali que vem o nosso ganha-pão, então é ali que eu tenho focado.
1: Perfeito. Érica, já temos os nomes? Vamos lá então. Os nomes da turma que vai comer rodízio na pizzaria. Que inveja de vocês, meus amigos. Vou aparecer lá, quero ver os ouvintes lá e vou tirar foto com eles.
2: Já temos sim, foi difícil de anotar, tá, Gerson? O pessoal já foi ali rapidão, mas temos aqui os 10 nomes. Os vencedores, então, foram o Daniel, Osni, a Perla, a Silvana, Rosângela, Aldi, a Nádia Machado, a Mi Vitoriano, Cleonice, e tem um ouvinte aqui que no nome dele no WhatsApp, Tamar, que ele tem um final de telefone 5122, depois, se ele puder me passar o nome completo, eu vou passar todas essas informações pro David La Barrica, então, dos ganhadores do rodízio hoje na La Barrica.
1: A gente até tava comentando aqui, né, o David vai deixar o cartão, né, o voucher, para que a pessoa possa pegar, então, o rodízio, né, chega lá na pizzaria e apresenta o voucher.
0: Isso aí.
1: Então ele vai deixar aqui na Rádio Menina. Então os ganhadores, eles passam aqui na rádio, pegam na nossa recepção em horário comercial, né, de segunda a sexta-feira, o voucher. E aí você vai pra pizzaria La Barrica, apresenta, chega lá, apresenta o voucher, fala, olha, ganhei da Rádio Menina na parceria com a pizzaria La Barrica. E aí depois disso, meu amigo, é só aproveitar e se esbaldar, porque já falamos, é pizza, é rodízio de massas, é sorvete, é sopa de aioline. É coisa que não acaba mais. David, muito obrigado, meu amigo.
0: Eu que agradeço, cara, o convite de estar aqui. E como eu sorteei 10, eu não posso deixar de convidar vocês três pra ir também, né, cara?
1: Nós vamos ir lá. Nós vamos juntos, hein? Vamos combinar pra ir os três. E a gente vai fazer foto, vai mostrar aqui na hora do comercial, a gente vai mostrar. Pra deixar quem tá nos ouvindo com água na boca e quem tá vendo ainda com mais água na boca ainda através das nossas lives. Valeu.
0: Tamo junto sempre, meu irmão. Um grande abraço.
1: Grande abraço. 12:51. 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
4: Meio-dia e 56, estamos de volta. Lembrando, gente, os vencedores da nossa promoção, né, do rodízio, podem passar a partir da segunda-feira já resgatar o seu voucher aqui na Rádio Menina, Avenida do Estado, né, em frente ao Hospital da Unimed. E quem tá chegando agora, ela não ganhou pizza, né? Ela não ganhou pizza. Eu, o Lio Brasil e a Érica, nós vamos lá semana que vem. Não vamos dividir nada, Lio.
5: Vamos trazer.
4: Não vamos dividir
5: Boa,
4: nada.
5: Lio. Pizza não se divide,
4: Lio. É rodízio individual,
5: é
4: individual.
5: Que o Lio é o único que vale a pena aqui dessa
4: bancada. Não tem.
5: Tá querendo dividir a pizza.
4: Eu não vou deixar a Camila entrar, eu tô avisando. Não vou permitir a entrada da Camila e Gucker.
5: A Érica vai dormir na rua, então, se ela chegar em casa... Sem nenhuma fatia pra eu comer.
4: Nós vamos derrubar a tua porta lá se não deixar ela entrar. Essa que é a verdade. Bom, Camille, muito boa tarde e vamos com os destaques do esporte, porque a Copa do Mundo tá bombando.
5: Isso aí, Gerson Felipe, boa tarde pra você, pra todo mundo que tá acompanhando o Jornal da Menina, porque ontem a gente já teve um dos semifinalistas da Copa do Mundo de 2026 e foi justamente a França que venceu a seleção marroquina por 2-0, um gol de Dembélé e outro gol de Mbappé, ele, inclusive o Mbappé, que perdeu o primeiro um pênalti, mas depois se redimiu com a torcida, marcando o primeiro gol da França, um belo golaço. O Mbappé marcou aos 14 minutos e aí sim Dembélé aos 20 minutos do segundo tempo. Inclusive a França dominou a maior parte do jogo, a seleção marroquina não conseguiu, teve poucas chances de sair no ataque. Hoje, às 4 horas da tarde, a gente vai conhecer o adversário da França. Espanha e Bélgica fazem esse confronto às 4 horas da tarde, e aí sim no final de semana, amanhã às 6 horas da tarde, Noruega e Inglaterra, e ainda Argentina e Suíça às 10 horas da noite, pra gente conhecer todos os 4 semifinalistas da Copa do Mundo de 2026. Esses são os destaques do esporte para o Jornal da Menina.
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4: Finalizando esta semana de Jornal da Menina, agradecendo ao Lio Brasil, a Érica Guckert e, é claro, a todos vocês que estiveram nos acompanhando. 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Um abraço a todos, quem tá chegando agora é ela, Juliana Tormena, e o Show da Tarde. Ju, vem, eu vou, tchau, bom final de semana, valeu!
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0: 7:38.
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0: aqui no WhatsApp 47991381005. Já tem uma galera muito querida chegando aqui. Um beijo carinhoso. Rosângela tá com a gente. Também tá aqui a Selma, sempre, sempre ouvindo. Luiz André de Floripa. Elias, o Moraes, churrasqueiro do Monte Alegre. Diego Rori, beijão querido. Solange, beijo. Dirlene do PEC. Angélica Monteiro, tá todo mundo chegando. Maria Luísa, Eloína da Cunha, Daura Noeli, Marcos Vipeu, boa tarde. Francinaldo de Manaus, querido, tá indo almoçar ouvindo a gente. Bom almoço, super beijo. Simone Bajuque, beijo pra você. Osvani de Lages, super beijo todo dia com a gente também. Nádia Machado, Sandro Stais, Tati de Penha, tá todo mundo aí porque vai começar a batalha musical.
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acabei de citar, 47991381005. 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Então participe aqui com a gente e todo mundo fica concorrendo, tá bom? A Mara Miguel também chegou aqui, né, Mara? Deixa eu ver onde é que tá a tua mensagem. É que o WhatsApp ainda tá aqui atualizando. Beijo, Mara! Bom, eu já vou atualizando os beijos da galera. Vamos começar a batalha.

0: Boa tarde, Lena. Todos abençoada tarde, sexta-feira. Chuva e mais frio ainda. Vamos congelar, mas que a batalha há de esquentar.
1: Valeu, Ivan de São José. Um beijo pra você. Quem mais chegou aqui, gente? Bom, deixa eu colocar a segunda opção com Alok.
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1: Vanessa da Mata e Cat Dealers. Remix de Alok pra boa sorte.
3: Oi, Ju. Boa tarde. Tudo bem, Ju?
1: Oi, Gurete.
3: Olha quem está de aniversário hoje. Nossa boneca Malu. Queria que você mandasse um beijo pra ela. E dizer pra ela que a avó ama muito ela. E que ela é minha companheirinha de todos os dias. E ela tem um feliz aniversário. Valeu, Ju. Um beijo.
1: 10 aninhos da boneca princesa Malu. Parabéns, Malu linda. Beijo, Gorete. Beijo, pessoal do Cristo Luz. E um beijo muito especial pra você, princesa Malu. A Mônica também. Ju, manda beijo pra Malu. Diz que amo muito ela, que ela é o meu presente. 10 aninhos já. É muito linda, né, Mônica? Parabéns pra Malu.
2: Música 3.
1: London Beach, Trompton. I've been thinking about you.

0: seja uma linda sexta-feira, vocês da rádio, os ouvintes. Abençoado final de semana para todos nós. Beijão, Ju, tudo de bom?
1: Beijão, Avani de Gaspar, querida. Oi, Valde.
2: Boa tarde, Juliana. Uma ótima sexta-feira para você e para todos os membros do Fatube e todos os ouvintes. E um ótimo final de semana para nós.
1: Para você também.
3: Boa tarde, boa tarde, boa tarde, boa tarde, minha amiga Juliana.
1: Oi, Diego. Bom,
3: sua querida.
1: Fala, meu querido.
3: Bora, bora lá que sextou, minha amiga. Yeah. Partiu, Ju! Opa, mais uma batalha aí musical! Passando aí, desejar uma ótima sexta-feira pra você, pra todos os amigos ouvintes, amigos do fã-clube. Tamo junto, Ju! Beijão no coração e tchau!
1: Obrigada, Diego!
3: Obrigado!
1: E vamos saber quem vai ganhar essa. Um, Lady Gaga, Abracadabra. 2, Alok, Vanessa da Mata, com Cat Dealers.

0: Sextou, oi, Perla!
1: Boa tarde, Juliana.
0: Oi!
1: Sextou! Dia lindo, lindo, lindo. Gris, pero con la compañía de vos es maravilloso. Hoy sí voy a poder participar y ganar más pinza. Gracias a Dios. Abrazo, mi amiga querida. Abençoado final de semana. Soy mi mejor compañía siempre.
0: Un beso, Perla.
1: Grupo de Club de Fans. Besos. Buen final de semana. Compañía de toda familia. Abrazo, gente linda. Sexto.
0: Beijo, bora batalhar. Perla querida. Beijo, Maria Luísa. Beijo pra Ivete também.
2: Boa tarde, Ju. Boa tarde pra você de sexta-feira, tudo de boy, pra todo mundo tá escutando a rádio.
0: Beijão, beijão pra Marina Alves, um beijo também aqui pra Lenise Oliari, querida, Alexandre.
3: Ô, Ju, boa tarde, Ju.
0: Oi.
3: É o Mosquinha, pô. O Alex da Uzigã aí pra nós.
4: A Mônica também.
0: Um beijo pra galera aí, Alex. E vamos resolver essa primeira batalha. Um, Lady Gaga, Abracadabra. Dois, Alok, Vanessa da Mata e Cat Dealers com Boa Sorte. Três, London Beach, Tom Tom. I've been thinking about you. Raulino, Gorete, Isabela foram na um. Alessandro Charnesca.
5: Boa tarde, Ju.
0: Oi.
5: Bora, bora. Batalha, batalha, batalha.
0: Ele foi na 1. Fala, Raulino.
6: Fala, Ju. Boa tarde. Primeiramente, agradeço.
0: Peraí, o Alessandro foi na 3. Agora sim, Raulino.
6: Agradecer a Deus por tudo, por esse novo ciclo na minha vida. Ju, nível hoje, Ju. Tô de nível.
0: Parabéns.
6: E vamos pra batalha pra ganhar um prêmio hoje. Quem sabe uma pizza da Big Itália à noite. Valeu, Ju. Boa sexta a todo mundo e vamos pra batalha. Obrigado, Ju.
0: Parabéns,
6: por fazer
0: Raulino.
6: Nossa semana cada vez melhor. Nesse horário da batalha.
0: Tudo de bom pra
6: Obrigado
0: você.
6: Obrigado por tudo, Ju. Amamos você.
0: Pô,
6: valeu,
0: querido.
6: Ju.
0: É recíproco, Raulino. Muita saúde, muitas felicidades. Tudo de bom. O Valde foi na 3. Mara Miguel foi na 1. Luiz André foi na 2. Ana Terezinha, beijo. Oi, Malu.
7: Tudo bem? Muito obrigado pelo feliz aniversário que você me mandou. E tô aqui ligadinha na rádio todos os dias e eu vou botar na 1.
0: Parabéns de novo, princesa. Um beijo no seu coração, viu? Tudo de bom. Muito linda a Maluzinha. Diego Rory foi na 2. Fala, Caeté.
8: Tarde, um abraço aí, Ju. Boa sexta-feira, bom final de semana. Papai do céu abençoe, de tudo certo, tempo planejado.
0: Pra nós.
8: Tá bom, Ju? Manda um abraço aí pra todos que estão ligadinhos, pra gabazada aí. Papai do céu abençoe a todos e bom final de semana a todos. E fica na paz, hein? Tchau, obrigado.
0: Tchau, obrigado. Fala, Jefferson.
9: Boa tarde, Ju.
0: Oi.
9: Boa tarde, galera aí da Rádio Menina. Ô, Ju.
0: Oi.
9: Que dia especial hoje, cara. Sexta-feira. Dia do aniversário da Malu. Hoje ela tá fazendo 10 anos. Que dia especial, cara. Que dia top. Queria dizer pra ela que ela é o amor da minha vida. Pra sempre. Ela tá sempre no meu coração. E eu amo demais, demais, demais. Tá bom, Ju? E pra expressar esse amor, eu queria.
0: Tá fazendo nós chorar.
9: E a música do Cazuza. Exagerado. Que ali foi como.
0: Que bonitinho, Jeff.
9: O amor da minha vida, né? Daqui pra eternidade.
0: Com certeza.
9: Valeu, Ju. Topzeira, tamo junto, obrigado. Maluzinha, o pai te ama.
0: Emoção do paizão, Jefferson aí pra filhota. Beijo, querido. E foi na 3, Gislene 1, Avani 1. Fala, preto.
10: Boa tarde, Juliana. Eu quero a Lady Gaga.
0: É a Maria Laura. Ô, a Maria Laura, princesa.

0: Parabéns pra minha filha Sheila, está de aniversário.
1: Quanto aniversário hoje? Parabéns pra Sheila, Ivan.
0: Número 1, Juliana.
1: Valeu, querido. Elias também foi na 1.
2: Minha amiga Juliana também. Vou na opção 2.
1: Valeu, Diego. Miriam foi na 1. É o seguinte, galera. Eu preciso fazer um intervalo, depois eu termino de contar os votos e toco a campeã. Já, já.
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1: De volta com o nosso Show da Tarde. Que bom que você tá aí sintonizado. De segunda a sexta, da 1 às 4, a gente se fala aqui. E é batalha musical, estamos resolvendo a primeira.
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0: sexy.
1: Aperta um braço, Júlio Sexto.
2: Ô, oh, bonito.
1: Ô, oh, bonita. É, vamos manecão. Número 3, tá bom?
2: Tá bom.
1: Oferecer pra nossa galera da MBJ Terra pra nós, como sempre aí. Hoje em especial aí pro meu menino aí, meu filhão Bernardo, tá aqui ajudando o papai.
2: Beijão no pro Bernardo.
1: Pro Naru, da Alsoca, mano, Paçoca, pra toda a galera, tá bom? Pai Chuchu. Ha! É gigante aí.
2: Beijo pra todo mundo.
1: Tá bom, bonita? Toca pra nós aí, tudo de bom e tchau, obrigado.
2: Tchau, obrigado, manecão. Aline foi na 2, Tati 1, manequinha.
1: Boa tarde, Ju, manequinha vai na 1.
3: Oi, Ju, aqui é Maria Clara. Eu vou na música 2, beijo.
2: Beijo, Maria Clara, linda. Cirlei foi na 2, Simone foi na 1, Ratinho também, Patrícia 2, Lenise 1, Fabiola, um beijo pra você, ótimo final de semana, Christian 1, Alberto 1, Sandro Garcia 3, Elza 1, David 1, Ivonete.
4: Oi, Ju, boa tarde, Juliana, turma, Ju, eu vou na número 1.
2: A Silvia foi na 2, Maison 3, Solange 1, Rosinha tá dando parabéns pra Manu, Laísa foi na 1. Ô, Perla, fala, Perla.
5: Nossa, meu Deus. Que linda mensagem, Ju.
2: Linda mensagem do paizão ali pra Manu, né? E a Perla foi na 1, Carlos foi na 1, Ivan. Cristiane 3. Peraí, gente, tá acabando aqui. Quero dar oi pra todo mundo. Quem mais? Jocilene 2, Francinaldo 3, Eloína. Amou a declaração do paizão ali pra Malu. Foi lindo, né? Elias já sabe que foi de lavada. Joana foi na 3, Rosane 2, Osmani 1, Marina 1, Everaldo 2, Maria Cristina 1. Então vamos tocar a campeã, vocês já sabem qual foi. Fala a verdade.
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2: Lady Gaga, Abracadabra, Maraca comemorando, a Sol também, a Selma. Beijo, José Floriano, Diná, Diana Dits, beijo. Priscila, beijo pra você também, pessoal da Lavação do Hélio. Vamos ouvir.

0: já comemorou, Moraes Churrasqueiro, Perla, Malu se acertou também, Heloína, beijo, querida. Ó, o Jefferson tá agradecendo o carinho aqui. Todo mundo se emocionou com você, viu?
1: Ah, corpinho, agradece.
0: Acertou, Ivan. Legal. Então vamos pra segunda, porque a gente tá só começando o nosso sextor. Ai, vamos de modão. Carvalho e Mariano com Barquinho. É disso que o velho gosta. E a joelho chora.

0: Ju, vamos de dois hoje, vamos de dois aí. É sextou, é música pra animar, galera aí, tá doida?
1: Tá doido, Carlos foi na 1, Laysa 3, Nádia 1, Perla 3, Maria 2, Joana 3, Sirlei 2, Simone 1, Heloína 2, Jocilene 3, Nicolau 2, Daniel 2, Alberto 1, Sônia 1, Maria Aparecida 1, Carol 1, Malu, você foi qual, Malu?
2: Ju, eu vou na 3, tá bom? Um beijo.
1: Foi na 3, a Malu, a Natasha foi na 3 também. Everaldo foi na 1, Ivan.
3: Juliana, número 1.
1: Foi na 1, Ivan. Fala, Maria Clara.
4: Oi, João, na música 3. Beijo.
1: Beijo, Maria Clara, linda. Selma 3, Ruth 2, Alessandro 1, Mara 1, Neuci 1, Bruno 1, Carla 1, Thay. Foi na 1, Preto não votou ainda. Mara 3, Dina 2, Miriam 2, Elias Moraes foi na 2, Luiz André 3, Franciele Oliari, um beijo pra você, obrigado, carinho. Reginaldo foi na 3, o Keniel foi na 1. Fala, Manequinha.
5: Manequinha vai na 2.
1: Manequinha foi na 2. O David foi na 2 também. Lenise 1, Ivonete.
6: Ju, desta vez eu vou na número 3.
1: Valeu, Ivonete. Priscila foi na 3, Silvia 2. Osvani foi na 3, tá muito dividido. Simone foi na 3 também. Solange foi na 2, é hoje que eu fico contando até 8 da noite. Wellington foi na 2. Marina Alves foi na 1. Tati de Penha foi na 3. Gerson Ratinho foi na 1. Elza e Sabrina foram na 3. Ana Beatriz foi na 1. Nelson foi na 2. Dirlene foi na 1. Francinaldo foi na 2. Fala, Marlene.
7: Oi, Ju, aqui é Marlene. Eu vou na 3, tá?
1: Tá bom.
7: Uma tarde abençoada pra você e pra minha mana Nete, que o programa todo pra ela, o final do programa, tá bom?
1: Tá bom,
7: uma
1: beijo.
7: Boa tarde pra ti, Ju, beijo.
1: Beijão.
8: Boa tarde, Ju, eu vou de número 3.
1: Foi de 3, a Cleonice, Fabiano 2, Eduardo 2. Gente, uma das primeiras vezes que aconteceu isso aqui, viu? Elias. Tá, peraí, Elias. Vamos. É, que loucura, Osmani. Tá uma loucura. E o negócio é o seguinte: vocês não estão acreditando. Eu não tô acreditando. A primeira teve 25 votos, a segunda teve 25 votos e a terceira teve 24 votos. Empatou a primeira, a segunda e a terceira em empate técnico. O que eu faço agora aqui? Misericórdia, Mara Miguel. Eita, Priscila dos Santos. Então vamos abrir aqui pra alguém que não votou ainda decidir. Se votar na 3, aí ferrou que vai empatar nas 3. E eu vou ficar falando aqui até amanhã de manhã. Dil tá pulando. Qual que você quer, Dil? Você quer a 1? Então, quem não votou nessa ainda, a Mônica não votou e ela acabou de empatar as 3. A Mônica empatou as 3. Agora as 3 empatadas em 25. Diego.
9: Tu, vamos na 2 então pra desempatar aí, Ju.
1: Foi na 2. Diego Boaventura foi na 2 e desempatou. Gente, que foi isso? Que foi essa batalha?
10: 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E a campeã foi...
1: Foi empate técnico. Mas o Diego mandou a 2 pra gente tocar uma música. Se não, fico falando. Até segunda-feira. Wesley Safadão. Camarote.

0: empate técnico legal. Tomara que dê tempo de tocar a segunda e a terceira mais votada hoje, porque na moral... que foi isso, né, Bruno Marçal? Você foi na 3, a Mônica deu risada, a Diana chegou depois, Ana Terezinha, Angélica Monteiro, Priscila, até a Dil votou aqui. O Diego Rory, Ratinho, que loucura, ele diz, Gorete, Simone Bajuque, uma loucura mesmo, é o sexto da galera, né, Diego Boaventura, Marco Souza, não contei teu voto, veio depois, Marco, Patrícia, beijo, Reginaldo Lopes, manda abraço pra todos da Copa Energia, pessoal da Lavação do Magrão, obrigado, um beijo pra toda a galera aí, valeu, Valdi comemorou, Heloína, Perla, eita, adora participar, o Francinaldo, chutei na opção e me dei bem. Beijo, fala Ivan.
1: Ai, ó, Diego, perfurar meu corpinho, foi por ser o culpado. Paz, estamos esperando então.
0: A Mara de Ju, Diego já tinha votado, então foi voto inválido. Mara, ele não tinha votado nessa batalha ainda, nessa, ele tinha votado na primeira. Eu tava contando o voto de quem não tinha votado nessa batalha ainda, entendeu? Elias Moraes Churrasqueiro, adrenalina pura, ele diz. É triste não, Mara. William, beijo pra você, beijo pra Carla. E depois eu volto com mais batalha musical de sextou bem louco, hein?
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0: Estamos de volta, estamos de volta. Batalha musical do Show da Tarde aqui na Menina.
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0: Tá passando muito rápido. É a última batalha. Anitta, Felipe Amorim, Hitmaker, Gostosinho.
10: Eu faço gostosinho. Gostosinho. Eu faço gostosinho.
0: Fala, Mara.
11: Boa tarde. Sextou, bebê, com torta de frango.
0: Torta de frango, ai que delícia.
11: Gente, seu Diego, pra metralhar esse povo, dia de chuva, não vale, Diego. Pertou, galinha pizza, frente.
0: Querida Mara, um beijo. Beijo pra Luciana Wolff, que tá ligadinha também. Beijo, Lu.
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0: Rigma.

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2: Kleber Cauã e La Noite. Quem lembra dessa?
3: Vai lá no

0: estão fazendo releitura de A Dois Passos do Paraíso e vamos fugir com a participação de Lanucci. E vamos resolver a última batalha. Um Anitta, Felipe Amorim, gostosinho. Participação de Hitmaker. Dois, Rick Martin, Living La Vida Louca. 3, Ian Carey, Keep on Rising com Michelle Sellers. A Aline foi na 1, Leandro 3, Raul 2, Silvia 2, Rosane 3, Rosinha 2, Luiz 2, Simone 3, Sabrina 1, Avani 2, Alberto 3, Perla 2, Eloína, Lenise 2, Vinícius Perboni foi na 3, Valdir 2, Carlos 2, Gorete 3, Daura 3, Mara 2, Ivan.
1: Juliana, número 3 agora.
0: Mara.
2: Vou de 2 hoje.
0: Miriam 2, Francinaldo 3, Joana 3, Simone 3.
3: Oi, Ju, aqui é Maria Clara, vou na música 3.
0: Beijo, Maria Clara, Alessandro 3. Elias 3, David 3, Diego.
4: Meu amigo Ivan, minha amiga Mara, aconteceu o mesmo episódio do Zé Curubu com o Pica-Pau. Mas claro, não, mas eu não tinha voltado não, Mara. Mas Ju, vamos na opção 3.
0: Valeu.
5: Oi, Juliana, boa tarde.
0: Oi, Laerte.
5: Vou escolher a música 3, beleza?
0: Tá bom.
5: Um abraço a todos e uma abençoada sexta-feira a todos. E um final de semana também aí, abençoado pra todos, hein?
0: Pra todos
5: já
0: nós.
5: Já tá chegando, na verdade, sextou.
0: Valeu, Laerte.
6: Boa tarde, Ju, tudo bem?
0: Oi, Maria.
6: Sextou, então?
0: Sextou.
6: Essa chuvinha maravilhosa, né? Friozinho, comer um pinhãozinho.
0: Eu quero.
6: Quentão. Olha, vou na opção na batalha número 1.
0: Valeu, Maria Aparecida, um beijo. A Patrícia foi na 3. A Tati de Penha, o Diego foram na 2. Egito Ribeiro, sextou, beijão. Isabela foi na 2. Ivonete.
7: Ju, vou na número 3. Beijo, Ju.
0: Beijo, Ivonete. Priscila foi na 2. Marina Alves, 2. Osvani também foi na 2. O Paulo Neres foi na 3. Cleonice.
8: Oi, Ju, vou de número 3.
0: Foi na. Peraí. Foi em qual?
8: Denomino 3.
0: 3, né? Foi 3, né? Se não foi, me corrija. 3. Solange foi na 3. Também Luana Caroline. Só disse que chegou atrasada, mas tá ligadinha. Beijo, Luana. Ratinho 3, Elza 3. A Ana Beatriz também foi na 3. Diga, Mara Miguel. Ah, ela diz, beijo, Diego, tamo junto. E ela foi na 2, né? Maria Aparecida, Nicolau na 2. Ah, foi 3 mesmo da Cleonice, me confirmando. William foi na 2. Moraes Churrasqueiro. Você já votou, né, Moraes, na 3? Eu vou dizer que foi por 3 votos de diferença essa aqui, hein? Praticamente empate técnico de novo.
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0: Por 3 votos. 3, Ian Carey, Keep on Rising, featuring Michelle

0: Beijo, Lorival. Mara Miguel perdeu só uma hoje, ela diz. Alberto tá fazendo passinho.
1: Oi. Chegando meio atrás aqui, mas tô chegando. Um abração aí, tudo bom. Excelente sexta-feira abençoada.
0: Pra você também, Alberto. Solange fez o passinho. Maria Aparecida, beijo. Gorete, acertou. Moraes Churrasqueiro. Bom fim de querido. Luiz André. Ele diz, Ju, se tem que começar o show da tarde mais cedo, daí dá tempo de tocar a segunda, terceira colocada de todas as batalhas. Eu queria tocar a segunda mais votada do empate, mas não vai dar tempo, Luiz. É, pois é, passa muito rápido a batalha, né? Perla, ninguém erra aqui, Perla, a gente se diverte.

0: Rádio Menina, 2:02.
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2: Uma audiência pública será realizada para apresentar o relatório elaborado pelo Comitê Extraordinário de Acompanhamento e Fiscalização do Processo de Estadualização do Hospital Ruth Cardoso, que avaliou as etapas da transferência da unidade para a gestão do governo do estado. O encontro está marcado para o dia 16 de julho, às 18h30, na Câmara de Vereadores de Balneário Camboriú. O comitê foi criado por decreto da prefeita Juliana Pavan e reúne vereadores e representantes de entidades de Balneário Camboriú. A apresentação do relatório será o primeiro tema da audiência pública. Os vereadores que integram o comitê extraordinário são Jade Martins, Ricardinho da Saúde e Eduardo Zanata. A audiência ocorre em meio à repercussão da fiscalização realizada pela Vigilância Sanitária no Hospital Ruth Cardoso, que resultou na autuação da Organização Social Viva Rio, responsável pela gestão da unidade, por 92 irregularidades. 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Travessia da rodovia Antônio Raio termina em morte após homem ser atropelado por motocicleta em Itajaí. Motociclista que morreu em acidente em Porto Belo era guarda-vidas em Bombinhas. Com as informações do portal Menina News, Camille Guckert.
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6: Copa do Mundo segue em ritmo acelerado, mas também temos jogos pelo futebol nacional. Na Série C do Campeonato Brasileiro, o Barra, na sua arena, vai enfrentar o Santa Cruz. Esse jogo que é a reedição da final da Série D do Campeonato Brasileiro do ano passado, quando o Barra foi campeão para cima da equipe pernambucana. A bola vai rolar no domingo, às 11 horas da manhã, na Arena do Barra, em Itajaí, às margens da BR-101. Na terceirona, o pescador ocupa a 16ª colocação com 15 pontos somados, 4 atrás do Maringá, que é o 8º colocado e o último time dentro da zona de classificação até a próxima fase. Gerson Felipe para Esporte Total. 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
0: 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E o show da tarde que tá de volta com mais música. Agora tem ela, Langley.
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0: Houston, Texas.

0: Teve ela lá em Glaciers in Texas, que a Eloína adora. E agora tem nosso querido Leão Lobo. Boa tarde.
1: Boa tarde. Boa tarde, Juliana Tormena. Tudo bem?
0: Eu tô bem. E você sempre bem?
1: Ah, eu tô daquele jeito, né? Sempre bem, cheio de fofocas quentinhas, viu?
0: Amamos.
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1: Alô, minha companheira, meu companheiro, tô chegando. Fofocas quentinhas, viu? Mas antes, meu carinho. Hoje é aniversário da cantora Cláudia Leite, Miriam Pérsia, a veterana atriz, foi vedete, né? Tá completando hoje 90 anos, querida Miriam Pérsia. Fez a novela Grande Mentira, né? Foi a protagonista. O Dalton Vig, também o ator, está aniversariando hoje. A Nani Pipo, minha querida Nani Pipo, atriz, apresentadora, né? Silvete Montilla, drag queen, apresentadora, querida, querida também. Cristina Axé, atriz, está completando hoje 69 anos. Sofia Valverde, a jovem atriz. Carol Duarte, também jovem atriz, né? E saudade do ator Lafayette Galvão, da atriz Jandira Martini, que infelizmente já nos deixaram, né? E vou lá, mas volto já já com as fofocas quentinhas, quentinhas, viu? Bel Coelho perde 1000 seguidores após postar ensaio de lingerie. Carolina Ferraz diz que boatos de romance com Eduardo Moscovis aceleraram o fim de casamento. Eita! Isabelle Drummond é cotada para estrelar nova série da Netflix. Já já eu conto essas e as novelas. Já já.
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0: Rádio Menina, 2h18.
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1: De volta, de volta. Agora para contar mesmo as fofocas, né? Vamos começar falando de Beatriz Reis, que está celebrando aí o sucesso profissional e lembra críticas. Beatriz Reis, a Bia do Brás, do BBB 24, entrou na trend Clareou, embalada pelo sucesso homônimo na voz do cantor Xande de Pilares, né? Na publicação, a apresentadora resgata um momento de cansaço e frustração vivido no reality show e logo em seguida exibe um vídeo ao lado do jornalista William Bonner para comemorar o atual sucesso profissional. No Instagram, ela lembrou as críticas que recebeu. Me chamavam de maluca no BBB. Falavam que eu fazia coisas sem sentido, que montava roupa com saco de lixo. Mal sabiam que Deus estava escrevendo uma história bem improvável. Hoje, aquela mesma criatividade que muita gente não entendia me levou a viver momentos que pareciam impossíveis, escreveu ela na legenda. Ela completou a reflexão celebrando as conquistas recentes. Uma campanha em rede nacional usando um look de saco de lixo ao lado de alguém que sempre admirou, né? Às vezes o que parece estranho aos olhos das pessoas é justamente o que Deus usa para abrir portas que você nunca imaginou. Não viva tentando caber na expectativa dos outros. Seja quem você é. Aí eu concordo com ela plenamente. Isabelle Drummond, maravilhosa, é cotada para estrelar nova série da Netflix. Isabelle Drummond poderá fazer seu primeiro grande trabalho fora da Globo após Coração Acelerado. Ela é cotada para estrelar Deixa Nevar, série da Netflix baseada no livro homônimo de Camila Antunes. Se trata de um romance cristão sobre uma designer de joias que se apaixona pelo herdeiro de uma família riquíssima. Boa sorte aí pra ela, talentosíssima ela é. Ex-babados Pôncio, lembra da família Pôncio? Diz que nunca vazou informações. Dias após a prisão do pastor Márcio Pôncio, sob suspeita de envolvimento em um esquema de lavagem de dinheiro, a ex-babada família Cíntia Sindel voltou a falar sobre sua passagem pela casa dos influenciadores. Ao responder a comentários de internautas nas redes sociais, ela negou que tenha sido demitida por repassar informações à imprensa e afirmou que sempre manteve sigilo sobre o que presenciou enquanto trabalhava para os Pôncio no Rio. Não saí por conta de fofoca, nunca vazei nada. Eu sei de tanta coisa que a mídia não sabe, justamente por isso eles têm certeza de que não era eu quem passava informação. Eu sou profissional e tenho caráter, declarou. O pastor e empresário Márcio Pôncio foi um dos alvos da quinta fase da Operação Unha e Carne. A investigação apura um suposto esquema de vazamento de informações sigilosas sobre operações policiais para integrantes do Comando Vermelho e suspeitas de lavagem de dinheiro atribuídas à cúpula do Jogo do Bicho e eventual ramificação do esquema em integrantes do Executivo e Legislativo do Rio. Coisa pesada, negócio é pesado. Após polêmica na Copa, Globo reavalia formas de fazer propagandas de bet em programas. Após reclamações do público sobre as propagandas de bets feitas durante a Copa do Mundo, especialmente na Cazé TV, a Globo decidiu rever seus procedimentos para fazer a publicidade de casas de apostas em programas e transmissões esportivas. A emissora prepara um novo manual sobre o assunto que está em análise pelos diretores da empresa para tentar evitar problemas jurídicos e sanções. Existe o entendimento de que as bets são regulamentadas, mas precisam de cuidados especiais. Entre as medidas que são avaliadas está proibir o chamado testemunhal, que é quando o apresentador fala diretamente ao público sobre as vantagens, né? As vantagens de determinado produto ou serviço. Outra medida seria impedir que os reality shows da emissora realizem ações de conteúdo que envolvam bets, para evitar a exaltação de casas de apostas. A ideia é que o público e órgãos reguladores não tenham margem para interpretar que a emissora, né, não avisou sobre os riscos envolvidos na atividade. É perigoso mesmo. E está fazendo muito mal para muitos brasileiros isso. Ju, daqui a pouco eu volto com mais fofocas, hein? Até já.
0: Até já, Leão.
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0: Que bom que você tá aí curtindo o show da tarde, chegando mais música, agora tem

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1: Juliana Torbena, é o nosso pit stop, hein? Pra essa moçada que está curtindo aí, ó, o show da tarde da Rádio Menina, a rádio que está o tempo todo com você.
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2: Rádio Menina, 2h40.
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5: Nesta sexta e amanhã no sábado teremos mais definições na Copa do Mundo. 16h, a seleção espanhola vai enfrentar a Bélgica em Los Angeles. Às 18h de sábado tem Noruega contra Inglaterra. Quem passa? Harry Kane ou Haaland, que foi o algoz do Brasil nas oitavas de final. E às 22h da noite também do sábado, a Argentina de Lionel Messi vai enfrentar a Suíça, valendo vaga na semifinal. Lembrando que quem passar de Noruega ou Inglaterra vai enfrentar Argentina ou Suíça em uma das semifinais.
0: 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Haja coração, amigo.
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E agora as novelas, né? Tem A Nobreza do Amor, linda também. No capítulo de hoje, a Virgínia relembra as acusações de Viriato e decide agir para se proteger. A notícia da recuperação de Tonho traz alegria ao engenho. Miguel e Fátima descobrem que Salma mentiu sobre seu paradeiro e a jovem é confrontada pela mãe ao voltar para casa. Virgínia decide denunciar Viriato ao bispo, associando o padre à ligação com o Carrapato. Olha que peste. Gendal continua tentando controlar a filha Kênia, que encontra apoio em Chinua para resistir às imposições do pai. Casimiro, Graça e Ana Maria comemoram a melhora de Tonho, enquanto Mirinho demonstra incômodo ao perceber que o primo sobreviveu. Virgínia entrega a denúncia contra Viriato a Sebastião. Casimiro confronta o filho Mirinho e o acusa de ter sabotado o remédio de Tonho. Recuperado, Tonho retorna ao engenho e é recebido com uma grande comemoração. Gendal recebe lá na África notícias de Malungo e descobre que ele está a caminho do Rio de Janeiro para localizar Alica. O capítulo termina aí deixando emoção.

Gerardo e Eduarda durante o cruzeiro. Assassinaram a peste, né? João Raul, Agrado, Eduardo e Nayane se preparam para embarcar no cruzeiro. Capítulo termina aí. E vamos para Quem Ama Cuida. Essa tá pegando fogo agora, hein? Adriana conta a Elisa sobre a clínica. Pedro diz a Bruna que o relógio que ela encontrou é raro. Adriana defende Maurício das atitudes de Otoniel. Pilar ameaça a família de Adriana. Gilda informa a Bruna que o relógio que encontrou é falsificado. Carmita se envolve com um homem misterioso. Nancy escuta Silvana relatar sobre Arthur para Laurentino sem poder se expressar. Nancy reencontra Liris. Bruna avisa Carmita que o relógio é falso. Pedro procura Adriana e percebe que ela já sabe de seu casamento com Bruna. É isso.

Chapeló, aí a roça vence. E já já a gente volta com muita música, com Grife Menina pra Matar a Saudade e muito mais. Fica aí.

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2: Uma audiência pública será realizada para apresentar o relatório elaborado pelo Comitê Extraordinário de Acompanhamento e Fiscalização do Processo de Estadualização do Hospital Ruth Cardoso, que avaliou as etapas da transferência da unidade para a gestão do governo do estado. O encontro está marcado para o dia 16 de julho, às 6h30, na Câmara de Vereadores de Balneário Camboriú. O comitê foi criado por decreto da prefeita Juliana Pavan e reúne vereadores e representantes de entidades da cidade. A apresentação do relatório será o primeiro tema da audiência pública. Os vereadores que integram o comitê extraordinário são Jade Martins, Ricardinho da Saúde e Eduardo Zanatta. A audiência ocorre em meio à repercussão da fiscalização realizada pela Vigilância Sanitária no Hospital Ruth Cardoso, que resultou na autuação da organização social Viva Rio, responsável pela gestão da unidade. 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Travessia da rodovia Antônio Raio termina em morte após homem ser atropelado por motocicleta em Itajaí. Motociclista que morreu em acidente em Porto Belo era guarda-vidas em Bombinhas. Com as informações do Portal Menina News, Érica Guckert.
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0: Querido Fernando Santos, é com você.
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0: Matheus, só se for sozinho antes teve Felipe Rodrigo, ignora. E quero mandar beijo aqui muito carinhoso, galera que tá ligadinha, Ismael Antônio, lá no Tabuleiro Camboriú, super beijo. André Baez, tá na correria, tá curtindo a gente, valeu André. Mari, oi Mari, pessoal do São Judas Tadeu na Barra, beijo Mari. Mais um beijão pro Everaldo Machado, beijão Dinho de Jaraguá do Sul, ótimo final de semana. Eloína da Cunha, sempre ligadinha. Osvani de Lages, Paulo Ferreira de Navegantes, beijo, ótimo final de semana. Alô Roseli, ela ganhou bolo da Casa de Bolos de Camboriú, ela de Ju, delícia, de limão, tá muito bom. Beijo pra Roseli, pra Zulmira, lá saboreando o bolo da Casa de Bolos que ela ganhou de presente. Aqui no Show da Tarde tem sorteio de bolo segunda, terça e quarta, hein? E Roseli se deu bem essa semana, beijo Roseli. Quem mais tá aqui comigo? Chiquinho Batera, super beijo, tá sempre ligadinho com a gente. Gerson Ratinho de Navegantes. Alexandre, Alexandre Deolindo de Penha, beijão pra você. Nádia tá fazendo bolo de fubá. Deixa eu ver, mandou aqui. Ai, que delícia, Nádia. Esse bolinho vai ficar bom pro cafezinho, hein? Pessoal, já tá naquele clima do café da tarde. Eu também, eu já vou lá comer um pedaço de bolo, que a gente ganhou bolo da Casa de Bolo de Camboriú hoje, de novo. E a gente agradece muito. Alô, Joyce Schultz, pessoal da Praia Brava Itajaí, super beijo. Vamos pro intervalinho que já já tem a segunda parte das Fofocas do Leão.
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9: Leão, lobo chegou. Se é quente, ele conta, se é babado, ele soltou.
10: Oi, Juliana Tormena.
11: Oi.
10: Tô de volta aqui no Show da Tarde pra contar mais um.
11: Conte várias, né, Leão?
10: Carolina Ferraz diz que boatos de romance com o Eduardo Moscovis aceleraram o fim do seu casamento. A atriz Carolina Ferraz relembrou os bastidores de Por Amor em 97 e contou que o sucesso do casal Milena e Nando acabou extrapolando as telas. Em entrevista a um podcast, ela afirmou que os rumores de um suposto romance com Eduardo Moscovis tiveram um impacto em sua vida pessoal e coincidiram com o fim de seu casamento com o empresário Mário Cohen, pai de sua filha. Segundo Carolina, a química entre os personagens fez com que parte do público acreditasse que os atores também viviam um relacionamento fora da novela. Para evitar alimentar as especulações, ela e Moscovis fizeram um acordo de manter discrição durante toda a exibição da trama. Meu combinado com o Du era esse: deixa o povo pensar o que quiser, vamos fazer do nosso jeito. A atriz lembrou ainda que na época Moscovis havia acabado de se casar com a Roberta Richards, o que reforçou a decisão dos dois de não comentar sobre os boatos. Apesar das especulações que marcaram a época, a atriz reforçou que nunca viveu um romance com Moscovis. Claro, né? A gente sabe disso, mas fica essa coisa muito forte, né? Repórter da Globo se explica após bate-boca com jornalista marroquino na Copa. Marcelo Correge, lindo repórter da Globo, né? Discutiu na quarta-feira com um jornalista marroquino durante a entrevista coletiva da Copa do Mundo. A situação ocorreu um dia antes da partida entre França e Marrocos, que foi ontem, né, pelas quartas de final do torneio. Imagens, né, que circulam nas redes sociais mostram os dois jornalistas batendo boca durante a coletiva. Os profissionais aparecem lado a lado, trocando gestos e discutindo, enquanto a entrevista é interrompida por alguns instantes. Em um post no X, Marcelo Correge explicou que o repórter marroquino estava muito ansioso para fazer uma pergunta e levantou o braço algumas vezes, invadindo a imagem das câmeras. Eu pedi duas vezes para não levantar tanto o braço e ele começou a gritar comigo. Segurou no meu braço e eu reagi. Foi chato na hora, mas depois expliquei melhor, escreveu. O repórter da Globo contou que após a confusão, os dois conversaram e acabaram se entendendo, disse Correge. Horas antes, o técnico da França, Didier Deschamps, também havia discutido com jornalistas de Marrocos. Eita, é o calor da disputa, né? Bel Coelho perde 1.000 seguidores após postar ensaio de lingerie. Bel Coelho perdeu 1.000 seguidores no Instagram após postar fotos de ensaio de lingerie. A chefe publicou um vídeo narrando o caso e questionando o que motivou tanta gente a ter tido essa atitude. Esses 1.000 seguidores saíram porque provavelmente se incomodaram com o ensaio, que não tem uma nudez explícita. Veio a reflexão do quão moralista e fundamentalista o Brasil pode estar. E como eu vivo numa bolha, eu não sei quem são essas pessoas que veem um ensaio desse e se incomodam tanto, comentou. A chefe deixou claro que, apesar do seu trabalho ser centrado na gastronomia, esse não é o único tema de seu perfil nas redes sociais e que acha importante poder compartilhar a sua multiplicidade explorando diversos temas. Ela ainda questionou se a razão do desconforto é moral ou é inveja de ver uma mulher exercendo a sua liberdade. Fica aí a questão. Viúvo de Rita Lee e ex-esposa de Fernando Collor são clicados juntos em Paris. O músico Roberto de Carvalho, viúvo da cantora Rita Lee, que faleceu em 2023, foi clicado em um jantar com amigos em Paris, ao lado da empresária Lilibete Monteiro de Carvalho, ex-esposa do ex-presidente Fernando Collor. As fotos acenderam rumores de um romance entre o casal, que se conhece desde a infância, e engataram um namoro durante a adolescência. No Instagram, Lilibete fez comentários nas publicações de Roberto usando emojis românticos. Ela ainda chegou a comentar que o músico está muito gato em uma foto dele em frente ao Arco do Triunfo. Não, é normal, eu acho que ele pode namorar. O problema é que eu vi o Roberto Carvalho, não associava o ex-marido da Rita Lee com a socialite de Lilibete Monteiro de Carvalho, mas se ele se conhece desde jovens, tudo bem, né? Ai, gente, essa é a última de hoje, viu? Mas segunda tem fofocas. Beijos, beijos, beijos, Ju.
11: Beijo, Leão.
10: Até segunda.
11: Até segunda.
10: Dignidade já.
12: Ai! Eita, babado!
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11: E a gente continua com música. Agora tem Peter Gabriel. 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

0: Esse som é bom demais, Peter Gabriel, aqui na programação. Beijo, Everaldo Machado, beijo, Patrícia Moura, beijo, Cleonice, beijo, Mara. Ó, Mara sempre manda uma foto da jantinha das suas crianças, da água na boca, Mara. Que delícia, um beijo pra você. A Mara sempre fala que é a merendeira mais feliz do Brasil. Antes eu falei da Roseli que ganhou o bolo e o Laerte veio repercutir que ele ganhou a pizza, né, Laerte?
1: Opa, Juliana, então... É, também eu fui sorteado também na pizza Big Itália e vou te dizer, maravilhosamente, gostoso mesmo, hein? Obrigado, hein? Valeu.
0: Que bom que você gostou,
1: um abraço, uma sexta-feira abençoada pra todos.
0: A gente fica feliz em saber que você gostou e hoje é o dia da pizza, né? Hoje é o dia que a Big Itália vai tentar bater os dois recordes nacionais, maior pizza linear do Brasil. E maior distribuição de fatias. Que delícia, hein, Nilo Deitos? Você tá aí me filmando, Nilo Deitos? Um beijo pra você, Nilo Deitos! Gostei do videozinho que a Dil acabou de postar nosso lá no Instagram, @meninafm. Me
2: assustaram, né?
0: Você levou um susto, Nilo?
2: Eu levei um susto,
0: né? Mas foi legal, né? A galera cantando, oi, nego! E galera, esse é o negócio que tava acontecendo real. Daí a gente falou, vamos gravar, né, Dil?
3: Oi, nego!
0: Essa é a Dil, ó. Ela falou, não, a gente tem que gravar isso, porque a gente faz isso nos bastidores e o pessoal gosta de ver a bagunça dos bastidores. Então, presenteamos vocês com alguns pedacinhos, alguns frames dos bastidores aqui da Rádio Menina e estrelando Nilo Deitos com a música Oi, Nego! E participação de uma meninada boa aqui, hein? Tá lá no Instagram, @meninafm. Quem mais? Lenise Oliari, beijo, eu que agradeço. Sandra Stais, ela diz, pronta pra ir pra Barra Sua. Sandra vai ajudar na distribuição da pizza, ó. Chiquérrima, já tá uniformizada, maravilhosa. Daura, não, o pessoal quer me matar aqui de não vou falar o termo dos antigos, da lombriga atacando. Porque fez agora o pão de queijo da Daura, que delícia esse pão de queijo, Daura. Eu quero. Beijo, minha linda. Mara Miguel, outro beijo pra você. Sua gente querida participando. E a gente tá encaminhando aqui pra último bloco do Show da Tarde. Então, depois do intervalo, eu volto com mais música. Não sai daí de jeito nenhum.
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4: Chegando às últimas de hoje aqui no Show da Tarde, vamos! Zezé de Camargo, irmão da Lua, amigo das estrelas.

Hot Roots, andei só. 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Beijo, Cici querida, beijão Alcione Rocha, Arlete Mueller de Camboriú, beijão, beijo pra Lori Wolf. A Lori sim, vem me fazer vontade, ela e a Ari.

0: abraço. Amanhã estaremos juntos.
1: Amanhã a gente vai estar junto no Toca Baú. Valeu, querido. Beijo pra Eliandra Ribas, do Paraná, curtindo a gente também, pessoal do aplicativo Menina Play. Luiz André de Floripa, beijo, até amanhã. Ivan.
2: Juliana, pra você, um abençoado final de tarde. Até amanhã, se Deus quiser. Vai e vote sempre com Deus. Amanhã você no Toca Baú, né?
1: Amanhã sou eu no Toca Baú. Beijo, Priscila dos Santos, querida. Ótimo final de semana pra você também. Bom trabalho amanhã, tá? E quem faturou os 4 ingressos pro Cinema Complex Itajaí foi David Luca Napoleone, o nosso querido amigo David, tá sempre ouvindo, sempre participando. Parabéns, David Luca, vai levar 3 acompanhantes, são 4 ingressos. Bom cinema pra você, aproveita muito. Beijo, André Baeza, até amanhã, querido. Agora tá chegando Nilo Deitos e Pôr do Som Sertanejo. Amanhã a gente se fala no nosso Toca Baú às 9 da manhã pra atender seu pedido de flashback. Até amanhã, tchau.
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0: 3h57.
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2: A direção do Hospital Regional Ruth Cardoso se manifestou após a divulgação do relatório da Vigilância Sanitária que apontou 92 irregularidades na unidade. Em nota enviada à Rádio Menina, a administração afirmou que o auto de intimação não indica problemas recentes, mas reflete principalmente limitações estruturais acumuladas antes da estadualização do hospital. Segundo a direção, desde que a gestão foi assumida pelo governo de Santa Catarina em dezembro de 2025, está em andamento um processo de reestruturação, com reformas realizadas por etapas para manter o atendimento à população. O hospital também informou que parte dos apontamentos da fiscalização se refere à apresentação de documentos, que foram entregues ainda durante a inspeção. A nota destaca ainda que algumas adequações já estavam em andamento antes da vistoria, como a chegada de uma lavadora ultrassônica para o centro de material e esterilização. Por fim, a gestão afirma que reduziu o número de inconformidades em relação às inspeções anteriores, que está dentro do prazo para responder à Vigilância Sanitária, e que vai apresentar um relatório detalhando as providências adotadas e o cronograma das ações. Leia a nota completa em portalmenina.com.br. Acompanhe também. Famílias notificadas para deixar casas em Itajaí vivem clima de incerteza. Prefeitura diz cumprir decisão da Justiça. Em Itajaí, bairro Cidade Nova ganha novo complexo esportivo com quadras e playground. Com as informações do portal Menina News, Daiane Valentim.
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som sertanejo a partir de agora. Tudo bem com você? Tudo bem? Esse tempo geladinho, e úmido também, né? Tá chovendo, tá chovendo, tá garoando, tá chovendo, o tempo vai. Ai, ai, ai, ai, ai, bora que sextou na vida de todos nós, um grande abraço, tudo de bom. Estaremos sorteando quatro ingressos pro cinema Arcoplex hoje, tá? O cinema de Itajaí. Então você que tá participando com a gente a partir de agora, vem junto no 47991381005. A gente vai atender você aqui. Eu sou Nilo Deitos, tô contigo a partir de agora e vou até as 9 da noite. Ah, eu vou no pôr do som até as 6. Depois do pôr do som a gente fica com o Tigrão, meu querido Tigrão, no canal 100, e eu volto às 7:30 para ficar contigo também no Som na Caixa até as 9 horas da noite, numa programação super bacana também, tá certo? Seja bem-vindo, seja bem-vinda, aquele abraço carinhoso e especial. 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

Davi! Pegou a história dessa música aí, né? O número chato que ficava ligando, né? É uma história verídica, sabia disso? É, de todo entrevistou o Léo aí, eu percebi, eu entendi. O Léo se baseou num amigo dele que era telemarketing. E daí, o que aconteceu? Aconteceu que ela terminou com ele e ele incluiu o número dela no telemarketing. Só pra ouvir ela. Só pra ouvir. Ele ligava como se fosse telemarketing pra ouvir a voz dela. Caraca, meu! Que loucura! 4:15 agora! 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

0: Deus do céu, que tá começando o pôr do sol sertanejo, o primeiro bloco se foi. Mandar um grande abraço pro Diego aí da Stop Baterias de Camboriú. Fala, Diegão, tudo certo com você, meu querido? Novo e futuro parceiro da Rádio Menina. Aquele abraço, Diego. Seja bem-vindo, tá?
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0: Rádio Menina 4:19, ótima tarde pra você.
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3: Opa, opa, tamo por aqui, 4:26. Oi. Menina. Muito bem, deixa eu mandar um grande abraço aqui pro Diegão. Fala, Diego. Abraço pra você, meu amigo. Diego Rori Soares, ligadíssimo com a gente. O Ivan Cus também tá por aqui, né, Ivan? Tudo bem contigo, meu amigo?
4: Nilo, a todos, uma abençoada tarde, sexta-feira. Deu um solzinho aqui agora, mas
3: sério?
4: Tá frio. Choveu bastante.
3: Um abraço, valeu. Alô, Cristiane, tudo bem contigo? A Cristiane tá ligada com a gente, Cristiane Fidelis. A Laysa Roberta também tá participando do sorteio. Beijo. Tô aqui trabalhando nessa chuva, friozinho demais, diz ela. Nádia Machado, tudo bem? Ó, bolinho de fubá pronto. Que delícia. Deu água na boca aqui, Nádia. Deu água na boca aqui, Nádia. Oi, Ivete.
5: Boa tarde, seu Nilu. Uma boa tarde, sexta-feira, senhor.
3: Tudo boa de tarde.
5: Tá todo mundo assistindo a rádio, menina, tá bom?
3: Tá bom.
5: Um abração aí pro senhor, fica com Deus.
3: Valeu, beijo, beijo. Um abração especial pra vizinha do Gerson Felipe. Alô, vizinha do Gerson, aquele abraço especial. Eliandra tá ligada com a gente lá no Paraná, tá de férias, perninhas pro ar, cuidando da Lívia. A Lívia hoje, né, tá bem, não foi nem pro balé, que eu sei, não foi pro balé. Beijão aí, tudo de bom, Eli. A Lori Wolf, ligada com a gente, sextou, diz a Lori. Um super beijo pra você, minha querida. Quem mais? Quem mais tá ouvindo a gente aqui? O Christian tá ligado com a gente. Um abraço, meu amigo Christian Rafael. Sabrina de Souza, deu lindo. Lá de Penha, quero muito ganhar ingressos do cinema. Um bom final de semana, sextou. Valeu, Sabrina. Abração pra você, minha querida. Quem mais? Nicolau Oliari tá comigo. Boa sexta pra você, Nicolau. Roseli Weber, tudo bem? Nilu, escutei a entrevista. Examina a história. Ah, verdade, verdade. Acabei gostando ainda mais da música. Pois é, né? A entrevista do Léo Balbinotti, né? Josi, a dona Jocilene, dona Jo, Fernando Santos tá com a gente. Maravilha, Fernandão, um grande abraço pra você, tudo de bom. Tamo junto e misturado, viu, amigão? E vamos lá que o Pit Stop chama a gente, o Pit Stop chama a gente.
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3: Valeu, valeu, grande Fernando Santos, um abraço, meu querido, tamo junto e misturado.
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3: Alô, Valdeci, meu amigo velho, tudo de bom? Vão devagar nessas estradas aí, tá bom? Você e a Marli, tá? Devagar, muito cuidado, muita chuva. Cuide de você, cuide dos outros também, que os outros também permaneçam assim, né? Boa viagem, boa viagem.

0: programação da Rádio Menina. Deixa eu mandar um abração pra Ivonete Oliveira ouvindo a gente. Fala, Ivonete, tudo bem contigo, meu bem?
1: Um abraço, Nilo Deitos. Hoje deu tempo de dar um abraço aí, mandar um abraço aí pra você.
0: Obrigado, meu bem. Valeu, valeu, Ivonete. Avani, tudo bem? Avani, que eu...
2: Boa tarde, Nilo.
0: Boa tarde.
2: Estou passando para desejar um ótimo final de tarde, vocês da Rádio Os Ouvintes.
0: Obrigado, querida.
2: Para todos nós.
0: Amém.
2: Enfim, sextou.
0: É isso aí, sextou na vida de todos nós, né, querida? Osvani Claudino, tá ouvindo a gente em Lages, um abraço, meu amigo velho, tudo de bom pra você. O Elias, alô, Elias. Nilo, acertei as três músicas hoje no programa da Ju. Que legal, que legal.
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0: 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Ô, Elias. Sexta-feira. Ah, já passou do meio-dia, tá certo. Pode tomar. Pode tomar que tá tudo limpo. Rádio Menina 4h44.
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0: Agora 4h49, Simone do Amaral, beijo pra você, meu bem. Um ótimo trabalho. Maravilhoso final de tarde também, tá? A Luana Caroline ligada com a gente. Semana que tá indo embora e somente agradecer a Deus. É isso aí, querida Luana. Agradecer a Deus mesmo, tá certo. Tá certíssima você. Beijão pra Luana, minha querida. A Solange ouvindo a gente. Alô, Solange, tudo bom? Cadê a Heloína? Aqui, ó, apareceu a Heloína. Tava procurando a Heloína que não tinha mandado mensagem. Tudo bom, Heloína? Você tá bem, querida? Luciana Wolf, ligadíssima com a gente. Oi, Luciana, beijo no coração, meu bem. Angélica Monteiro junto com a gente também. O meu amigo Nenê, o Nenê, Leonardo Nenê. O Neuci vai, está ouvindo a gente lá do São Judas Tadeu. Alô, Neuci, um abraço, um beijo pra você, tá, minha querida? E o Boaventura, fala, Diegão, fala, Diegão.
1: Boa tarde, boa tarde, boa tarde, boa tarde, boa tarde, meu amigo,
0: Diego. Meu chegado. Como é que você tá, queridão?
1: E aí, meu amigo, sextou, até que fim ela chegou. Estamos aqui, meu amigo, contigo aqui, acompanhando o joguinho também aqui da Espanha.
0: Pois é, tá 1-1, né?
1: E torcendo pra Espanha. Nada de Argentina, já torci pra Argentina, mas hoje eu tô torcendo pra Espanha.
0: Eu sei disso.
1: Espanha, mas...
0: Vamos lá.
1: Ligadinho também contigo aí no Som do Povo Sertanejo. E vamos que vamos!
0: Um abraço!
1: Beijo no coração e tchau!
0: Tchau, obrigado!
1: Obrigado!
0: Pois é, rapaz, seu filho nasceu no dia em que a Espanha foi campeã mundial, é o Davi? Olha que legal, cara! Que bacana, por isso tá torcendo pra Espanha, lógico, né?
1: Nilo!
0: Oi!
1: Amanhã, mais um ano de noivado com a minha amada e adorada Dani!
0: Oh, que legal! Amanhã, mais um ano com a dona Dani. Um beijo, Dani, no seu coração, tá, meu bem? Que Deus te abençoe e proteja aí, tudo de bom. Abraço pra você, o Diegão, meus queridos. E o Cláudio César ligado com a gente também. Tamo junto e misturado, né, Claudião? Tudo de bom pra você! Priscila, ô Pri, tudo bem? Me deu um oi sim agora.
2: Desde
0: agora.
2: A gente viu.
0: Tá tudo certo.

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3: Displicente.
0: Conta essa história pra nós.

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2: Os moradores do Cidade Nova, um dos bairros mais populosos de Itajaí, estão prestes a ganhar um novo espaço de esporte e lazer. A revitalização da Praça Pedro de Lima chegou à fase final e a previsão é que a obra seja concluída nas próximas semanas. O projeto transforma a praça em um complexo poliesportivo. Serão entregues campos de futebol, quadras de basquete 3x3, duas quadras de tênis e uma quadra de areia para beach tênis e vôlei de praia. O espaço também terá playground, academia ao ar livre, mesas de tabuleiro e áreas de convivência. A ideia é atender a pessoas de todas as idades. A obra começou em novembro de 2025, ao todo investimento de mais de R$1.200.000 para transformar uma área de mais de 6 mil metros quadrados em um novo ponto de encontro do bairro. 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Embriaguez ao volante cresce 20% e atendimentos de trânsito aumentam 32% em Balneário Camboriú. Após a autuação, o Hospital Ruth Cardoso afirma que a maioria das irregularidades é anterior à estadualização. Com as informações do Portal Menina News, Daiane Valentim.
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8: A Copa do Mundo segue em ritmo intenso. A França, que derrotou ontem Marrocos por 2-0, é a primeira seleção classificada para as semifinais do torneio. A outra semifinal será definida no sábado, quando se enfrentam Noruega, que nós lembramos bem, eliminou o Brasil, e Inglaterra, que joga em Miami às 6 horas da tarde. Às 10 horas da noite, é a vez da Argentina de Lionel Messi encarar a Suíça em Kansas City. Quem passar de Noruega ou Inglaterra vai pegar Argentina ou Suíça em uma das semifinais da Copa do Mundo.
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0: No caos, eu que tô por aqui. Nessa tarde especial, nessa tarde bacana demais, aqui da sua Rádio Menina. Alô, Vossici, tudo bem? Boa tarde. Beijo no coração, Vossici. Franciele Oliari, ligadíssima com a gente. Beijão pros meninos aí, pro nenê, né? Pros nenês, pra menina e pro piozão aí, que é gigante, lindão demais da conta. Boa tarde, Nilo. Boa tarde, Marina. Tudo bem com você, Marina Alves? Zenilda Batista, você tá bem, Zenilda? Fala comigo.
19: Boa tarde, Nilo.
0: Tudo bom?
19: Passando pra te desejar um ótimo e abençoado fim de semana.
0: Obrigado, querida. Pra
19: mesmo
0: ti também.
19: Com chuva, com sol, tudo é abençoado por Deus.
0: Amém.
19: E é do jeito que Ele quer, né?
0: Amém. Nilo? Sempre, sempre, sempre.
19: Zenilda Batista, Rio Pequeno, Camboriú.
0: Valeu,
19: até
0: beijo.
19: Logo, até logo, até logo.
0: Até logo, até logo. Fala, Luquinhas.
20: Tudo bem, Lucas Rajaí?
0: Tudo bom, Lucas?
20: Vim pra Penha, peixe de safira, estranho aí. Quem tá vindo, Bombinha, Pepala, filha. Tá perto do pedágio já, filha.
0: Tá perto do pedágio já, tá bom, amigo? Valeu, Luquinhas, um abraço pra você, amigão, tudo de bom, hein? Obrigado pela sua audiência, tá, cara? Tudo de bom aí, um abraço bem especial. Ê, Treimão, 5h11, essa aqui é digna de uma sexta-feira.
21: Lembrei de uma, hein? Serjão Reis.

0: deixou na temporada.
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3: Rádio Menina, 5:22.
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8: A Copa do Mundo segue em ritmo acelerado, mas também temos jogos pelo futebol nacional. Na Série C do Campeonato Brasileiro, o Barra na sua arena vai enfrentar o Santa Cruz. Esse jogo que é a reedição da final da Série D do Campeonato Brasileiro do ano passado, quando o Barra foi campeão para cima da equipe pernambucana. A bola vai rolar no domingo às 11 horas da manhã na Arena do Barra, em Itajaí, às margens da BR-101. Na terceirona, o Pescador ocupa a 16ª colocação com 15 pontos somados, 4 atrás do Maringá, que é o 8º colocado e o último time dentro da zona de classificação até a próxima fase. Gerson Felipe para Esporte Total. 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
3: Opa, tô por aqui, agora são 5:28, 5:28 na programação do Pôr do Sol, na nossa programação mais gostosa de ouvir, Rádio Menina. Alô, Franciele Oliari, quer dizer que os dois estão nanando, soninho dos anjinhos, que legal, dê um beijão neles por mim, tá bom? André Baez, quer dizer que tá num frangão grelhado com pão, é? Tá certo, um abraço, amigão. Como é? Frango grelhado com pão Mbappé. Abraço, Andrezão, tudo de bom. A Mari chegou agora, tá ouvindo a gente lá no São Judas Tadeu, na Barra. Beijo, Mari, tudo de bom pra você, meu bem. A Paula tá curtindo a gente, a Júlia, a Camila também. Alô, turma, beijo pra vocês aí em Itajaí. Beijão pra Paula, beijão pra Júlia, pra Camila. Tudo de bom, meninas, tudo de bom. Reginaldo Conceição, fala, meu herói.
11: Fala, Nilo, meu amigo camarada. Que rádio massa essa aí, tá tocando
3: nessa sexta-feira. Rádio Menina, top demais.
11: Aqui é o Reginaldo do Peixe, grande abraço, meu amigo. E arrepia que hoje sextou, agora tomar aquela gelada depois de um grande dia de trabalho. Valeu, meu querido, um abraço.
3: Valeu, um abraço, Reginaldo, bom final de semana pra você, queridão. Alô, Maria Aparecida Feltz, um abraço, bom dia, boa tarde, boa noite, conforme a ocasião. Quem mais tá curtindo a gente? A Maria Luísa! Ô, Maria Luísa! Tudo de bom, minha querida? Abraço especial! Eita, programação bem bacana e especial do nosso Pôr do Sol. Vai assim, ó! Ô, Vó Cici, tá ligada com a gente?

Fala V8, meu amigo Edson Fronza, me levando de carona, grande! Abraço pra você, V8, medonho, na boleia do bruto e a gente junto, na carona!

0: Mendes, canta demais, Simone Mendes. Oi, dona Jocilene. Não, hoje não temos. Hoje são 4 ingressos pro cinema complexo lá de Itajaí, o sorteio. Hoje não teremos pizza, turma. Eu tava louco pra comer uma pizza também hoje.
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0: Agora 5:42. Boa tarde.
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0: Muito bem, continuamos com o nosso pôr do sol sertanejo na programação da sua rádio, da rádio que você gosta, que você ama, que é a Rádio Menina, lógico, a menina do litoral, a menina do Atlântico, a menina de Bessé. Adoro! Heloína, tudo bem, Heloína?
13: Que isso, meu? Pra que judiar tanto assim? Só modão do bom, hein?
0: Só modão, Heloína. Não tô judiando, não. Tô cuidando do coração. Tô cuidando do coração da turma. Oi, Dislene do Fé aqui. Tudo bem? Boa tarde, meu bem. Um beijo pra você, tá? Ô, mano.
14: Boa tarde, tudo bem?
0: Tranquilo?
14: Toca pra nós aí, Perigosa. Ligadinho com vocês todos os dias.
0: Sempre, mano. Aquele abraço, querido. Tudo de bom pra você. Quem mais? A Nádia. Ah, não, Nádia. Para. Fez o pão, fez o bolo de chuva com banana, fez o bolo de fubá. O café também é seu, é? O café também? Poxa vida, hein? Parabéns pra quem vai desfrutar. Quem é que vai desfrutar desse cafezão agora? Fala pra mim. Quem é que vai tomar esse café junto contigo aí? Fiquei ansioso pra saber. Espanha 1, Bélgica 1, povo de Deus. Ah, bundão. Essa é boa, hein? Ouve comigo aí, briga de foice. Ixi, Maria. Na sexta-feira.

0: foi lindo.
1: Esse tigre é incrível. Alô, Fronza, meu amigo V8, levando a gente de carona aí no V8ão dele, né? É, rapaz, tá levando a gente aí, um abraço. Deus abençoe, boa viagem aí, Fronza. O Bolinha, alô, Paulo Egídio, ele tá ouvindo a gente com a Gra e essa princesa que tá ouvindo a gente ali, né? Dona Isis, um beijo, tudo de bom lá no Paraná, lá no Lava Car do Bolinha, parceiro velho, irmão velho, um abraço pra você, tudo de bom, viu? Tudo de bom, de bom, de bom, um abraço especial, vamos, que a programação não pode parar, porque agora é hora de informação, agora é hora de notícia, o nosso pôr do som fica por aqui, né? Porque o canal 100 está chegando com muita informação a partir de agora e os destaques de hoje do canal 100 com ele, Luiz Carlos Tigrão. Tudo bem, Tigrão?
2: Abraço, Nilo, tudo bem?
1: Tudo
2: firmes
1: bem.
2: Firmes e fortes, como sempre, né? Com a proteção de Deus.
1: Amém.
2: O primeiro destaque hoje, a Bélgica e a Espanha, quem tá ganhando, Nilo?
1: Espanha fez agora 2-1 aos 44 do segundo tempo.
2: Do segundo tempo, 2-1 para a Espanha.
1: 7 minutos de acréscimo, já passaram-se 3 minutos.
2: Ah, viu? Sabe por quê?
1: Por
2: começar
1: quê?
2: Hoje fazer o destaque do esporte. Sabe quem que recebeu uma proposta de um time brasileiro para jogar aqui? Não.
1: Quem?
2: O Vozinha.
1: O Vozinha.
2: Ele recusou a oferta do Vasco da Gama. Ele disse
1: do
2: que
1: Vasco?
2: Sou Vozinha, mas não estou caducando. Ele disse que não. Não tem jeito. Destaque da economia, Nino Deitos. O dólar hoje fechou em queda. Balneário Camboriú inicia testes com drone automatizado para reforçar a segurança pública. Que é isso, hein? Quantos anos tem a ponte Rio-Niterói? É um tempão, né? Por que eu tô falando isso? A nossa ponte, Anitta Garibaldi, ali em Laguna, interditada por 11 dias. Diz que alguma informação chegou ao pessoal hoje para fazer a perícia, alguns cabos internos estourados, enfim, que coisa. Foi agora, essa ponte foi inaugurada, não faz muito tempo.
1: 52 anos, Rio-Niterói, inaugurado em 4 de março de 74.
2: Olha só, e tá lá, firme e forte. Foi identificado o motociclista, né? Ele sofreu um acidente, infelizmente, fatal hoje em Porto Belo. Ele era guarda-vidas na cidade de Bombinhas. Semaz amplia obras da rede de esgoto na rua Heitor Liberato, implanta planejamento de interdições, isso a partir de segunda-feira, lá na cidade de Itajaí. Projeto Arte na Câmara recebe exposição Artistas Mirins durante o mês de julho na Câmara de Camboriú. Uso de celular leva a abordagem de Porsche com R$28 mil em débitos. Aquilo que a gente falou semana passada, fazer uma blitz aí só nos carros, os carrões aí, né?
1: É incrível, né?
2: É impressionante.
1: Toda semana a gente tem uma notícia de Porsche, de carros...
2: Sem dúvida.
1: Carros ricos aí, pobre, de grife, né?
2: É verdade.
1: Com IPVA atrasado.
2: Bacana. São esses os destaques.
1: Muito
2: e
1: bem.
2: Tem muitos destaques ainda. A Diana Ross também tem os seus destaques daqui um pouquinho para a gente conferir na edição desta sexta-feira no Canal C. Temperatura tá baixando.
1: Tá baixando, tá baixando e chovendo lá fora, né? Chovendo.
2: Sim,
1: lá fora.
2: Tá chovendo.
1: Muito bem, encerrando o nosso pôr do som sertanejo, deixando um abraço especial para você aí do outro lado do rádio. Diegão Boaventura mandando um abraço pro Tigrão. A Dirlene do FEC também, lasqueira, faz isso não com meu coração, diz ela. E o Benedito ouvindo a gente também. Vamos lá que o Canal 100 está começando e dona Daiane Valentim já me mostrou o relógio.
3: Mostrou o relógio?
1: É.
3: Já.
1: Mentira? Ei, Tigrão, não.
2: Esqueci de mandar um beijo pra minha filha, Isadora, que hoje também tá de aniversário.
1: Olha aí.
2: Uma homenagem pra ela depois.
1: Um beijo especial pra Isadora. Parabéns, Isadora. Tudo de bom pra você, meu bem.
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14: Olá, muito boa noite. Estamos iniciando a partir de agora mais uma edição do Canal 100. Sem dúvida, você já sabe, esse é o verdadeiro canal da informação transmitido para você através da nossa Rádio Menina 100.5, a rádio de mais de 1 milhão de amigos, e a nossa TV Mocinha para você que tem TV a cabo CCS 18.1. A partir de agora, com muita informação e, claro, a sua participação conosco, ela é primordial. Anote o WhatsApp do jornalismo para você interagir com a edição do Canal 100. Anote aí 99174-1005. 99174-1005. 05. Meu WhatsApp, só textos 992258543. Ou ainda Nilo Deitos. Boa noite, Nilo.
15: Boa noite, Grão. Boa noite, Daiane Valentim. Boa noite, você que acompanha a programação aqui do Canal 100. Você pode participar também através do 47991381005, aqui no estúdio da Rádio Menina, ou também pelas redes sociais, o Instagram e o Facebook da sua Rádio de 1 milhão de amigos.
14: E estaremos aqui aguardando a sua manifestação na crítica, no elogio, na reivindicação. Você agora, neste exato momento, se você tiver qualquer informação, seja o nosso repórter, sempre, claro, com muita responsabilidade. Vamos juntos? Até que enfim ela chegou, a sexta-feira, 10 de julho de 2026. Estamos vivendo o nosso inverno brasileiro.
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14: Quem tem as informações do tempo, da temperatura aqui na edição do Canal 100, o nosso especialista é você, Marinho Stringari. Abraço, Marinho, tudo bem?
16: Tudo bem, Tigrão. É isso aí, meu irmão. Até que enfim ela chegou, a sexta-feira, mas teremos mudanças no padrão do tempo. O ar seco agora vai dar lugar a áreas de instabilidade. Uma fábrica de nuvens de chuva deve atuar, principalmente entre a noite desta sexta-feira e o sábado, que será um dia com muitas nuvens aqui no litoral, já que teremos, além dessas áreas de nuvens aumentando, nós teremos também a passagem de um sistema frontal, que pode trazer a condição de chuva. Até alguns temporais isolados não estão descartados, principalmente amanhã sábado, onde teremos então até alguns períodos de melhorias, mas o tempo deve ser com muita instabilidade, quer dizer que teremos muitas nuvens e a condição de chuva de forma isolada, pontualmente forte, não está descartada até com rajada de vento durante o fim de semana. Os ventos terão muita variação, ainda noroeste, nordeste, deve passar a sudoeste e sul na hora dos temporais e por isso pode deixar também o estado do mar agitado na costa catarinense com risco à navegação, principalmente entre sábado e domingo. Domingo será um dia um pouco melhor, mesmo assim a nebulosidade vai ficar presente, então a instabilidade deve ditar as condições do tempo, pelo menos até a segunda-feira. As temperaturas são bem mais amenas, já não faz tanto frio, o mínimo vai girar em torno de 10 graus e as máximas em torno de 20 até 22 graus durante este fim de semana com o clima mais ameno. Não fará tanto frio pela nossa região, é o que indica a tendência do tempo. Desejando a todos um ótimo fim de semana, Tigrão, abençoado com as atualizações da previsão, dados da Univale, Marinho Stringari para o Canal 100.
14: Obrigado, Marinho. Canal 100 que tem textos e interpretação de Luiz Carlos Tigrão. Apoio técnico é de Nilo Deitos para atender você na recepção nos nossos telefones. A Bianca, previsão do tempo é sua, Marinho Stringari. E a produção do Canal 100, a eficiência de Diana Ross. Valentinha, a propósito, os seus destaques para a edição do Canal 100 desta sexta-feira. Boa noite.
10: Boa noite, Tigrão. Boa noite, Nilo Deitos. Boa noite aos nossos ouvintes. Tigre, hoje nós vamos receber aqui no estúdio a Marta Viana, fisioterapeuta da Associação Viva Parkinson, porque a qualidade de vida no Parkinson será tema de encontro em Balneário Camboriú. Nós vamos conversar também com a Aline Leal, secretária de saúde da cidade, porque uma nova empresa está assumindo a gestão da UPA das Nações, Tigrão. Jade Martins, vereadora, também conversa conosco sobre a audiência pública que vai apresentar um relatório do Comitê de Estadualização do Hospital Ruth Cardoso na próxima semana.
14: São destaques que você confere na sequência aqui na edição do Canal 100, quando são 18 horas mais 6 minutos.
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14: Na economia, o dólar fecha em queda nesta sexta-feira.
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14: O dólar fechou em queda nesta sexta-feira com um recuo de 0,27%. Cotado a R$5,10. Os novos dados da inflação brasileira. O grande destaque do dia, segundo o IBGE, o Índice Nacional de Preços ao Consumidor Amplo, IPCA, subiu 0,16% em junho, acumulando um avanço de 4,64% em 12 meses. O resultado veio abaixo do esperado pelo mercado financeiro, de alta de 0,31%. O indicador é acompanhado de perto pelo Banco Central do Brasil na avaliação das perspectivas para o futuro dos juros no país. O euro 5,83, a libra 6,86. Já o Ibovespa, que é o principal índice da Bolsa de Valores brasileira, encerrou as negociações em alta, forte alta, 2,73%. 177.452 pontos. 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Balneário Camboriú inicia testes com drone automatizado para reforçar a segurança pública.
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14: Balneário Camboriú deu mais um passo no uso da tecnologia voltada à segurança pública com o início dos testes de um drone automatizado. O equipamento foi instalado na Praça Almirante Tamandaré por meio de uma parceria entre Prefeitura, Secretaria de Segurança, Ordem Pública e a Intelbras. O drone entra em operação experimental pelos próximos 120 dias. Durante esse período, vai permanecer por 30 dias na Praça Almirante Tamandaré. Depois será transferido para o Pontal Norte, onde ficará por 45 dias. E na sequência, para Barra Sul, por mais 45 dias. O equipamento realiza voos programados totalmente automatizados, cumprindo missões diárias previamente definidas para auxiliar tanto no monitoramento de áreas públicas quanto no apoio às equipes que atuam em solo. As imagens captadas são transmitidas em tempo real para uma central de controle. 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Devido à previsão de chuva, a prefeitura adiou a 16ª caminhada, estava programada, prevista para ser amanhã sábado, uma tradicional marcha de tutores com seus pets. A caminhada faz parte do calendário oficial de eventos e da programação de 62 anos de Balneário Camboriú. Uma nova data para o evento vai ser definida e, claro, vamos anunciar aqui em breve. A operação, preste atenção nessa informação, a operação com uso de guindaste para remoção das pedras aqui na rua Indonésia, prevista para amanhã sábado, foi adiada em razão da previsão de chuva. Com isso, permanece a interdição de uma pista da Avenida Martin Luther ao lado da rua Indonésia. O estacionamento continua sendo utilizado como pista de rolamento para garantir a circulação de veículos naquele trecho. O local, claro, permanece devidamente sinalizado e os motoristas devem redobrar a atenção ao trafegar pela região. 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PC Trânsito realizou hoje a implantação de tachões nas ruas Flamingo e Coleirinha, aqui no bairro Ariribá. A intervenção foi executada após solicitação da comunidade, faz parte das ações de melhoria da segurança, organização do trânsito. A medida foi adotada após monitoramento técnico da rua Coleirinha, o que constatou a necessidade de manter o fluxo em mão dupla para garantir o acesso dos moradores, mesmo sendo uma via estreita. Durante o acompanhamento, a equipe BC Trânsito identificou que diversos motoristas que trafegam no sentido Rua Coleirinha, Rua Flamengo, realizavam manobras irregulares, como o avanço sobre a pista contrária durante as conversões, situação que vinha contribuindo para a ocorrência de acidentes. Além da implantação dos tachões, a BC Trânsito também criou uma vaga exclusiva para carga e descarga na Rua Flamengo, contribuindo para melhorar a circulação e a organização do estacionamento naquela região. 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Vou fazer o nosso primeiro e rápido intervalo, a gente volta na sequência. Você continua participando conosco, 991-74-1005, 991-38-1005. Meu WhatsApp, só textos, 992-25-85-43. Participe conosco aqui na edição do Canal 100.
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14: Olha, a ponte Anitta Garibaldi, lá no sul do estado, em Laguna, interditada por pelo menos 11 dias.
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14: O tráfego de veículos ali na ponte Anitta Garibaldi, entre os quilômetros 130, aliás, 312 e 315 da 101 Laguna, interditado nos dois sentidos, mais ou menos até o dia 20 de julho, desde ontem, né? E agora tem um esquema de desvio do trânsito, os trabalhos devem prosseguir por 11 dias. Após a conclusão, está prevista a liberação parcial do tráfego em ambos os sentidos. A concessionária faz aquele monitoramento permanente da ponte Anita Garibaldi por meio de inspeções, avaliações técnicas periódicas. Com base nos resultados mais recentes das análises, foi identificada a necessidade de um reparo emergencial que exige a interdição total da rodovia. Então é o seguinte, veículos deverão acessar o desvio no quilômetro 315, ali é o bairro Bananal. Você passa por baixo da 101, segue pela via marginal em direção à ponte de Cabeçudas. Era antigamente, está lá ainda, né? A partir do ponto, então, da ponte de Cabeçudas, o trajeto vai continuar até as proximidades do Líder Atacadista pela pista marginal, que vai operar temporariamente em mão dupla durante as obras. Né? Então, o desvio, né, sentido sul, Porto Alegre, a partir do quilômetro 310 da 101, veículos serão direcionados para a via marginal, seguindo pela ponte de Cabeçudas até o bairro Bananal, onde poderão retornar então a pista expressa. 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Identificado como Fernando Diduts, 43 anos, o motociclista que morreu após colidir contra um poste na Avenida Governador Celso Ramos, ali no bairro Enseada Encantada, em Porto Belo. Que triste, que lamentável, né? Ele atuava como guarda-vidas em Bombinhas há mais de 7 anos. A gente lembra que o acidente aconteceu na madrugada desta sexta-feira. O Fernando foi encontrado caído na via entre a calçada e o asfalto. Um detalhe, o capacete que ele estava utilizando, né? Estava a cerca de 4 metros do corpo, com viseira quebrada e o casco rachado. Infelizmente aconteceu na madrugada de hoje. Ele colidiu com um poste na Avenida Governador Celso Ramos. Fernando Diduts, de 43 anos. As nossas condolências, sem dúvida alguma, à família do Fernando. 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Mais um rápido intervalo, a gente volta na sequência. Vamos conferir muita informação ainda para você na edição de hoje do Canal 100. Um instantinho só.
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5: A Copa do Mundo segue em ritmo intenso. A França, que derrotou ontem Marrocos por 2-0, é a primeira seleção classificada para as semifinais do torneio. A outra semifinal será definida no sábado, quando se enfrentam Noruega, que nós lembramos bem, eliminou o Brasil, e Inglaterra, que joga em Miami às 6 horas da tarde. Às 10 horas da noite, é a vez da Argentina de Lionel Messi encarar a Suíça em Kansas City. Quem passar de Noruega ou Inglaterra vai pegar Argentina ou Suíça em uma das semifinais da Copa do Mundo.
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14: Olha, a nova empresa assumiu a gestão da UPA das Nações nesta sexta-feira, Nildo Davis.
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14: Olha, a unidade de pronto atendimento, que era administrada pelo IMAS, que é o Instituto Maria Schmidt, né? A Sociedade Paranaense de Medicina, com sede em Londrina, no Paraná, assume dia 25, né, a gestão UPA das Nações, que até então, todas as vezes que eu tenho recebido informações das pessoas que eu precisei utilizar, amigos, família, extremamente bem atendidos no UPA das Nações. Eu espero que continue. Para falar sobre essa modificação, né, a gente recebe hoje a secretária municipal de saúde de Balneário Camboriú, Aline Leal. Primeiro, um prazer te rever aqui na edição do Canal 100 da Rádio Menina, TV Mocinha. Tudo bem, Aline? Tudo em paz?
28: Boa noite, Tigrão. Boa noite a todos os ouvintes da Rádio Menina.
8: É sempre uma satisfação estar aqui trazendo a informação para os nossos ouvintes de Balneário Camboriú e região.
14: Aline, o que que muda na prática para os pacientes com a chegada da nova gestora do UPA das Nações? O que que muda?
8: Tigre, como a gente sabe, né, são quase 6 anos de gestão realizada pelo Instituto Maria Schmidt. No ano passado, a unidade passou por um processo licitatório por conta do prazo, que era de 5 anos, então se estendeu aí um pouco mais por conta, né, de todo o certame. Porém, a gente, né, convocou aí a próxima colocada por algumas falhas mesmo do próprio instituto, documental, certame licitatório e tudo mais. Sabemos do excelente trabalho que sempre foi realizado e é realizado na unidade da UPA Nações, mas quando foi feito esse processo licitatório, justamente é porque a equipe hoje conta aí com um pouco mais de 60, 68 colaboradores, e a UPA vem crescendo. A gente tem uma unidade de urgência e emergência quase que na área central da nossa cidade. A gente já vinha com uma demanda muito grande dos atendimentos em pediatria. Então, dentro desse novo processo licitatório, a gente conta com mais de 88 profissionais, uma média, com assistente social, com técnico de segurança do trabalho, que não tinha. Então, assim, a gente precisa avançar. Hoje, realizado, então, uma visita técnica junto à SPM, que fica aí já na unidade. A gente ainda está há 15 dias do processo oficial, porém, né, contrato assinado, a empresa já vem para conversar com os colaboradores, a determinação do governo que é visão, valores, atendimento humanizado, e a gente precisa sempre evoluir ainda mais, principalmente com essa ampliação. A obra da nova estrutura da UPA Nações também comportando aí uma ampliação.
14: Ficou
8: muito prática, bom. Ficou muito ampla. Ainda falta alguns detalhes, Tigre, como mobília, que está em processo de fabricação, alguns móveis, alguns ajustes ainda. É uma reforma com ampliação. Então, agora também no dia 23 à meia-noite, do dia 22 para o dia 23, entra de fato oficial a nova empresa. Então, eles começam esse processo que sempre deixa principalmente os nossos colaboradores muito aflitos. Mas eu sempre digo uma frase e eu repito aqui, Tigre. O atendimento, ele precisa ser linkado ao CPF do profissional. Certo. Porque somos nós que estudamos e cada um carrega um CPF, responsabilidade para com o serviço. Então, assim, isso está muito claro dentro da unidade. E isso hoje foi reforçado em reunião com a direção do Instituto Maria Schmidt, no qual somos muito gratos, né? Nos recebeu lá, juntamente já com o diretor Bruno, que vai fazer parte da empresa para toda essa implantação. Isso requer uma grande força de trabalho e meios atendimentos que não podem parar, né? Então, os atendimentos continuam. Então, essa transição, com certeza, será uma transição tranquila, não vai ter impacto nenhum nos atendimentos, e estamos aí sempre zelando por esse atendimento humanizado, diferenciado, de qualidade, que a gente quer para Balneário Camboriú.
14: Sociedade Paranaense de Medicina, já assumiu algum serviço no Balneário Camboriú anteriormente?
8: Eles já assumiram um serviço bem pequeno de serviços médicos no Hospital Ruth Cardoso.
14: Ah, no Ruth.
8: No Ruth Cardoso. Mas assim, eles administram UPAs em outros locais.
14: Tem experiência.
8: Tem experiência, e a cobrança, com certeza, a mesma que é cobrada da nossa prefeita Juliana, que cobra mesmo, manda mensagem, atende o paciente. Outro dia ela me mandou mensagem que estava lá visitando alguém na Unimed, já me mandou um nome ali. A gente sempre está aí buscando qualidade dos profissionais que estão ali e vão ser oportunizados. Mas assim, quem é bom profissional, Tigre, não está preocupado, né? Eu sempre digo isso. Se cada um realizar o seu trabalho dentro do código de ética, a gente nunca sabe o dia de amanhã. Eu já passei por 5 transições durante a minha carreira profissional. Então, assim, eu já trabalhei para várias...
14: Né?
8: Tenho experiência com transição. E transição segura é transição responsável, e sempre prezando pela qualidade na assistência ao nosso paciente, que isso não pode ter impacto algum.
14: Qual é o tempo do contrato, a vigência do contrato, Aline?
8: Esse contrato foi feito dentro da nova lei de licitação, então assim, ele é renovado a cada ano.
14: A cada ano.
8: Porém, pode ficar aí num prazo, né, de até 10 anos, mas a gente está buscando já um modelo de gestão plena para essa unidade, né? Ainda não foi possível mediante a que o serviço público ele tem, né, alguns regramentos e assim de força de trabalho que a gente está tendo dentro da Secretaria de Saúde aqui de Balneário Camboriú, com todos os avanços que nós não vamos falar agora, mas com certeza a gente trabalha aí futuramente para ter um contrato de gestão para as duas unidades de urgência e emergência.
14: Semana que vem a gente vai agendar, porque eu sei que tem muita, muita novidade com relação à saúde. Hoje a gente quer falar mais sobre a UPA das Nações. Tem um valor estimado para custear?
8: Tem um valor mensal.
14: Esse novo contrato,
8: esse novo contrato, vou falar exatamente aqui, são R$13.444.999,92 ao ano, totalizando aí R$1.120.416,66 mensal. Com toda essa ampliação, ficou na média do valor que já é hoje, então assim, a gente vai ter mais profissionais. E com certeza sempre buscando melhorias para os serviços de saúde aqui em Balneário Camboriú. A partir de hoje, Tigrão, o responsável, o doutor Hugo, também está à disposição. Eles já nos apresentaram para nós, o grupo da direção da secretaria. Eles fizeram uma apresentação de toda a parte de gestão, qualidade, controle de indicadores, pesquisa de satisfação que eles têm e vai ser com certeza aplicados na UPA Nações, e assim ele também está à disposição aí para se apresentar, para mostrar quem são, então isso traz uma tranquilidade com certeza em saber que eles já estão à nossa disposição, à disposição da Rádio Menina, dos canais de comunicação, com certeza para mostrar quem são, né? Porque quando a gente vem e já mostra quem somos, nos traz ainda mais segurança.
14: Mais tranquilidade e segurança, né?
8: Com certeza.
14: Aline, você teve contato com eles hoje, então, né?
8: Tive contato já com eles na semana passada. Terça-feira eles nos fizeram uma apresentação, né? Por videochamada. E a partir de hoje eles já foi separado para eles, dentro da unidade, um espaço, uma sala lá no andar de cima com computador, porque tem toda a parte de cadastro. Porém, Tigrão, eu achei muito importante que o diretor já nos trouxe uma política diferenciada. Eles vão conversar individual com cada funcionário, vão começar pelos enfermeiros, conversar com as lideranças das unidades, vão ouvir, e isso vem de encontro ao que a gente busca, né? Ouvir esses profissionais. Foi também cobrado deles que, além desse atendimento humanizado, hoje o Instituto Maria Schmidt ele também qualifica e profissionaliza os profissionais. Então, assim, importante a gente sempre evoluir. Então, eles já vão fazer essa escuta ativa com os colaboradores, quem que quer permanecer, porque a princípio eles nos enviaram uma escala prévia e agora, de fato, eles precisam começar a fazer as contratações, os registros e organizar toda essa parte.
14: Deu o nosso tempo, daí. Semana que vem já tem uma missão para a Super Diana Ross. Semana que vem a gente agenda, porque eu sei que tem são muitas novidades, né?
8: Muitas novidades.
14: Com relação, principalmente, à questão saúde, né?
8: Fazer um alô saúde, Balneário Camboriú.
14: Pode ser. Aline Leal, secretária municipal de saúde de Balneário Camboriú, sempre é um prazer te receber aqui na edição do Canal 100 da Rádio Menina, TV Mocinho. Um abraço e um abençoado final de semana, Aline.
8: Um abençoado final de semana para todos os nossos ouvintes. É muita programação aí do aniversário da cidade. Você hoje já tô indo lá, porque hoje tem a pizza. Amanhã
14: pegar
8: tem
14: um pedacinho da pizza?
8: Vou
14: lá,
8: pegar
14: hoje
8: um
14: é o dia da pizza.
8: Hoje é o dia da pizza.
14: Então tá bom.
8: E muitas novidades aí também, assinatura de ordem de serviço, e a gente segue trabalhando.
14: E dia 16 é quinta-feira? Quinta-feira a prefeita Juliana Pavão vai estar conosco aqui para a gente fazer um especial também. Vou fazer mais um rápido intervalo comercial, a gente volta na sequência, você sabe, informação não para aqui na edição do Canal 100, um instantinho só.
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14: Voltamos na edição do canal 100 desta sexta-feira. Pelo jeito tá friozinho ali fora, gente. Temperatura tá caindo. Eu, antes de ter a entrevista com especial com a nossa entrevistada na sequência, eu queria só fazer um convite, porque ainda dá tempo de você reservar, se deliciar com jantar à italiana da nossa igreja luterana, né? Profissão luterana. 19h30, começa às 19h30 e termina às 22 horas. Então, aquela massinha especial, espaguete, nhoque, uma polentinha, um galetinho na brasa, picadinho de carne, enfim. Você pode ainda reservar 3367-8065, igreja luterana, né? Confissão luterana ali na Indonésia, na subidinha do Cristo Luz. Obrigado, seu Mário Zibert. Eu estou fazendo esse convite para que você possa participar. Já é tradicional. Qualidade de vida no Parkinson é tema de encontro aqui em Balneário Camboriú.
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14: Será na quarta-feira, a partir das 14h, na Secretaria da Pessoa Idosa, o evento que é promovido pela Associação Viva Parkinson BC, e atua desde 2007, oferece acolhimento a pessoas com Parkinson e seus familiares, com ações voltadas à qualidade de vida e autonomia. Para falar sobre esse encontro, nós recebemos aqui com satisfação fisioterapeuta da Associação Viva Parkinson, Marta Viana. Isso. Boa noite, Marta. Tudo
0: Boa
14: bem?
0: Noite. Tudo
14: em
0: tudo
14: paz?
0: Ótimo. Tudo ótimo.
14: Marta, o que é o encontro, né? O objetivo desse encontro da Associação Viva Parkinson e quem é que pode participar?
0: Então, em primeiro lugar, eu gostaria de agradecer a você pela oportunidade da gente estar divulgando aqui, né, esse encontro. E o encontro é um encontro, é uma festa julina, né?
14: Sim.
0: Mas é muito mais que uma festa tradicional caipira. É um momento muito especial da gente ter a oportunidade de divulgar o nosso trabalho, né, para a comunidade, para gestores públicos, que é muito importante,
14: uhum,
0: que essas pessoas estejam diante da realidade das pessoas que convivem com a doença de Parkinson, né, e diante também do nosso trabalho, do trabalho realizado lá na associação, que ocorre lá na Secretaria da Pessoa Idosa. Então é um momento muito especial que a Secretaria disponibilizou, né, essa data, né, e todo o apoio para que essa festa possa acontecer. E quem é que pode ir? Todos podem participar,
14: sim,
0: né? Todos, uhum, que possam abraçar a causa, né, essa causa tão importante, de uma doença tão complexa, né, que ninguém está livre de um diagnóstico de,
14: sim,
0: Parkinson, até porque a incidência tem aumentado bastante no mundo inteiro, né? A gente está falando de uma doença multifatorial, não sabemos exatamente a causa, né?
14: Sim.
0: Tem relação com causas genéticas, causas ambientais, também pelo fator do processo de envelhecimento.
14: Uhum.
0: Então, ninguém está livre desse diagnóstico.
14: Perfeito.
0: E sendo balneário um local que tem muitos idosos, e um dos fatores de risco mais importante é o processo de envelhecimento, então a gente precisa dar uma atenção muito importante para essa situação do Parkinson aqui em Balneário.
14: Marta, com a tua experiência, qual é a importância, né, de reunir pacientes, familiares, amigos, enfim, num evento como esse que vocês estão promovendo?
0: O que acontece? Quando a gente reúne familiares,
14: sim,
0: né, quando reúne as pessoas, né, e os profissionais e as pessoas voluntárias que trabalham, e mais a comunidade e os gestores públicos de,
14: sim,
0: Balneário, a gente traz visibilidade, né, pro evento, não pro evento só, mas pra causa. E a gente trazendo visibilidade, a gente traz outras pessoas que às vezes estão precisando desse,
14: uhum,
0: apoio,
14: uhum,
0: que às vezes estão com diagnóstico, e um dos sintomas, né, muito importante das pessoas com Parkinson é a depressão, e as pessoas acabam se confinando dentro dos seus lares e não buscam ajuda. E a gente sabe que as pessoas se socializando, elas,
14: uhum,
0: têm um processo de tratamento muito melhor, né? E traz visibilidade também, não só para as pessoas que precisam, mas também para pessoas que possam acrescentar na causa.
14: Sim, sim.
0: Os gestores públicos podem acrescentar muito na nossa causa.
14: Uhum.
0: Hoje a gente atua uma vez só por semana. Sabemos que um dos tratamentos muito importantes, né, não farmacológico, porque existe o tratamento farmacológico e o não farmacológico, eles andam juntinhos no processo de tratamento das pessoas com Parkinson. Mas sabemos que o exercício físico, né, a fisioterapia, a terapia ocupacional, a fonoaudiologia, são terapias não farmacológicas muito importantes para essas pessoas.
14: Perfeito.
0: Então, é importante que a gente talvez tenha os gestores públicos, diante dessa realidade, eles possam, né, a incentivar nas melhorias de atendimento para essas pessoas, já que elas necessitam de tantos profissionais envolvidos no processo de tratamento delas, né?
14: Perfeito. Marta, ó, dança, jogos, artesanato, como é que isso, essas atividades, elas ajudam na questão Parkinson?
0: Sim, inclusive no dia da festa vão ser expostas, né? Eu penso assim, muito emocional, né? E o artesanato, né? Hoje eu não pude trazer a pessoa responsável, tem cada pessoa responsável por uma atividade, né?
14: Sim.
0: lá na associação. Eu, particularmente, sou a responsável pelo movimento, né, do karatê adaptado para as pessoas com Parkinson. É uma atividade, eu vou falar sobre a minha atividade, é uma atividade que as pessoas gostam, né, acabam aderindo bem, né, fora que tem um movimento muito benéfico, que vai muito de encontro ao que aos exercícios físicos mais direcionados para a pessoa com Parkinson, né. Então, mais o artesanato, mais as atividades cognitivas, sim, tudo conduzida por profissionais preparados para isso, mais os profissionais que visitam a gente para palestras, né, relacionada a esses assuntos, a todos os benefícios que eles podem, né, tá esclarecendo para as pessoas com Parkinson. Então, assim, todas as atividades, elas acrescentam muito aí nesse processo de tratamento e para o emocional e também para a família, porque a gente não trabalha só para as pessoas com Parkinson. Quando você trata as pessoas com Parkinson e elas melhoram, consequentemente, uma família inteira melhora, né?
14: Eu quero te pedir permissão

0: onde Balneário Camboriú vai bater o recorde da maior pizza linear do Brasil. 162 metros, 62, que é o aniversário de Balneário Camboriú, 62 anos, e mais 100 metros para dar uma larga vantagem a esse recorde que a pizzaria Big Itália está batendo aqui em Balneário Camboriú. E eu tô com o Fernando, que é o proprietário aqui da Big Itália, e eu vou confessar aqui, Tigrão, que antes de entrar no ar ele falou assim: hoje eu vou dormir tranquilo, porque essa pizza tá montada, tá maravilhosa, o evento é um sucesso, o público já está por aqui. E Balneário Camboriú, Fernando, vai bater esse recorde mais uma vez, a maior pizza do Brasil. Muito boa noite.
1: Boa noite, Tigrão. Boa noite a todos da bancada. Boa noite, ouvintes da Rádio Menina FM. Hoje, realmente, eu vou poder dormir. Missão cumprida. 162 metros de pizza, a maior do Brasil e a maior distribuição. Balneário merece. Balneário merece. É uma forma da Big Itália falar assim: obrigado, sabe? Gratidão ao município. Agradecer ao pessoal da prefeitura que deu o apoio também pra gente, para poder realizar esse evento tão bonito e chamar de novo a população para daqui a pouquinho vir comer pizza.
0: É isso aí, todo mundo pode vir comer pizza, porque a distribuição ela vai acontecer a partir das 19h30, mas é importante destacar que daqui a pouquinho, inclusive, até por isso, Tigrão, eu pedi para entrar um pouquinho antes aqui, porque o Fernando vai sair da entrevista e vai atender o pessoal do Ranking Brasil.
1: É isso mesmo, tudo certinho, deu o aval, tá homologado, só fazer agora a entrega do troféu. E 19h30, vem, gente, é quase 11 mil fatias de pizza para Balneário Camboriú saborear hoje.
0: Fala um pouquinho sobre os ingredientes. É uma pizza sabor marguerita e vocês, né, tiveram quantos quilos de massa, de queijo? Fala um pouquinho sobre isso.
1: Quase 700 quilos de mercadoria, tá? 320 quilos de massa, mais de 200 quilos de mussarela. Só folha de manjericão passou de 34 mil. E assim, gente, dois dias de trabalho muito intenso para poder entregar esse recorde hoje para a prefeitura, para a população de Balneário Camboriú.
0: Fernando, parabéns novamente. Muito obrigado por conversar aqui com a gente da Rádio Menina. E a Big Itália mostra também que o privado, ele pode fazer a diferença. Muitas vezes se espera tudo do poder público, mas a iniciativa privada também tem o seu papel e pode ter destaque, como você está tendo aqui um destaque muito bacana, fazendo Balneário Camboriú aparecer a nível nacional com a maior pizza do Brasil.
1: É isso aí, hoje é o Dia Mundial da Pizza, gente. Big Itália resolveu prestigiar. Você de Balneário, você que é empreendedor, faça isso também, sabe? É algo que vai levar o nome de Balneário pro mundo, pro Brasil. A maior pizza do Brasil é Balneário Camboriú e a Big Itália conseguiu entregar esse feito.
0: Obrigado, viu, Fernando?
1: Eu que agradeço a todos da Rádio Menina.
0: Valeu. Agora eu vou chamar aqui a minha câmera hoje, que é a Aniele, Tigrão. Minha mulher, ela tá aqui me ajudando e eu vou sair um pouquinho aqui pra gente conversar com o pessoal que tá lá na ponta da fila. O Sombra tá aqui também, hein, Sombra?
2: Maior recorde do Brasil, ano que vem tem mais, aguardem a Big Itália!
0: É, o Sombra, que é um dos artistas mais tradicionais aqui das ruas de Balneário Camboriú, tem obra de arte sendo feita ao vivo aqui, e a gente vai chegar aqui na fila. Vem, Anne, vem, vem comigo, vem comigo. Quem que é o primeiro que tá na fila aí? Onde é que começa essa fila, meu amigo? Mostra pra mim. É esse senhor aqui? Meu amigo, tudo bem? Boa noite, como é que é o seu nome?
3: Zé Carlos.
0: Zé Carlos. Você tá aqui desde que horas nessa fila para ser o primeiro que vai pegar aquele pedaço mais especial da pizza, que é a maior do Brasil?
3: Desde 5 horas da tarde.
0: Desde as 5 horas da tarde. Você é morador aqui de Balneário Camboriú? Onde que você mora?
3: Eu moro no bairro das Nações.
0: No bairro das Nações. Olha, eu tenho certeza que essa pizza tá maravilhosa. Vale a pena chegar aqui cedinho para fazer parte desse recorde.
3: Vale a pena chegar cedo, né? Tem uma oportunidade de pizza que vale a pena mesmo.
0: Show de bola. Aproveita aí, Zé Carlos, e manda um abraço aí pra família. Dá o teu recado aí pra turma.
3: Quero mandar um abraço pra minha família que mora no Rio de Janeiro. E agradecer pela oportunidade de estar aqui pela primeira vez, participar desse evento maravilhoso, né? Enfim, agradecer por tudo.
0: É isso aí. É o Zé Carlos, carioca, morador de Balneário Camboriú e que está vivendo esse momento maravilhoso. Tigrão, Nilo Deito, Daiane Valentim, eu passo a bola de volta para vocês, porque eu também sou filho de Deus, vou me juntar a essa fila aqui, comer uma pizza, até porque, né, a pizza da Big Itália é gostosa demais e eu quero fazer parte desse momento histórico para Balneário Camboriú, que é a maior pizza do Brasil. É aqui na nossa cidade, Tigrão, na maravilha do Atlântico, no dia.

0: da pizza. Pode falar, Tigrão.
1: Não esquece de trazer um pedacinho pra mim, pro Nilo, pra Dai, pra Marta. Não esquece, tá?
0: Vou levar sim. São quase 11 mil pedaços. Eu acho que vai sobrar um pedacinho pra vocês.
1: Legal, querido. Parabéns pela participação conosco, né? Tu me acostuma mal, né? Com essas participações.
0: Ah, eu adoro participar no canal 100, Tigrão. É sempre um privilégio, uma honra e um grande prazer poder levar as informações da nossa bela Balneário Camboriú, né, para toda a tua audiência. Qualquer novidade, se der alguma mudança aqui, eu volto também a participar. E lembrando, 7:30 da noite começa a distribuição da maior pizza do Brasil. Eu sou o repórter Gerson Felipe, falando sempre para a Rádio Menina, a rádio que está o tempo todo com você.
1: Obrigado, Gerson Felipe. Mais uma vez, parabéns, né? Pela tua competência, pelo teu profissionalismo, mas não esquece da pizza e a margarita ainda. Marta Viana, a gente continua a nossa entrevista para falar sobre a qualidade de vida, Parkinson, tema no encontro que vai acontecer quarta-feira, dia 15. A gente estava falando sobre a questão dos jogos, da dança, enfim, como influencia, como ajuda quem tem Parkinson. Agora, essa pergunta aqui, eu queria que as pessoas prestassem muita atenção. Por exemplo, Marta, quem recebe o diagnóstico pode procurar a associação logo no início e descobre essa doença? Como é que funciona, Marta?
2: Possível, mais ideal rápido, Marta. Quem recebe o diagnóstico, ideal é estar conectado também à associação, né?
1: Sim.
2: Porque o ideal é que a gente comece a fazer um trabalho, principalmente a atividade física, né?
1: Sim.
2: Logo no início que a pessoa recebe o diagnóstico, o mais precoce possível.
1: Como é que funciona o trabalho da Associação Viva Parkinson aqui em Balneário Camboriú?
2: Então, hoje a associação, ela funciona apenas uma vez por semana o atendimento, né? É sobre isso, é sobre esse evento, né? É sobre... Sim. É essa mudança que nós precisamos. Até porque a atividade não é ideal, atividade física uma vez por semana. Seria muito mais interessante que essas pessoas tivessem um atendimento muito maior, né? Tanto para serem avaliadas, né? Cada um serem inseridas num trabalho bem adequado, de acordo com o nível de comprometimento que a pessoa está no momento, né? Porque a gente lá tem Parkinson, como a gente chama na escalinha de comprometimento, né? Na HOMEAR, de 1 a 5. Então, sim, a gente tem pessoas que hoje são bem independentes, bem autônomas, não tem muitos comprometimentos motores, mas a gente também tem pessoas que são cadeirantes, né?
1: Ah,
2: que
1: sim.
2: Tem um comprometimento maior, então a gente precisa, né, respeitar as necessidades de cada um, né? Para poder estar disponibilizando um trabalho, um tratamento bem adequado para cada um. Então, o ideal é que nós pudéssemos atender essas pessoas mais dias por semana. Exatamente. Para fazer um trabalho bem direcionado, né? E hoje em dia isso não ocorre. A gente tem a associação, mas ela ocorre uma vez por semana só. E não é o ideal, mas é o que a gente tem hoje. E que já traz assim muitos benefícios para essas pessoas. Principalmente por eles estarem se socializando, sim, pelas atividades do canto. A gente tem o canto, o coral. Né? A minha atividade, ela ocorre toda semana, algumas atividades elas ocorrem de 15 em 15 dias, o artesanato também ocorre toda semana. Sim. É legal como é importante as pessoas produzirem, né, alguma coisa, e todos participam, né, do artesanato, do coral, da atividade física, do karatê adaptado, todos participam. Uhum. E eventualmente a gente tem algumas festinhas, né, os aniversariantes do mês. Então, isso tudo, essa socialização, isso é muito importante para quem tem o diagnóstico, né?
1: Como é que a sociedade, estou prestando aqui atenção, como é que a comunidade pode dar um apoio para a associação, Marta?
2: Olha,
1: como é que pode ajudar, participar?
2: Eu acho que, em primeiro lugar, se conscientizar do que que é a doença de Parkinson? Porque, é, infelizmente, assim, não é muito falado sobre isso, mas eles ainda, como se não bastasse toda a complexidade motora, toda a complexidade emocional, complexidade energética, família, sim, né? Sim. Da pessoa e da família, né? É, financeira também, até porque a gente está falando de uma doença que necessita de atendimento, uhum, né? É, de vários profissionais, né? É, atuando ali nesse processo de tratamento. Essas pessoas, elas ainda sofrem a discriminação, né?
1: Tem muito disso ainda?
2: Tem muito disso ainda, é, infelizmente. Até porque, infelizmente, as pessoas que têm Parkinson, elas têm sintomas, elas têm...
1: Sim.
2: O comprometimento delas é muito visível, né? Por exemplo, o tremor, né?
1: Exato,
2: e muitas pessoas associam o Parkinson ao tremor. Sim. E nem sempre as pessoas que têm Parkinson têm tremor.
1: Tem tremor, né,
2: né,
1: Marco?
2: Pelo contrário, todas as pessoas com Parkinson têm o que a gente chama de bradicinesia, que é a lentidão dos movimentos.
1: Dos movimentos.
2: É. Então, é, o tremor, nem todas as pessoas têm, sim, tremor. Mas, assim, é, tanto a bradicinesia, a rigidez, né, muscular. É, inclusive, aconteceu um fato, né, muito interessante, que nós estamos fazendo esse convite para a nossa festa a todos os gestores públicos de Balneário.
1: Perfeito.
2: A todas as pessoas, né, que, e a toda a comunidade. E no dia que nós fomos entregar o convite para a prefeita Juliana Pavan, é, o senhor, uma pessoa, um associado da Viva Parkinson, eu levei ele comigo, e foi ele que entregou. E no momento de entrega, aconteceu um fenômeno que a gente chama do período off do medicamento. É quando o medicamento, ele começa a entrar no final do seu efeito.
1: É, Marcos.
2: Então, os sintomas, eles ficam muito mais visíveis. Então, sim, ele, diante da prefeita, ele não conseguiu se expressar, convidá-la.
1: Sim, sim.
2: Então, assim, foi um fato bem interessante que aconteceu, foi semana passada, quando nós levamos o convite. Porque ele não conseguia falar, ele ficou muito rígido, que a gente chama de congelamento,
1: congelamento, né?
2: E que esses sintomas, eles começam a amenizar depois que ele toma a outra dose do medicamento para começar a fazer o efeito, e ele começar a voltar a um estado, perfeito, né? Então, isso, assim, é sobre o que eu estou falando hoje, sobre os gestores públicos estarem diante ali da nossa realidade.
1: Conhecer na realidade,
2: conhecer as verdades dessas pessoas que enfrentam essa doença. Conhecer também um pouquinho do que eles podem fazer na prevenção também da doença, sim, né? E iniciativas para melhora dos atendimentos para as pessoas que hoje, para esse público que hoje vive com Parkinson em Balneário, né?
1: Semana passada foi daí o retrasado que a gente conversou com a prefeita, com a Juliana, e eu até citei, eu acho que foi o dia que você trouxe o convite.
2: Ah, sim!
1: Eu entrevistei a prefeita e ela, eu falei de você, ela falou do seu trabalho.
2: Ela me conhece.
1: É verdade. Marta, o papo é muito bacana, muito legal para a gente ter esse conhecimento sobre Parkinson. Quais são os primeiros sinais, sintomas, enfim, de Parkinson? Quais são os primeiros sinais?
2: Aí que tá. Os sintomas motores, quando instalados, né? Quando eles instalados, sim, você já pode ter começado com os sintomas que a gente chama de não motores.
1: Sim.
2: Há muitos anos antes dos sintomas motores. Quais são esses sintomas? Eu penso que esses sintomas são muito importantes de serem falados. Primeiro, comprometimento do sono, né? Eles já começam muito antes dos sintomas motores. Ansiedade, depressão, né? Interessante que infelizmente, são sintomas que muitas pessoas têm,
1: né?
2: É
1: verdade.
2: Mas as pessoas precisam ficar muito atentas. Você quer ver um sintoma muito interessante que as pessoas ainda não sabem, né? Desconhecem e não relacionam com Parkinson? A caligrafia fica muito pequena. Esses sintomas, eles começam muito antes de serem instalados os sintomas motores. Então, quando as pessoas começam com os sintomas motores, na verdade, elas já tinham situações muito antes, uhum, que às vezes não estavam, perfeito, completamente relacionadas, né? Elas não relacionavam ao diagnóstico de Parkinson.
1: Perfeito.
2: Né?
1: Eu não sei se a pergunta é correta, me corrija se eu estiver errado, mas é possível, Marta, ter qualidade de vida convivendo com Parkinson?
2: Sim, é possível.
1: É possível, Marta.
2: Nossa, eu defendo isso muito. Mas precisa estar muito ajustada essa questão do tratamento farmacológico com o tratamento não farmacológico. O que, que a gente chama de não farmacológico? Sim. É a físio, é a fono, é a terapia ocupacional, é a atividade física. O que, que mais
1: você
2: hoje...
1: Você fala muito sobre atividade física.
2: Sim,
1: Marta,
2: eu sou uma defensora. Eu sou uma fisioterapeuta que eu sou karateca, né? Instrutora, sim, de karatê da SKIF, né? Uma federação, sim, internacional, né? E, inclusive, eu vou aproveitar o momento que, assim, muito me orgulha, eu consegui levar o trabalho, né, para um congresso de neurologia no Rio de Janeiro, do karatê adaptado para pessoas com Parkinson. Porque hoje o que mais se fala em, sim, atividade física para o Parkinson é o exercício multimodal.
1: Perfeito.
2: Né? Que ali dentro de uma hora você consegue... É trabalhar cardio, força, sim, equilíbrio, coordenação, agilidade, né? Então, esse trabalho, o karatê é uma atividade multimodal, né? Uhum. E que adere, né? Que as pessoas gostam, que as pessoas gostam de lutar. E a gente, né, com esse diagnóstico, literalmente a gente luta ali contra o quê? Contra a progressão da doença. A gente está falando de uma doença progressiva, né? Que ela vai piorando cada vez mais.
1: Mas dá para fazer o tratamento também, né?
2: Sim, o tratamento medicamentoso.
1: Medicamentoso,
2: sim, o que que está diminuído muito na pessoa com Parkinson é a dopamina, né?
1: Sim.
2: Por isso esses comprometimentos, sim, motores. É, por isso esse, inclusive a dopamina, ela também tem a responsabilidade ali na sua motivação.
1: Verdade.
2: Imagine quando isso está, uhum, comprometido, né? Você desmotivado, com comprometimento motor, com depressão, ansiedade,
1: sim,
2: constipação intestinal, vários outros sintomas, né? Motores e não motores, é muito complicado. Só que a dopamina, ela também tem as suas reações, uhum, né? É, seus, uhum, efeitos colaterais. E o que que acontece? Chega, no caso, a dopamina farmacológica,
1: sim,
2: né?
1: Sim.
2: O comprimido,
1: sim,
2: né? Que é administrado para a pessoa que tem o diagnóstico. Então, quando ele começa a tomar, também chega um momento, né? Da sua vida, que aqueles, uhum, efeitos estão tão grandes que o próprio medicamento, ocorrem as flutuações, ele não faz mais o efeito esperado. Então, quem passa a ser o principal tratamento ali na situação é o movimento.
1: Perfeito.
2: Né? Então são pilares, eu sempre passo para eles, existem os pilares aí do tratamento, é o movimento, é uma boa alimentação, é você mudar o seu estilo,
1: certo,
2: de vida,
1: certo,
2: né? É dormir,
1: se adequar,
2: bem,
1: né?
2: É dormir bem. E eu, o que eu falo em, assim, todas as palestras, todas as oportunidades que eu tenho de falar sobre o Parkinson, é você praticar o seu Ikigai. É,
1: perfeito,
2: você ter uma razão de viver. Hoje, o meu Ikigai em Balneário Camboriú é realmente fazer com que tenha uma associação modelo aqui. Eu sonho com isso, um modelo de associação para pessoas com Parkinson e com distúrbios de movimento em geral, né? Que os parkinsonismo atípicos, enfim.
1: Perfeito. Deu o nosso espaço, Diana Ross. É, porque o assunto é bacana,
2: é
1: legal, né? A gente aprende e assim, humildemente, que a gente pode auxiliar também na questão,
2: Deus,
1: viu, Marta?
2: Pode.
1: Conte sempre com a gente, lembrando,
2: muito obrigada,
1: quarta-feira, 14h, na Secretaria da Pessoa Idosa. Marta Viana, fisioterapeuta da Associação Viva Parkinson.
2: Olha, muito obrigada.
1: Tem que vir mais vezes, viu, Marta? Vamos agendar, porque, sim, eu sempre digo que rádio é prestação de serviço. E aqui no Canal Sim, a gente, humildemente, a gente puder ajudar, pode ter certeza, conte conosco, viu, Marta? Parabéns pelo trabalho, tá?
2: Obrigada, muito obrigada, muito obrigada.
1: E que Deus te dê muita saúde para você cuidar da saúde dos outros.
2: Isso é importante, isso é muito importante. Muito obrigada.
1: Abençoado final de semana, tá?
2: Tá, muito obrigada pela oportunidade de falar e espero vocês, todos, né, a equipe toda na festa também, dia 15 às 2 horas.
1: Obrigado, querida.
2: Tá bom.
1: Daqui um pouco nós vamos falar sobre, nós vamos ter uma audiência pública, vai ser apresentado um relatório de estadualização do Hospital Ruth Cardoso, vai ser semana que vem, é isso? Dia 16. Então a gente vai falar daqui um pouquinho com a vereadora Jade Martins, que integra o comitê extraordinário, daqui um pouquinho, do Ruth. Tô ouvindo umas coisas aí e tal. Depois a gente fala sobre esse assunto. Vamos fazer um último e rápido intervalo, a gente volta já já, Nilo Deitoso.
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5: Voltamos à edição do Canal 100 desta sexta-feira. Deixa eu fazer um convite. Obrigado, meu querido Bertoldo Potência. Tem o Arraiá da Aparecida, vai ser amanhã, sábado e domingo, ali na paróquia Nossa Senhora Aparecida. Amanhã, 6 da tarde, tem a Santa Missa. Aí, às 7, já tem os festejos, tem uma quadrilha, um churrasquinho, quentão, comidinhas típicas, enfim, amanhã, sábado. Domingo, missa às 10h30, depois começa aquele churrasco especial. 1 da tarde, o bingão, 10 prêmios, o segundo e terceiro colocados, prêmios, aliás, vão receber R$1.000, e o primeiro prêmio é uma motinha elétrica no valor de R$6.500. Festejos, domingo, até às 19h30. Missa à noite e depois, então, serviço de cozinha, mais comidas típicas. Ali na paróquia Nossa Senhora Aparecida, lá no nosso bairro da Vila Real. Audiência pública vai apresentar um relatório do Comitê de Estadualização do Hospital Ruth Cardoso.
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5: Nós estamos na linha com a vereadora do MDB, Jade Martins, que é integrante do Comitê Extraordinário, né? E o comitê também reúne a Federação dos Conselhos Comunitários de Segurança de Santa Catarina. Por quê? Vai ter uma audiência pública na semana que vem. E a Jade está conosco para a gente falar um pouquinho, né, sobre essa audiência. Primeiro, um prazer ouvi-la ter aqui na edição do Canal 100 da Rádio Menina, TV Mocinha. Boa noite, vereadora Jade, tudo bem?
7: Boa noite, Tigrão, tudo bem? Graças a Deus. Cumprimento também a toda a equipe aí do Canal 100, da Rádio Menina, e aos seus ouvintes.
5: Jade, qual foi a principal conclusão do relatório que foi elaborado pelo Comitê, né, de Acompanhamento da Estadualização do Hospital Ruth Cardoso?
7: Tigrão, esse comitê, ele foi criado pelo Poder Executivo com a participação de diversas entidades e também representantes do próprio Poder Executivo e do Poder Legislativo para assegurar, na verdade, a transparência, né, na fiscalização contínua, manter esse diálogo institucional para que a gente tivesse a garantia de que todas as etapas da transição da gestão municipal para a estadual fossem cumpridas. Então, as reuniões foram realizadas no decorrer do processo licitatório que já tramitava no governo do estado para a seleção da então empresa OSC, né, no caso a organização social que foi vencedora. E ele finalizou essas atividades, Tigrão, quando da assinatura do contrato de gestão e, enfim, a então estadualização do nosso Hospital Ruth Cardoso. A conclusão é que o comitê teve em relação a esse trabalho foi que a forma conduzida juridicamente ela foi fundamentada, que teve um planejamento cronológico bem definido com a participação institucional, né, e social na fiscalização desse processo, e também a gente concluiu que o impacto da estadualização, quando se falava diretamente na melhoria da assistência da saúde a nível regional, também era positivo, visando também a questão da sustentabilidade financeira, né, da administração, sim, municipal, com a desoneração desse valor, né, que antes, até então, estava sendo custeado só pelo município de Balneário Camboriú. É importante dizer, Tigrão, que esse comitê, ele finaliza as atividades e ele se restringe ao acompanhamento desse processo de estadualização. Sim. A gente não está aqui fazendo análise agora das metas a serem cumpridas do contrato de gestão firmado com o Estado, isso não está dentro da atribuição desse comitê. Uhum. Mas o comitê também tem a participação de representantes da Secretaria de Estado da Saúde, que participam de todas as reuniões e trazem esses esclarecimentos para os integrantes do comitê. Então, nessa audiência pública que a gente vai ter na Câmara de Vereadores na próxima semana, vai ter a oportunidade da participação desses integrantes da Secretaria de Estado da Saúde. Acredito que até mesmo o próprio secretário Diogo deva estar presente. Sim. E aí sim a gente vai abrir uma oportunidade para que também eles apresentem, junto com a Viva Rio, as metas que já foram cumpridas por parte da gestão atual em relação ao contrato, porque existe uma obrigatoriedade de investimentos a serem feitos nos próximos 24 meses, nos primeiros, sim, 24 meses de gestão, né?
5: Já o relatório, esse relatório aponta que o processo, ele ocorreu de forma regular. Agora, como isso se relaciona, por exemplo, com as 92 irregularidades encontradas agora recentemente pela Vigilância Sanitária?
7: Então, Tigrão, é isso que eu fiz questão de frisar, né? Que esse trabalho do comitê, ele finalizou lá em março, de fevereiro, na verdade, né? Uhum. Então, os fatos que ocorreram após o encerramento das atividades do, sim, comitê, a gente avaliou, inclusive, na última reunião em que foi aprovado esse relatório que aconteceu na quinta-feira. Uhum. E esse assunto, especificamente, da visita da Vigilância Sanitária junto ao hospital, foi também abordado na reunião. Aproveitamos que nós tínhamos os representantes, tanto da empresa Viva Rio, quanto da Secretaria de Saúde do município e do Estado, para questionarmos. Uhum. E falo isso porque no comitê, eu, o vereador Eduardo Zanatta e o vereador Ricardinho da Saúde, que integramos a Comissão de Saúde aqui da Câmara de Vereadores, também fizemos parte. Uhum. Então, nós aproveitamos até para fazer como um processo de ato fiscalizatório, de tirar essas dúvidas e essas informações, né? A fiscalização ocorreu por parte da nossa Vigilância Sanitária do município. E antes dessa fiscalização, já existiam apontamentos feitos pela mesma Vigilância Sanitária em relação às adequações que o Hospital Ruth Cardoso precisava passar para que a gente obtesse o tão, uhum, esperado alvará de funcionamento, que esse, uhum, é o objetivo, né, Tigrão, final. É importante dizer que desde 2017 o hospital não tem o alvará de funcionamento. E essas indicações, num primeiro momento, chegavam a ser a quase 200 pela Vigilância Sanitária, 200 itens, aproximadamente 189, não quero aqui errar o número, sim, mas acho que é 189 apontamentos feitos no relatório da Vigilância Sanitária de adequações. Hoje nós estamos em 92 adequações necessárias. A mais urgente já foi sanada pelo hospital no mesmo dia, e agora seguem que são as nossas obras de infraestrutura. A gente precisa fazer as adequações na unidade, na parte física e estrutural, para que sejam cumpridas, então, o restante dessas pontuações ali que a Vigilância Sanitária fez. Mas tanto o Estado quanto a Viva Rio apresentou esse planejamento, né, de como vai se dar. É importante dizer, não, o hospital não será fechado para que seja feito essas adequações. A gente precisa literalmente trocar o pneu com o carro andando, né, Tigrão? Então, todas esses investimentos estão agora sendo feitos e num planejamento de cronograma, e a gente solicitou que sejam apresentados na audiência pública que o comitê vai realizar, para oportunizar também essa transparência para a sociedade, para que a sociedade também tenha conhecimento acerca de como que estão sendo feitos esses investimentos e qual é a previsão para que a gente consiga sanar todas essas pontuações que a vigilância fez.
5: Essa audiência, então, vai ser semana que vem, já disso? Próxima semana?
7: Isso, Tigrão, vai ser dia 16 de julho, às 18h30, aqui na Câmara de Vereadores. A gente quer fazer um convite, né? E eu falo que é muito importante, Tigrão, porque são muitas denúncias que a gente acaba recebendo diariamente nos nossos contatos de WhatsApp, telefone, aqui no gabinete mesmo, não só a mim, mas todos os vereadores recebem. Então, é importante também a gente utilizar desse espaço para fazer tirar os esclarecimentos necessários por parte da Secretaria de Saúde, né? O objetivo aqui é dar transparência nesse processo, mas também fazer as cobranças que são necessárias em relação a esses atendimentos e as próprias denúncias que a gente recebe.
5: Vereadora Jade Martins, MDB, Balneário Camboriú, sempre um prazer te ouvir aqui na edição do Canal 100 da Rádio Menina, TV Mocinha. Obrigado pelas informações e um abençoado final de semana, Jade.
7: Muito obrigada, Tigrão, eu agradeço a oportunidade e desejo a vocês também um bom final de semana de descanso. Que Deus abençoe a todos.
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5: Deixa eu mandar um abraço, tá vindo de, aliás, ele mandou, Giovanni Bastos. Queria ter um cunhado assim, Deus me proporcionou. Giovanni tá tentando, ó, tá vindo de Itapema, dá uma olhada no trânsito. Né, Giovanni? Paciência, fica ouvindo o cunhado aí, filho, dá uma audiência, uma preferência pro cunhado e paciência, tá? A companhia da amada, a Silmara. Mas olha o trânsito na BR-101 na região aí de Itapema. Para fechar a edição do Canal 100 desta sexta-feira, eu queria mandar um abraço muito especial ao meu querido Laurindo Ramos, viu, Dai? Tem mais um intervalo, já? Não tem mais intervalo. Queria mandar, pra me derrubar, né, Nilo? Viu? Queria mandar um abraço ao meu querido Laurindo Ramos. Por quê? Porque o Laurindo me ligou hoje, Tigre, a mãe, que é a dona Noêmia, amada dona Noêmia, que é a mamãe do Laurindo, falou assim, ó, a mãe recheou uma tainha pra ti. Olha só que coisa mais querida. Hein, Nilo? A dona Noêmia, lá da bela praia do Estaleiro. Obrigado, dona Noêmia, de coração. Ah, vou saborear e como, né? Essa tainha especial. Deixa eu mandar um abraço pro seu Eric. Seu Eric é proprietário da Casa de Bolos, lá na rua Henrique Cop, 422, em Camboriú. Casa de bolos. E hoje, me permita, quero mandar um abraço muito especial para a querida Liz, que hoje está de aniversário. A Liz é a irmãzinha do Beni e uma dádiva que Deus colocou na vida do Neto e da Camila, do Giovanni e da Silmara. E claro, de toda a nossa família. A Liz hoje está de aniversário. Deus te ilumine sempre e proteja eternamente, viu, Liz? E para fechar a edição do Canal 100, Deus colocou na minha vida, na vida da Eleusa e do Luca, Isadora, minha filha, meu eterno bebê, que hoje está completando mais um ano de vida. Palavras é difícil para definir tudo o que eu sinto por você, filha. Tu sabes disso. Só que Deus continue te protegendo, te iluminando, continue sendo essa filha que só nos dá orgulho, só nos dá orgulho. E a gente aproveita para agradecer a Deus por essa dádiva. Sejas muito feliz. E tu sabe que sempre que você precisar, estamos aqui, tá? Pai, mãe, eu, Eleusa, o Luca e a Matilda. latindo pra você de felicidade também, né? E a cachorrinha da...
9: Pela emoção de poder lhe falar.
5: 10 a 9. Filha, pai te ama muito. Nós te amamos muito. Seja muito feliz, tá bom?
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5: Obrigado, hein, Deus, por essa data.
9: Na
5: sequência, fica com ele. Nilo Deitos, som na caixa. Obrigado, Nilo. Semana proveitosa. Sempre pra cima e sempre com fé em Deus. Ele resolve tudo. Obrigado, Dai. Obrigado por toda essa semana. Segunda-feira a gente volta para mais uma edição do Canal 100. Mas não se esqueçam, né? Quem sabe onde quer chegar, escolhe.

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1: Muito bem! Opa, opa, opa! Peraí, para tudo! Sextou na vida de todos nós! E a partir de agora o Som na Caixa está no ar aqui na sua rádio menina de Balneário Camboriú, a rádio de 1 milhão de amigos. Vem comigo, vem ser feliz. Programação tá começando. Eu quero que você faça parte dessa noite com o Everaldo Machado, que tá por aqui lá de Itajaí, né, Everaldo? Um abraço pra você. Maravilhoso final de semana também, meu amigo velho. Tudo de bom. Um abraço pra Selma, que já mandou boa noite aqui, né? Ah, eu falei hoje de tarde. Boa noite pra vizinha do Gerson Felipe. Não falei o nome da Selma, né, Selma? Mas você entendeu, né? Um beijo, querida. Tudo de bom. Um abraço pro Ivan Kunz. Fala, meu querido amigo Ivan Kunz. Como é que você tá? Boa noite, amigo velho.
2: Boa noite, meu amigo Nilo. A todos, uma abençoada noite de sexta-feira.
1: Eita, tá frio, tá gelado muito aí em São José. 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Está no ar a partir de agora o nosso Som na Caixa.

0: ainda, Samuel Rosa, Gilberto Gil, Vamos Fugir. Alô, Kevin, meu amigão, como é que você tá, Kevin? Agora fiquei sabendo que você virou pescador, é isso mesmo, bicho? Que legal, Kevin! Abraço pra você e pro papai Adriano.
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0: Boa noite, Selma! Boa noite, Alemão! Boa noite pro Ivan! Toda essa turma linda que acompanha a programação da sua rádio, menina!

0: legal, tá aí o embaixador Gustavo Lima, balada lousada, tudo bem aí?
1: Fala comigo, bebê, como diz ele, né?
0: Eita, trem, mano!

0: Rádio Menina, agora 7:56, boa noite.
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0: 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Nham, nham, nham, deu fome, turma!
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0: 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Muito bem, eu sou na caixa. Caixa. Vamos, alô Luiz André, tudo bem? Luiz André Martins, levando a gente de carona na boleia do Bruto, destino Floripa. Passando o BC agora. Grande abraço, irmão. Boa viagem pra você, tá? Que Deus acompanhe aí nessa jornada de trabalho mais uma vez. E vou fazer uma seleção musical aqui agora, bicho, que é loucura. Capital Inicial, Bono Vox, Legião Urbana. Essa nossa programadora é demais, né? Dona Juliana Tormena, claro. Aí manja tudo dos Paranauê.

8:08. Bem, eu coloquei uma musiquinha aqui no meio do bloco que eu tinha anunciado, né? Claro, com a devida permissão da nossa programadora Juliana Tormena. É, porque ela sabe que, ela falou que eu posso atender os pedidos de vez em quando e tal. E esse som... Esse som é pra saudosistas de verdade. Vamos ver se você curte o Roberto aí. Grande Roberto Carlos! Demais essa música, hein? Demais, ouve aí.

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1: Rádio Menina 8:24, boa noite.
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2: Fala, Roger, aquele abraço, meu querido. Tudo de bom pra você, grande Roger, ligadaço na programação, menina.

0: Rádio Menina, 8h47. Boa noite!
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0: Muito bem! Recorde devidamente batido! Recordes devidamente batidos, né? São dois. 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Virlene do Ferc, boa noite. Lola, tudo de bom. 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
0: Estamos por aqui, 8h50, na melhor programação da sua Rádio Menina, e eu vou me despedindo, porque o som na caixa fica por aqui. Pra você, um abraço, Jaque Jotska, ouvindo a gente também, beijão, querida, tudo de bom, beijo no coração. Nádia Machado, bom descanso pra você também. Selma, pra você também. Heloína, Roger, Dirlene, André, Lola, Luiz André, meu querido. A gente se fala, a gente se vê.

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1: Em Brasília, 19 horas.
0: Está no ar a Voz do Brasil. As notícias do governo federal que movimentaram o país no dia de hoje.
2: Olá, boa noite.
1: Boa noite para você que nos acompanha em todo o país.
2: Sexta-feira, 10 de julho de 2026.
1: Vamos ao destaque do dia na Voz do Brasil.
2: Meio ambiente.
1: Desmatamento na Amazônia cai em junho 30% em relação ao mesmo período do ano passado.
2: No Cerrado, houve queda de 5,3%, segundo dados do INPE, o Instituto Nacional de Pesquisas Espaciais. Luana Karen.
3: Os dados são do Sistema de Detecção de Desmatamento em Tempo Real, DETER, que emite avisos diários de desmatamento a partir de imagens de satélite.
1: Pesquisa Nacional vai avaliar a saúde dos brasileiros.
2: Entrevistadores do IBGE vão visitar 140 mil famílias. Graziele Bezerra.
4: Os entrevistadores do IBGE estarão identificados com crachá do Instituto, uniforme institucional e dispositivo eletrônico de coleta.
1: E hoje vamos falar sobre a Lei de Acesso à Informação.
2: Na plataforma Informa BR é possível fazer qualquer pedido de dados e políticas públicas federais.
1: Quem explicou pra gente como funciona a ferramenta foi o secretário da Controladoria Geral da União, Marcelo.